0: Oi, estou aqui, gente boa, chegandinho para você comer o seu nosso programa de segunda a quinta-feira, programa Forró Cidade e Sertão.
1: E vamos
0: juntos bailar. É isso mesmo, vamos bailar, vamos cantar, vamos se divertir, interagir, eu daqui, você daí, pela sua nova Rádio Difusora Criana 104,5, sua frequência para todo o Baixo Acre, também Alto Acre e demais conexões com a gente, com a Difusora de Pejó e a rádio também Aldeia FM de Chapuri, conexão com as rádios Web Talismã e também a rádio Binacional lá na fronteira. Nós estamos também conectados com a região do Nordeste, lá em Souza, na Paraíba, com a rádio Brasil Sat, frequência modulada e também sistema satélite. Hoje é quinta-feira, já praticamente chegando o final do mês, né? Final do mês já tá bem aí, e a você que está ligadinho com a gente, o nosso obrigado, mas obrigado mesmo pela sua sintonia. Toda a turma ligada, conectada com a gente, com a direção geral de Jefferson Dourado, administrativa Francineide Dias, departamento de jornalismo, Damião Viana, lá no transmissores comandado pelo Zé Costa, está o Ax, está o Gil, e também a Francisca das Neves, setor técnico comandado pelo Cabeça Branca, Rubem Matavares, auxiliado pelo Zé Luiz e o Francinildo Pereira. Apresentação, produção, animação e tudo no coração, esse amigo de vocês, Ivan de Carvalho.

0: começar.
1: É, Macho Velho, a festa já começou. Já começou e vamos juntinho pra você até as 21 horas, horário da Cunha. 22 horas, horário Sul, Sudeste e Centro-Oeste. A você que está ligado com a gente nas outras cidades, muito obrigado, mas obrigado mesmo pela sua sintonia. 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Você vai curtir forró, vai curtir de tudo um pouco, porque aqui o programa Forró Cidade e Sertão é para todos os gostos. Para quem gosta de cheirinho, para quem gosta de valsa, para quem gosta de brega, para quem gosta da boa música, tudo está aqui para você.
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1: 82 anos no ar nesse mês de agosto, né? A você que está ligado com a gente, o nosso obrigado, mas só obrigado mesmo pela sua sintonia. Difusora Criana completando 82 aninhos, tá velhinha, né? É isso aí, já completou a Difusora Criana, a toda a família Difusora, o nosso abraço, o nosso carinho, o nosso apreço.
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1: Pois é, a mais antiga da região norte. A você que está ligado com a gente, o nosso obrigado, mas obrigado mesmo. Para você que está na nossa sintonia em qualquer ponto da cidade, vamos tocar música, vamos tocar aquelas que não toca nas outras, a gente toca mesmo. Vamos trazer aí para você eles que é sucesso, sucesso, sucessão, Pablo e Xande Avião.

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1: Fala, Ivan de Carvalho, toca aquela celeste pra nós aí, macho véi.
2: Então toma essa, macho véi. O Ivan de Carvalho que canta, mas a música é dele, meu parceirão, que também mora lá na região do Pará, é Manaus, Rickson Ramos, admirador.

0: Bora, senhora, de volta para você, seguindo a primeira hora do nosso programa Forró Cidade Sertão desta quinta-feira, já passando das 19h20, quase 19h25, por aí, né? Já é como diz outro, no relógio grande é uma hora, né? No relógio pequeno é a mesma hora, macho, velho. Abraço pro João Minhoca, que foi o aniversariante aí do final de semana. Um abraço para ele, toda a turma boa da Baixada da Sobral. Um abraço pro Marcos Zuber, sempre dando o prazer da audiência dele, né? Sempre ligado, diz, ó, tô ligado aqui, macho, velho. Um abraço para ele, toda a turma boa também, ligado com a gente. A você aí, na sua banquinha de bombom, você aí no seu carrinho de pipoca, rapaz. Tem um pipoqueiro das antigas, né? Tem ali uma banquinha também de bombom, ali próximo ao colégio lá de Feijó, e eu infelizmente anotei o nome dele, mas não é que o papel molhou, o papelzinho, então é pra tu mesmo, macho velho, por isso que me ouve aí toda noite, né, aí através da difusora Feijó. Um abraço pra ele e toda a turma boa que está ouvindo a gente. Tem um apelidozinho interessante, né, mas eu não vou arriscar aqui não, porque eu não recordo, uma hora a gente encontra aí, e se encontra novamente, dá aquele alô pra ele e toda a turma boa, acompanhando o nosso programa aí, toda Feijó. Esse final de semana tem a Expo Chapuri, né, vai ter também aí a festividade já do município de Tarauacá, muita coisa acontecendo no interior, cuidado com a estrada. Assim pro meu parceiro Arley Cará, da permanência, né, do estúdio aí da nossa querida Aldeia FM, e também o D'Alessandro, grande DJ destaque da região do Alto Acre. Hoje vamos ter aí um quadro legal para você aí, das músicas preferidas do ouvinte, né, aquelas que foram realmente colocadas em destaque, e a gente vai tocar para você aquele sonzão, né? Quem é que vai ser o preferido dessa semana? Quem que vai ser? Vai votando aí, vai indicando pra gente, né? Que daqui a pouco a gente vai tocar. Vamos que vamos, seguindo o nosso programa, mandando aquele abraço pra você ligado com a gente na estrada da Transacriana. Alô, povão da Transacriana, de Capixaba, do Quixadá, o pessoal também aí da Vila Benfica. Pessoal aí tá querendo os tapa-buraco, né? Ali pelo ramal do rodo, que o negócio tá parecendo tábua de pirulito, né? Mas segundo o pessoal aqui que a gente soube, né, vai ter novas equipes entrando, sendo contratadas aí, para poder atender essa demanda, porque oi, setembro tá à porta, né, já vem em outubro, aí começa a chover, e aí, vamos tapar buraco com quem, hein? Tem que correr contra o tempo mesmo, né? Mesmo.
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0: Muito bem, aquele abraço para você ligadinho com a gente na estrada aí do Bujari. Todos os gamais vão ter a ser. Manda um abraço aí pro Portela. Alô, Portela, boa noite para tu, macho velho. Hoje estou esperando a macaxeira, né? Diz que tinha plantado uma macaxeira, acho que a gente tá esperando a macaxeira engrossar para poder mandar pro Ivan de Carvalho, né? Olha, eu gosto de macaxeira manteiguinho, não manda aquela macaxeira dura, não, que aí macho velho fica ruim, aí quebrar os dentes, né? Um abraço para você ligadinho com a gente.
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0: Muito bem, deixa eu ver. Temos as nossas mensagens aqui dos cantores, daqueles que estão ligados na nossa programação.
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11: É o seu programa desta quinta-feira. Aquele abraço para todos acompanhando a nossa programação. Vamos de mais música. Disseram, rapaz, por que que só tá tocando brega hoje, hein? Não, macho velho, é porque os programas aqui são variados, tem de tudo um pouco, a gente toca o brega, o xin, hein, e outras coisas mais. E quem pediu essa aqui, hein? Por que que pediram essa daqui? Canta, Vanessa!

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0: Velho, fale, vai cavalo.
1: Vou falar, macho velho, mas deixa eu deixar o menino dar uma boa noite dele, que já foi buscar um cafezinho pra mim. Dê boa noite, meu filho, dê boa noite, povo.
2: Boa noite, minha galera. Aquele abraço.
1: Aquele abraço pra você que está ligado com a gente na estrada de Porto Acre, você do ramal da Vila do Ingra, Vila do V, lá do Caquetá, pessoal também da Vila Pia, enfim, todas as vilas acompanhando o programa Forró Cidade Sertão pela frequência, a sua nova frequência. Qual é, hein?
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1: Muito bem, deixa eu tocar o Caju e Castanha, que vai aqui contemplar a turma boa do Nordeste, né? Eles, e depois vamos tocar aqui, né, uma sequência de forró para encerrar essa primeira hora do programa Forró Cidade Sertão. Puxa o fole, sanfoneiro!

0: 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Fala, Ivan Carvalho.
1: Falo nada, macho velho. Segura só um tiquinho aí. Não sai da de sintonia e não muda de rádio, não, porque eu volto já já, hein?
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1: Muito bem, vamos que vamos, tocando música, aquelas que as outras não tocam, a gente toca. Agradecer agora a nossa conexão com a Rádio Binacional, diretamente lá na fronteira brasileira, Epitaciolândia e Assis Brasil, jogando para todo o Brasil, é isso aí. Um abraço, meu amigo Zé Pretinho, na conexão legal e nítida, e esplêndida na nossa programação, né? Um abraço a todos vocês acompanhando o nosso programa aqui, para muito carinho. A vocês que estão acompanhando a gente, obrigado pela sua sintonia nas outras regiões. Bem, você sabia que Rodrigues Alves, não, Marechal Tomaturgo, tem uma versatilidade de espécie de feijão? Sabia não? É show, Alberão Moraes, dá uma boa noite dele, ele vai cantar para nós depois.
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10: Olá, queridos ouvintes, eu sou Alberão Moraes, cantor e compositor acreano, natural de Cruzeiro do Sul. Eu também estou ligado na 104.5 FM, a nova difusora acreana, que toca nossa música para o mundo.
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1: Muito bem, o Alberão vai cantar para nós, mas antes deixa eu mandar um abraço aqui para toda a turma boa que está ouvindo a gente aí na região do segundo distrito, né? Um abraço para o nosso amigo, o seu Manuel Verdadeiro, lá na Cadeia Velha, mandando um abraço para a sua digníssima, sua esposa e toda a turma boa que está acompanhando o nosso programa Forró Cidade e Sertão. Muito bem, tá aí ó, o tipo de feijão que você não conhece, lá em Marechal Tomaturgo tem. Canta para nós!

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1: 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A toda a turma boa aí da 6 de agosto, nosso abraço para vocês com muito carinho.
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1: Muito bem, vamos trazer agora no nosso bloco das preferidas do ouvinte, quem é que vai cantar para nós, quem é que vai cantar hoje. Tem dois artistas aqui que foram escolhidos, o Léo Magalhães e sabe quem? O Júlio Nascimento. Rapaz, só vai dar brega hoje, hein? Tiveram na preferência aí, né? Tiveram, na verdade, sendo aí apontados. Léo Magalhães, Júlio Nascimento, o Amado Batista mais uma vez e também o, deixa eu ver aqui, foi ele, né? O Falcão, diz que tem uma música do Falcão aí, eu tenho até medo de tocar essas músicas do Falcão, porque o Falcão tem umas músicas, assim, interessantes de história, mas... às vezes tem um duplo sentido e o povo às vezes não gosta, né? E fica pensando que a gente está querendo, né, levar por outro sentido, mas não, viu, gente? É porque o Falcão é um figurino, né? É uma figura artística, folclórica, nacional, nordestino, né? Ele é do Nordeste, né? Na região do Nordeste, é mesmo, né? Então, vamos trazer para você aí o Júlio Nascimento e também, né, que vai cantar para nós aqui o... quem é o outro? Zezinho Barros, né? Então pronto, então tá escolhido, mas nós temos uma vinhetinha aqui do Júlio Nascimento, tem? Deixa eu só catalogar direitinho aqui, buscar o Júlio Nascimento na força da sua participação aqui no programa Forró Cidade Sertão. Falar nisso, né, o primo dele, que também leva o sobrenome Nascimento, está aí, pelo interior do estado, fazendo shows e muito mais. Um abraço a vocês aí que curtem o Bom Brega aqui na nossa programação. Dona Rita dos Patos, ligado com a gente lá na Comara. Um abraço também para Dona Cleia e para todos os outros aí acompanhando o nosso programa Forró Cidade Sertão, né? No primeiro e segundo distrito da nossa cidade. Você pode participar com a gente, só que agora esse bloco vai ser dedicadamente para aqueles que apontaram. Um abraço para Edmilson ouvindo a gente lá no ramal do Macarrão, né? Pessoal também ligado com a gente no Belo Jardim, 1, 2 e 3 e nas outras comunidades. Um abraço a vocês, obrigado pelo carinho de sempre aqui no nosso programa Forró Cidade Sertão, né? Vamos então, portanto, né? Tocar, né? A música aí, a preferida do ouvinte e deixando aí a mensagem, né? Boa noite do Júlio Nascimento no programa. Bebo!

0: Teidiane, eu te quero. E o Marlon, ô, rapaz, seu mesmo, Júlio Nascimento, o furacão da música brega. É, galera, estou na programação desse programa que é líder de audiência, Forró Cidade do Sertão, com meu grande amigo parceiro, Ivan de Carvalho. Aquele abraço, meu amigo. Toca o meu sucesso aí, parceiro.
1: Toco, porque você não para, né? Você tem sucesso para todos os gostos, para todas as áreas. Então vamos tocar, então, para você, né? Cigana do Amor, essa aqui o povo conhece ou não conhece? Hã? É boa ou não é? Hã? Então vamos lá, vamos cantando aí, Júlio Nascimento!

0: Eita, menino! Quem sei, foi a música do Zezinho Barros, que foi pro papai aí do nosso amigo, o Zé Costa, né, que tá ouvindo a gente lá na Baixada da Sobral, que, segundo ele, curte demais as músicas do Zezinho Barros, né? Legal, legal, legal. Tocamos aqui, portanto, a música que você pediu, a música que você solicitou no nosso programa.
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0: Pois é. Tocamos o seu pedido que foi pro ar e você com certeza gostou, gostou? Então semana que vem tem mais aí, né? Rapaz, já estamos na rapinha já do mês de agosto. Setembro tá entrando. Tem 7 de setembro e tem meu aniversário também, viu? Dia 6. Quer dar um presente pro Ivan de Carvalho? Eu não tenho exigência, não, tá? Qualquer coisa serve, tá? Só não vale um cheque sem fundo.
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0: Aqui, mas já tá chegando a hora de pegar a viola, botar na sacola e dizer tchau, se despedir do mês de agosto, porque a semana que vem já é setembro, e só agradecer você pela sua amável sintonia em qualquer ponto da cidade, tá bom? Que Papai do Céu nos abençoe, nos proteja e que você continue ligado na nossa programação. Já já tem a Voz do Brasil, lembrando que amanhã, sexta-feira, melhor dizendo, tem o programa A Noite é Nossa com a Ângela Silva. Fala aí, Angela Silva, chamada do programa aí, mulher, fala aí, falei do seu programa, audiência aí total aí do nosso programa com a Angela Silva aí, ó.
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0: Vamos embora, agradecendo para você pela conexão da rádio Difusora de Feijó, conexão também com a rádio lá de Chapuri, a rádio Aldeia FM, um abraço a toda a turma boa aí, a rádio Brasil Sat, na Souza, na Paraíba, a rádio Talismã Weber, também a rádio Weber binacional com meu amigo lá da fronteira, sempre ligado com a gente, o nosso obrigado, mas obrigado mesmo pela sua participação durante toda essa semana, tá bom? Que Papai do Céu possa nos abençoar, com a direção geral de Jefferson Dourado, administrativa Francineide Dias, departamento de jornalismo Damião Viana. A gente volta na segunda-feira, se Deus quiser, e ele haverá de querer. Um abraço a todos, muito obrigado, mas obrigado mesmo pela sua audiência. Tchau!

0: Está no ar a Voz do Brasil. As notícias do governo federal que movimentaram o país no dia de hoje.
1: Olá, boa noite.
2: Boa noite para você que nos acompanha em todo o país.
1: Quinta-feira, 27 de agosto de 2026.
2: Vamos aos destaques do dia.
1: Trabalho e renda.
2: Brasil chega a 103 milhões de pessoas ocupadas entre maio e julho.
1: IBGE revela ainda que taxa de desocupação recua e fica em 5,3% no período. Pablo Mundim.
3: O número de trabalhadores do setor privado com carteira assinada chegou a 39 milhões e 400 mil.
2: Atenção, estudante!
1: Prazo para renegociar dívidas do FIES termina segunda-feira, 31 de agosto. Thaísa Vitória.
4: A iniciativa oferece condições especiais para renegociar contratos firmados até 2017.
2: El Niño deve ganhar força na região norte a partir de setembro.
1: Menos chuvas e temperaturas mais altas podem afetar o abastecimento de água e a navegabilidade dos rios.
2: Estados e municípios são orientados sobre medidas de preparação e resposta ao efeito climático.
1: O cenário também aumenta o risco de incêndios florestais. Luana Karen.
5: Tanto nas cidades quanto no campo, a prevenção é a melhor forma de evitar grandes incêndios.
2: Hoje na apresentação da Voz do Brasil, Luciana Vasconcelos e Luciano Seixas.
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2: 1 milhão de pessoas conseguiram uma vaga no mercado de trabalho nos meses de maio, junho e julho de 2026.
1: A construção civil foi o setor que mais abriu vagas de trabalho, segundo dados da Pesquisa Nacional por Amostra de Domicílios, divulgada hoje pelo IBGE.
2: A taxa de desocupação ficou em 5,3% no trimestre encerrado em julho e caiu 0,5 ponto percentual frente ao trimestre terminado em abril.
3: O número de pessoas ocupadas chegou a 103 milhões e 300 mil trabalhadores, 1 milhão a mais do que no trimestre anterior. Na comparação anual, foram quase 900 mil pessoas a mais trabalhando. A população desocupada caiu para 5 milhões e 800 mil pessoas, uma redução de 503 mil em relação ao trimestre anterior. A queda foi de 0,5 ponto percentual. Segundo o analista do IBGE, William Cattrall, a taxa de subutilização da força de trabalho ficou em 13%.
6: As pessoas fora da força de trabalho diminuiu e também o contingente de pessoas desalentadas, ou seja, aquelas que desistiram de procurar algum emprego, ou se achavam muito velhas, ou se achavam muito jovens, ou por acharem que não há uma ocupação na região próxima. Isso vem diminuindo e foi o que aconteceu nesse trimestre mais uma vez.
3: O número de trabalhadores do setor privado com carteira assinada chegou a 39 milhões e 400 mil. O rendimento médio real do trabalhador ficou em R$ 3.762, reportagem Pablo Mundim.
1: Farmacêutica, médica de fertilizantes, biocombustíveis.
2: Áreas de cooperação entre Brasil e Índia.
1: É o que prevê um documento assinado hoje entre os dois países.
7: O documento assinado nesta quinta-feira pela Agência Brasileira de Promoção de Exportações e Investimentos, a APEX, e a Confederação da Indústria Indiana, prevê um intercâmbio de informações sobre os mercados dos dois países, o compartilhamento de boas práticas, a promoção de feiras e o incentivo à internacionalização de pequenas e médias empresas, além de promover projetos conjuntos de atração de investimentos e facilitação de negócios entre Brasil e Índia. O ministro do Desenvolvimento, Indústria, Comércio e Serviços, Márcio Elias Rosa, diz que há interesses comuns em setores estratégicos.
8: É o caso do setor farmacêutico, é o caso de bioenergia, de biocombustíveis, é o caso de fertilizantes.
7: A Índia é atualmente o 10º principal destino das exportações brasileiras, enquanto o Brasil é o 26º maior fornecedor do mercado indiano. No ano passado, as exportações brasileiras para a Índia somaram quase 7 bilhões de dólares. O petróleo bruto aparece como o principal produto vendido pelo Brasil ao país asiático. Reportagem Gabriela Noronha.
2: Estudantes universitários, fiquem de olho na data.
1: Termina segunda-feira o prazo para renegociar dívidas do FIES, o Fundo de Financiamento Estudantil.
2: Podem participar aqueles que firmaram contrato até 2017.
4: Estudantes com dívidas nos contratos do FIES, o Fundo de Financiamento Estudantil, tem até segunda-feira, 31 de agosto, para pedir a renegociação. A iniciativa oferece condições especiais para renegociar contratos firmados até 2017 e que já estavam na fase de pagamento em maio deste ano. Podem participar estudantes em dia ou com parcelas em atraso, inclusive aqueles com restrição no nome. Após a formalização da renegociação e o pagamento da parcela de entrada, ocorre a retirada do nome do estudante e dos fiadores desses cadastros, quando aplicável. Os descontos e as opções de parcelamento mudam conforme a situação de cada dívida e o perfil do estudante. A renegociação pelo Desenrola FIES deve ser realizada junto ao Banco do Brasil ou à Caixa Econômica Federal. A solicitação pode ser feita pelos canais digitais das instituições financeiras ou presencialmente nas agências. Mais informações estão disponíveis no site do Ministério da Educação, em gov.br/MEC. Thaísa Vitória para a Voz do Brasil.
1: A partir de setembro, o fenômeno do El Niño deve atingir o país de forma mais intensa, segundo especialistas que trabalham na previsão de eventos climáticos.
2: Para a região norte, são previstos períodos de chuvas abaixo da média e temperaturas acima da média.
1: Isso pode trazer impactos na disponibilidade de água, dificultar a navegabilidade dos rios e o acesso a comunidades, além do aumento do risco de incêndios.
2: Para discutir medidas de preparação diante desse cenário, gestores da região norte estiveram reunidos hoje com representantes do governo.
1: A ideia é orientar estados e municípios sobre o planejamento de ações e o acesso a recursos federais.
9: A previsão é que o El Niño se apresente ainda mais forte neste ano, com consequências mais graves entre os meses de setembro e novembro. No norte e nordeste, a previsão é de seca. Em reunião com jornalistas, a ministra do Meio Ambiente e Mudança do Clima em exercício, Ana Flávia Franco, disse que a preocupação é com os incêndios, principalmente na região amazônica.
10: Identificamos vários focos de queimadas, especialmente na região norte, e deve se intensificar entre os meses de setembro e novembro. É uma região extremamente vulnerável e é uma região que significa para o equilíbrio climático do planeta. E, nesse sentido, merece ter uma atenção bastante especial.
9: Entre as medidas previstas diante dos possíveis impactos do El Niño e das mudanças climáticas estão ações relacionadas à segurança hídrica, ao abastecimento de energia elétrica e à prevenção de desastres em áreas urbanas. A ministra da Casa Civil, Miriam Belchior, destacou a importância da atuação integrada entre os entes federativos.
10: Não conseguimos sozinhos de Brasília resolver todas as questões e identificar todos os problemas. Por isso, é importante que os municípios desenvolvam planos de contingência, mapeamento das áreas de risco, também para a gente poder emitir os alertas e mobilizar as equipes locais de defesa civil. Em relação aos recursos hídricos, a priorização de quais são os usos essenciais se tiver a escassez.
9: Também são previstas medidas de monitoramento relacionadas ao abastecimento de combustíveis e alimentos, a atuação da Força Nacional do SUS e a criação de salas de situação para o acompanhamento de temas como incêndios, saúde, estiagem e energia. Reportagem Márcia Fernandes.
2: E a população pode ajudar a prevenir incêndios em áreas urbanas e remotas.
1: Vamos saber na reportagem quais cuidados devem ser tomados para evitar que o fogo se alastre nessa época.
11: Escassez de chuva, vegetação seca e temperaturas altas. A combinação ideal para o surgimento de incêndios. Tanto nas cidades quanto no campo, o período exige cautela da população. Entre as recomendações do Corpo de Bombeiros está não atear fogo em terrenos como forma de limpeza do ambiente. Não colocar fogo em restos de poda, entulho ou lixo. Não jogar restos de cigarro acesos nas vias públicas e não soltar fogos de artifício ou fazer fogueiras próximo a locais com vegetação seca. O capitão Jean Charles, porta-voz da Operação Verde Vivo do Corpo de Bombeiros do Distrito Federal, destaca que a prevenção é a melhor forma de evitar grandes incêndios.
12: Na prevenção, a gente inclui a vigilância. Se houver alguém cometendo um incêndio, iniciando um incêndio, ou com suspeita, que a pessoa possa fazer a denúncia. Use os canais da cidade, segurança de cada cidade, os números de telefone da polícia, corpo de bombeiros, e faça a denúncia. Porque se cada um fizer a sua parte prevenindo e denunciando aqueles que tiverem um comportamento errado nesse sentido, todos vamos ganhar.
11: Com a possibilidade de intensificação do El Niño nos próximos meses, os cuidados devem ser reforçados. A perspectiva é de aumento do risco de incêndios florestais, especialmente na Amazônia, no Cerrado e na Caatinga. Nas áreas rurais, o uso do fogo para manejo do solo deve ter autorização dos órgãos ambientais do município ou do estado. Também é possível fazer a queima prescrita em ambientes naturais para evitar a propagação de incêndios florestais. Esse tipo de queima também só pode ser feita com orientação e autorização dos órgãos ambientais. Ao primeiro sinal de incêndio, a recomendação é ligar para o Corpo de Bombeiros, no 193. Reportagem Luana Karen.
2: O trabalho de restauração do Cerrado, desenvolvido pela iniciativa Araticum, ganhou reconhecimento internacional.
1: O projeto foi escolhido pela Organização das Nações Unidas como uma das iniciativas de referência de restauração mundial.
13: A Araticum foi criada em 2020 para promover a restauração do Cerrado, o segundo bioma do Brasil que abrange mais de 2 milhões de quilômetros quadrados do território nacional e já perdeu mais de 50% de sua vegetação nativa. A iniciativa reúne diferentes setores e busca integrar a ciência aos conhecimentos de povos indígenas, comunidades tradicionais e agricultores familiares para ações relacionadas à conservação da água, do clima e da sociobiodiversidade. Daniel Vieira, pesquisador da Embrapa Recursos Genéticos, fala sobre o trabalho que é desenvolvido.
14: Conservar o cerrado de pé, passando por recuperar o cerrado da melhor maneira possível, tentar trazer o cerrado de volta, passa por uma agricultura sustentável dentro das áreas de agricultura e pastagem no Cerrado, de conservação do solo.
13: O reconhecimento da iniciativa Araticum Restauração do Cerrado Brasileiro como uma das iniciativas de referência da restauração mundial pela Organização das Nações Unidas aconteceu nesta quarta-feira durante a 17ª sessão da Conferência das Partes da Convenção das Nações Unidas de Combate à Desertificação, na Mongólia. Para a Embrapa Recursos Genéticos e Biotecnologia, responsável pela rede, o reconhecimento internacional demonstra que a ciência brasileira está alinhada aos compromissos nacionais e os esforços coletivos de restauração para produzir soluções voltadas ao enfrentamento da crise climática e da perda de sociobiodiversidade. Reportagem Luciana Colares de Holanda.
2: São abertas até o dia 10 de setembro as inscrições para a terceira edição do Prêmio Mulheres e Ciência.
1: A iniciativa dá visibilidade às contribuições de pesquisadoras brasileiras para o desenvolvimento científico e tecnológico do país.
2: Acompanhe na reportagem de Graziele Bezerra.
15: A engenheira agrônoma Mariângela Hungria começou a se interessar por ciência ainda na infância, incentivada pela avó, que transformava as brincadeiras de criança em experiências.
16: Ela lia comigo, ela fazia experiências no fundo do quintal, ela viu que eu tinha esse interesse. Decidiu que ele tinha que ser uma microbiologista.
15: Hoje, ela atua como pesquisadora na Embrapa Soja e se tornou uma das referências mundiais em biotecnologia do solo. Mariângela foi uma das vencedoras na primeira edição do Prêmio Mulheres e Ciência, promovido pelo Conselho Nacional de Desenvolvimento Científico e Tecnológico, CNPq. O trabalho mostrava o uso de biológicos na agricultura, como bactérias e fungos benéficos, em substituição aos fertilizantes químicos.
16: E eu realmente passei toda a minha vida tentando provar e desenvolver pesquisas para fazer os biológicos viáveis para uma agricultura altamente produtiva, mas sustentável. No Brasil, a gente quer ser cientista é muito difícil, sabe? O que a gente tem que vencer as barreiras para fazer ciência é muito difícil.
15: O Prêmio Mulheres e Ciência valoriza a produção científica feminina e incentiva ambientes acadêmicos e científicos mais inclusivos. A diretora de Cooperação Institucional Internacional e Inovação do CNPq, Dalila Andrade Oliveira, explica as quatro categorias de premiação.
17: Incentivo hoje são as jovens estudantes de ensino médio, que a gente já tem de começar a despertar quando ainda nem fizeram opção pela carreira acadêmica. Na categoria estímulo, são pesquisadoras que já estão inseridas no campo científico e que a gente espera que o prêmio dê a elas maior visibilidade. E a terceira faixa individual é a faixa da trajetória. O que esse prêmio faz é reconhecer essa trajetória. E aí a quarta faixa é minha, das universidades, que adotam políticas de valorização da equidade de gênero.
15: As inscrições do prêmio estão abertas até 10 de setembro em gov.br/CNPq. Reportagem Graziele Bezerra.
1: E vamos continuar falando de oportunidades na área de pesquisa e ciência.
2: Estão abertas as inscrições para dois editais que financiam pesquisas aplicadas ao setor produtivo. Entre elas, a área de inteligência artificial.
1: O primeiro edital oferece bolsas para graduandos em parceria com a iniciativa privada, instituições de governo e entidades do terceiro setor.
2: Já o segundo é o programa Recursos Humanos em Áreas Estratégicas, Pesquisador na Empresa.
18: O primeiro edital do CNPq, em parceria com a CAPES, faz parte do Programa de Mestrado e Doutorado para Inovação 2026. A iniciativa oferece bolsas para graduandos. O objetivo é estimular a realização de pesquisas de mestrado e doutorado em universidades brasileiras, em parceria com a iniciativa privada, instituições de governo e entidades do terceiro setor. A diretora de Cooperação Institucional Internacional e Inovação do CNPq, Dalila Andrade Oliveira, falou sobre o programa.
19: O objetivo mesmo dessa chamada é desenvolver inovação lá na ponta. Então, o que a gente quer, na realidade, é colada numa agenda de inovação para o país, que tem muito a ver com o que a gente está buscando aí em termos de elevar a capacidade inovadora do país.
18: Já o segundo edital é para o programa Recursos Humanos em Áreas Estratégicas, Pesquisador na Empresa. Este ano será direcionado especialmente para a área de inteligência artificial. É o que explica a diretora de Cooperação Institucional Internacional e Inovação do CNPq, Dalila Andrade Oliveira.
19: São 50 milhões de reais para financiar pesquisas em inteligência artificial em empresas inovadoras, startups.
18: Márcia Mortari é professora e pesquisadora da Universidade de Brasília, a UNB, e já participou do Programa de Recursos Humanos.
20: Eu acho que isso que é a grande vantagem, né? Você fixar pessoas altamente qualificadas para estar trabalhando na empresa.
18: Os interessados em participar do Programa Recursos Humanos em Áreas Estratégicas Pesquisador na Empresa têm até o dia 9 de outubro para enviar a proposta para o CNPq. Já o prazo para o envio das propostas do Programa de Mestrado e Doutorado para Inovação é 11 de dezembro. O endereço é gov.br/CNPq. Reportagem Alisson Machado.
1: E hoje tem estreia aqui na Voz do Brasil com o quadro Ciência na Prática.
2: Toda semana vamos mostrar como a ciência impacta diretamente a vida da população num bate-papo direto e descomplicado.
1: Hoje vamos falar de algo que parece coisa de filme: a pele da tilápia sendo usada no tratamento de ferimentos e queimaduras. Ciência na Prática.
21: Pesquisa 100% brasileira está inovando o campo da tecnologia médica para o tratamento de feridas e queimaduras graves.
22: Eu sou Edmar Maciel Lima Júnior, médico, cirurgião plástico, coordenador geral da pesquisa da pele e da tilápia na Universidade Federal de Ceará. O grupo da gente viu que até hoje no Brasil não havia nenhuma pele animal registrada na Anvisa, que a tilápia é o peixe mais consumido no Brasil e o segundo maior do mundo. Além de ser um animal de água doce, tem menos risco de transmissão de doença, e a pele é um produto de descarte da piscicultura que contamina o meio ambiente. E aí, quando iniciamos Os estudos detectou-se que a pele da tilápia tem uma proteína importantíssima na cicatrização e esse foi o start para todo o início e desenvolvimento da pesquisa.
21: O que antes era descartado no manejo de peixes, hoje virou um recurso inovador para cuidados médicos que tem despertado interesse até de instituições internacionais.
22: São 406 pesquisadores, 23 coordenadores de área. Hoje nós temos 48 artigos publicados no Brasil e fora. Ganhamos 27 prêmios em primeiro lugar e temos instituições tanto no Ceará como no Brasil e no mundo, haja visto como temos o Butantan, a Fiocruz, a própria NASA já fez parceria de pesquisa com a gente.
21: Acompanhe a pesquisa na página da Universidade Federal do Ceará. E esse foi o Ciência na Prática, com produção de Warby Calil e edição de Edinaldo Júnior. E nosso encontro com o Saber Científico volta na próxima semana. Até lá!
2: Você sabe o que são bioinsumos? São produtos de origem biológica que podem ser usados na agricultura para ajudar no controle de pragas, na nutrição das plantas e na melhoria do solo.
1: E para incentivar esse tipo de prática na agricultura familiar, o Banco Nacional de Desenvolvimento Econômico e Social vai apoiar a produção mais sustentável.
2: Interessados podem se inscrever até 31 de agosto.
0: Por meio de uma chamada de projetos, o BNDES, Banco Nacional de Desenvolvimento Econômico e Social, vai disponibilizar 40 milhões de reais para apoiar a produção de bioinsumos por cooperativas e associações de agricultores familiares. Os recursos poderão ser destinados à implantação ou estruturação de unidades de produção industriais ou semi-industriais de bioinsumos para uso próprio, utilizando processos de biotecnologia. O objetivo da iniciativa é estimular a produção de insumos de origem biológica para uso próprio pela agricultura familiar na produção de alimentos saudáveis. Como explica a gerente do Departamento de Inclusão Produtiva e Educação do BNDES, Raquel Zanon.
5: Os bioinsumos, eles podem ser, por exemplo, micro-organismos, predadores naturais de pragas e de extratos vegetais que contribuem para o crescimento e para a saúde dos sistemas agrícolas. O seu uso está associado a práticas agrícolas mais sustentáveis e à segurança alimentar.
0: Mais informações sobre a chamada de projetos estão disponíveis no site bnds.gov.br/bioinsumos. Reportagem André de Barros Lima.
1: Profissionais da segurança pública poderão participar em setembro do Dia C da Capacitação de Gênero.
2: A formação vai abordar temas como atendimento humanizado, sem revitimização, medidas protetivas de urgência e avaliação de risco em casos de mulheres vítimas de violência.
1: O curso será realizado no dia 2 de setembro de forma presencial nas 27 capitais do país.
2: A Coordenadora-Geral de Garantia de Direitos e Acesso à Justiça do Ministério das Mulheres, Ana Maria Martinez, detalha a capacitação.
6: Essa formação foi pensada para todos os profissionais da segurança pública, corpo de bombeiros, policiais civis, militares, as perícias. E a ideia é que a gente consiga incorporar justamente a perspectiva de gênero, a sensibilização desses profissionais da segurança pública no atendimento às mulheres em situação de violência.
1: As inscrições encerram no dia 28 de agosto e podem ser feitas pelos sites gov.br/mj ou então gov.br/mulheres.
2: Empresas e representantes do setor de inovação podem participar da escuta de mercado sobre o projeto Nuvem Brasileira.
1: A audiência pública virtual ocorre no dia 3 de setembro, às 10 horas da manhã.
2: O projeto prevê uma solução nacional para armazenamento e processamento seguro de dados da administração pública, com infraestrutura e gestão brasileira.
1: As contribuições do setor podem ajudar a definir alternativas técnicas e contratuais para a implantação da Nuvem Brasileira.
2: Para participar e para obter mais informações, acesse abdi.com.br/nuvembrasileira.
1: E essas foram notícias do governo federal.
2: Uma realização da Secretaria de Comunicação Social da Presidência da República.
1: Fique agora com as notícias do Poder Judiciário e do Congresso Nacional. Boa noite.
2: Boa noite para você e até amanhã.
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8: Jornada do CNJ destaca a prevenção após 20 anos da Lei Maria da Penha.
23: TSE e Google fecham parceria para ampliar proteção contra uso indevido de IA nas eleições.
8: Para o STJ, concordância expressa de proprietária autoriza a cobrança de taxas por condomínio irregular.
23: Boa noite, eu sou o Arthur Filho.
8: E eu sou Walter Lima.
23: Supremo Tribunal Federal retoma julgamento de ação sobre o acesso de autoridades a registros de conexão de usuários da internet.
8: O caso trata de regras de acesso a dados de IP de usuários. O endereço de IP é um número que identifica a conexão usada por um dispositivo para acessar a internet.
23: Jornada do CNJ destaca a prevenção após 20 anos da Lei Maria da Penha.
8: O evento é promovido desde a vigência da Lei Pablo Lemos.
24: O Fórum Nacional de Enfrentamento à Violência contra a Mulher foi aberto hoje em Campo Grande, Mato Grosso do Sul. Um dos pontos discutidos é saber qual é a razão da violência contra a mulher. Ao fim da jornada de 2 dias, o Conselho Nacional de Justiça vai fazer um documento estratégico com propostas concretas para o aprimoramento da política judiciária nacional de enfrentamento à violência contra as mulheres.
23: A Associação de Moradores em Parcelamentos Irregulares pode cobrar taxas condominiais quando proprietários concordarem expressamente por escrito com a obrigação.
8: Essa conclusão é do Superior Tribunal de Justiça, o STJ. Fátima Uchoa.
25: Um condomínio constituído em parcelamento irregular no Distrito Federal ajuizou ação de cobrança contra uma condômina para receber o pagamento de cotas referentes a cerca de 5 anos. Ao reformar a sentença, o Tribunal de Justiça do DF entendeu que a cobrança era válida diante da assinatura da proprietária do imóvel concordando com as taxas. E a terceira turma do STJ manteve o entendimento, avaliando que o consentimento voluntário torna legítima a exigência das contribuições e afasta a aplicação de precedentes do Supremo Tribunal Federal e do próprio STJ, os quais proíbem a cobrança de taxas de pessoas que não aderiram à associação. O relator foi o ministro Vilas Boas Cueva.
23: O Emprega Lab foi instalado em Mato Grosso do Sul nesta quinta-feira.
8: A iniciativa é um dos pilares da pena justa e emprega do Conselho Nacional de Justiça, Rocine Gomes.
26: O Mato Grosso do Sul se tornou o 10º estado brasileiro a instalar o Emprega Lab. O lançamento foi no Tribunal Regional do Trabalho da 24ª Região, em Campo Grande. O objetivo é capacitar profissionalmente pessoas que estão passando por privação de liberdade ou que deixaram o sistema prisional. O evento contou com autoridades e uma exposição de artesanato produzido por custodiados. Até o fim de setembro, a expectativa é lançar o Emprega Lab no Acre, no Espírito Santo, no Paraná e em Rondônia.
23: TSE e Google fecham parceria para ampliar proteção contra uso indevido de IA nas eleições.
8: Nesta quarta-feira, em Brasília, foi lançada uma campanha para incentivar candidatas e candidatos das eleições gerais de 2026 a utilizarem a ferramenta de detecção por semelhanças. Guilherme Firmino tem mais informações.
27: Desenvolvida pelo YouTube, a tecnologia é capaz de identificar conteúdos gerados por inteligência artificial que reproduzem imagens de uma pessoa. A ferramenta permitirá que os próprios candidatos acompanhem a utilização de sua imagem no ambiente digital, podendo identificar, analisar e, se houver uso indevido de imagem, solicitar a remoção do conteúdo. O presidente do TSE destacou que a parceria representa um esforço conjunto para preservar direitos fundamentais no ambiente digital e fortalecer a confiança no processo eleitoral.
23: Justiça condena o estado do Maranhão a recuperar casarão histórico no centro da capital, em São Luís.
8: Decisão atende a pedidos do Ministério Público Federal, Sabrine Menezes.
28: Com a decisão, o estado do Maranhão tem até 3 meses para apresentar ao IPHAN e executar um projeto de obras emergenciais para eliminar os riscos estruturais e conter a deterioração da fachada e da cobertura do casarão, localizado na Rua Portugal. Já o projeto de recuperação integral deve ser executado em até 6 meses. Além disso, o Estado deve manter a vigilância patrimonial contínua do imóvel para evitar invasões, ocupações irregulares e novos danos. Em caso de descumprimento das obrigações, a multa é de R$ 1.000 por dia.
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4: A você, uma boa noite.
9: E até amanhã.
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11: Eu sou Paula Groba.
12: E eu sou Humberto Pinheiro.
11: E estes são os destaques de hoje do Jornal do Senado, que começa agora.
12: Congresso antecipa a comissão mista para analisar fim da chamada taxa das blusinhas.
11: Fies pode ter desconto maior para médicos que trabalham em áreas sem atendimento.
12: Pesquisa data Senado. Brasileiras sofrem violência, mas não se reconhecem como vítimas.
11: Boa noite.
12: Boa noite.
11: Para atrair médicos para regiões onde faltam profissionais, um projeto em análise no Senado propõe aumentar o desconto na dívida do Fies a quem trabalhar nessas áreas.
12: A ideia é transformar o abatimento da dívida em um incentivo para levar mais médicos aos locais onde a população mais precisa de atendimento pelo SUS. Quem traz os detalhes é a repórter Patrícia Oliveira.
13: Mais de 60% dos médicos do país estão concentrados em 48 municípios e em capitais com mais de 500 mil habitantes, deixando outras áreas, especialmente na região norte, com escassez de profissionais. Um projeto do senador Dr. Irã, do Progressistas de Roraima, propõe que médicos formados com financiamento do Fies descontem até metade do valor da parcela mensal da dívida quando trabalharem na rede pública em áreas com falta e dificuldade de reposição ou retenção desses profissionais, consideradas prioritárias pelo Ministério da Saúde. Hoje, o Fies já permite abatimento da dívida para médicos que atuam por pelo menos um ano em equipes de saúde da família e em outros grupos específicos que atendem essas regiões. O projeto amplia o benefício para todos os médicos, inclusive especialistas, que trabalharem nos serviços públicos dessas localidades. Para o senador, a proposta, que está pronta para votação na Comissão de Assuntos Sociais, pode reduzir a dívida dos profissionais e levar médicos para onde eles são mais necessários.
14: Damos um alívio grande ao jovem médico que muitas vezes sai da faculdade com uma dívida enorme e, ao mesmo tempo, levamos mais profissionais às estruturas hospitalares, às UBSs, enfim, a todas as estruturas de atendimento do nosso gigante SUS, reforçando o acesso às pessoas que mais precisam nos rincões desse país.
13: Se for aprovado na Comissão de Assuntos Sociais, o projeto ainda será analisado pela Comissão de Assuntos Econômicos.
11: E a Comissão de Direitos Humanos vai criar um grupo de trabalho sobre a suspensão pela Anvisa de um remédio para a distrofia de Duchenne.
12: Essa distrofia muscular é uma doença genética rara e progressiva que causa perda de força dos músculos. A reportagem é de Márcio Maturana.
16: A Comissão de Direitos Humanos fez uma audiência pública com especialistas e famílias de pacientes para debater a situação regulatória do medicamento. Débora Racelli, mãe do paciente Raul, de 6 anos, disse que o Elevides é a esperança das famílias.
17: Aproximadamente no Brasil, temos 15 meninos medicados, como já foi falado. 1.200 meninos no mundo receberam o tratamento através de estudos e via comercial. Eles estão bem, eles estão crescendo, eles estão vivendo, eles estão indo para a escola, eles estão indo brincar. Pode não ter os melhores ganhos no gráfico, mas a doença parou, a doença estabilizou, a doença está dando respiro para que eles sejam crianças.
16: O diretor da Anvisa, Daniel Pereira, explicou que a decisão da agência não é definitiva.
29: Não há decisão imutável por parte da agência. As decisões da agência, elas são feitas conforme os dados que a gente tem no momento, conforme os dados que a gente recebe, conforme os dados que a gente consegue, né, avaliar.
16: O medicamento é aplicado em dose única e os pacientes são acompanhados.
0: acompanhados com relatórios periódicos. O laudo definitivo sobre a eficácia do remédio deve ser concluído em 2031. A senadora Damaris Alves, do Republicanos do Distrito Federal, que é presidente da Comissão de Direitos Humanos e coordenou o debate, anunciou que vai criar um grupo de trabalho para buscar uma solução no caso do medicamento Elevides.
1: A comissão mista que analisa a medida provisória que zera o imposto de importação sobre compras de até 50 dólares em plataformas virtuais se reúne amanhã para eleger o presidente. Conhecida como taxa das blusinhas, a MP também autoriza o ministro da Fazenda a alterar as alíquotas do imposto de importação sobre remessas postais internacionais. Para compras de até 50 dólares, a alíquota poderá ser reduzida a zero. Já para remessas de até 3 mil dólares, poderá chegar a 30%.
12: O deputado Reginaldo Lopes, do PT de Minas Gerais, foi indicado pelo presidente da Câmara, Hugo Mota, para presidir a comissão. A indicação do relator caberá ao Senado. O parlamentar defendeu a aprovação rápida da MP, que perde a validade no dia 8 de setembro.
5: Nós vamos debater e fazer um grande diálogo com todos os setores econômicos da indústria brasileira, com os parlamentares, senadores, e vamos sim defender a aprovação imediata deste direito do povo brasileiro de poder ter isenção nas suas compras internacionais até 50 dólares.
1: A violência contra a mulher ainda é uma realidade no Brasil e muitas brasileiras não reconhecem como violência situações de agressão que vivenciam no dia a dia.
12: Os dados estaduais da mais recente pesquisa nacional do Data Senado revelam diferenças na percepção da violência de gênero entre os estados e mostram como essa falta de reconhecimento pode dificultar a denúncia e a busca por ajuda. A reportagem é de Raíssa Abreu.
6: A distância entre a violência vivida e a declarada é uma das principais conclusões da pesquisa. Em Alagoas, 36% das mulheres relataram situações de violência sem identificá-las como violência doméstica ou familiar. No Paraná e em São Paulo, esse índice foi de 25%. O presidente do Senado, Davi Alcolumbre, disse em nota que divulgar dados por estado ajuda a entender o problema em profundidade e aumenta a chance de combatê-lo. O coordenador do Data Senado, José Henrique Varanda, disse que o objetivo não é criar um ranking entre os estados.
15: O detalhamento estadual é muito mais importante não para criar um ranking, mas para identificar as necessidades de cada localidade. A gente olha para esses números, a gente vê que ainda estamos assim, muito aquém da realidade.
6: A 11ª edição da Pesquisa Nacional de Violência contra a Mulher ouviu 21.641 mulheres nos 27 estados e no Distrito Federal. A pesquisa é uma parceria do Data Senado com o Observatório da Mulher contra a Violência.
18: Eleições 2026.
1: O programa Seu Voto Importa, da Justiça Eleitoral, vai oferecer transporte a eleitores com mobilidade reduzida.
12: A solicitação deve ser feita até 14 de setembro, 20 dias antes da data da eleição. Repórter Pedro Pincer.
19: Eleitoras e eleitores que necessitarem de apoio para se deslocarem até seus locais de votação nas eleições de 2026 contarão com um serviço de transporte individual gratuito. O programa Seu Voto Importa, do Tribunal Superior Eleitoral, busca reduzir as barreiras físicas ao exercício do voto e promover a inclusão de grupos historicamente vulnerabilizados, e foi inspirado em experiências desenvolvidas por tribunais regionais, como o de Pernambuco. Assessor de planejamento do órgão, Acácio Leite, explicou como o Seu Voto Importa funciona na prática.
20: Então, nós transportamos eleitores com deficiência visual, deficiência auditiva, paralisia cerebral, síndrome de Down, autismo, deficiência física, todos os tipos de deficiência nós atendemos. No dia das eleições, vai buscar esse eleitor em casa, leva ele para votar até o local de votação e traz ele de volta até a casa dele com toda a segurança e com um apoio técnico bem interessante.
19: A solicitação pode ser apresentada pelo próprio eleitor ou, quando necessário, por seus representantes legais ou de apoio. O pedido pode ser feito presencialmente, diretamente no cartório eleitoral da zona correspondente ou por canais remotos e eletrônicos até 14 de setembro.
1: E amanhã, sexta-feira, começa o horário eleitoral gratuito das eleições 2026. As emissoras de rádio e TV devem destinar tempo para que os os candidatos e candidatas divulguem as propostas de campanha para os cargos de presidente da República, deputado federal, governador, senador e deputado estadual ou distrital, no caso do Distrito Federal.
12: A propaganda eleitoral gratuita será veiculada de segunda a sábado com 50 minutos diários em rede, divididos dois blocos de 25 minutos no rádio e na TV. Além disso, 70 minutos serão destinados a inserções de 30 e 60 segundos distribuídas ao longo do dia. O horário eleitoral deve ocorrer até o dia 1º de outubro, 3 dias antes da realização do primeiro turno. Com a edição de Paula Groba e trabalhos técnicos de Eliseu Caires, o Jornal do Senado fica por aqui. Acompanhe agora as notícias da Câmara dos Deputados. Boa noite.
1: Boa noite e até amanhã.
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3: Presidentes estabelecem prioridades para votações do esforço concentrado.
8: Deputados obrigam notificação de distúrbio vocal relacionado ao trabalho.
21: Avança a proposta que permite a instalação de faróis auxiliares em caminhões.
22: Boa noite. Uma comissão da Câmara aprovou a instalação de faróis auxiliares em caminhões. A repórter Maria Neves explica por que a medida foi considerada necessária.
23: A Comissão de Viação e Transportes da Câmara dos Deputados aprovou o projeto do deputado Rodrigo Dazaele, do PL do Mato Grosso, que permite a instalação de faróis auxiliares em caminhões que circulam em áreas privadas. Pelo texto, veículos de transporte de carga utilizados em atividades agropecuárias, florestais, industriais e logísticas poderão ter luzes adicionais, desde que elas possam ser desligadas manualmente para circular em vias públicas. Na opinião do relator, deputado Zé Trovão, do PL de Santa Catarina, a mudança evita que os motoristas sejam punidos simplesmente por terem o equipamento no caminhão. Ele também defende que a iluminação adicional vai tornar a direção de caminhões mais segura.
24: Nós temos hoje muitos veículos que transitam em propriedades rurais, em áreas que são 500, 600, até 1000 quilômetros ou mais, em estradas precárias, estradas de chão. E essas estradas, elas não têm iluminação de nenhum tipo. Às vezes o cara está transitando, quando ele vê, ele está em cima de um animal, de um boi, de um cavalo ou de um animal silvestre e acaba acontecendo um acidente. Se ele tem as lâmpadas auxiliares, ele consegue ter um foco maior, mais longe desses animais, essas estradas.
23: Pelo texto aprovado, o condutor que trafegar por via pública com a iluminação auxiliar ligada incorrerá em infração grave a ser punida com multa e retenção do veículo para regularização. Uma pesquisa realizada pela Fundação Instituto de Pesquisas Econômicas e a Secretaria Nacional de Trânsito apontou que caminhões e ônibus respondem por aproximadamente 4% dos veículos em circulação no país. Isso corresponde a cerca de 4.900.000 veículos. A proposta que permite a instalação de faróis auxiliares em caminhões ainda será analisada pela Comissão de Constituição e Justiça. Da Rádio Câmara de Brasília, Maria Neves.
2: Transportes.
3: Júlio Arco Verde, do PP do Piauí, apoia a proposta que muda as regras de cobrança do IPVA. O texto estabelece a alíquota máxima de 1% sobre o valor venal dos veículos e determina que os estados possam conceder descontos para modelos menos poluentes.
8: A proposta considera exclusivamente o peso de fábrica do veículo, em vez do valor de mercado para o cálculo do IPVA. Júlio Arco Verde acredita que a medida torna a cobrança do imposto mais justa e alinhada a modelos adotados em outros países.
2: Consumidor.
3: Embalagens de produtos industrializados não poderão exibir fotos de componentes que não fazem parte da receita. É o que determina o projeto de Félix Mendonça Júnior, do PDT da Bahia, segundo o qual as ilustrações orientam mais a decisão de compra do que a leitura da lista de ingredientes.
8: Além disso, o projeto de Félix Mendonça Júnior prevê que a Anvisa estabeleça o teor mínimo de ingredientes, como chocolates, frutas e queijos, para destaque nas embalagens, seguindo
22: padrões internas.

0: 21 horas e 46 minutos. 21 horas e 46 minutos. 21 horas e 46 minutos.
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2: Obrigada. Obrigada, gente.

0: Sala de palmas. Panda Lumière. Padinha. Obrigado, meu irmãozinho. Deus abençoe você. Muito sucesso, tá?
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0: sorte.
1: Boa sorte sempre, meu pai.
2: Chova tudo que deixa chover.
0: Deixa chover.
1: Ê, Belém do Pará, vai sair antes ou depois da chuva?
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3: 1h24.

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1: 104.5. 1 hora e 39 minutos.

Uma salva de palmas, maestro Daniel Silveira, gente, por favor. Os maiores arranjadores do Brasil.

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1: 2 horas e 3 minutos.

2 horas e 30 minutos.

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1: 2:39.

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2: 2 horas e 54 minutos.

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1: 3 horas e 24 minutos.
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0: 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Obrigado, Fortaleza. 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
1: Tá cinza, acordeão.
0: Eu só faço com você. 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
1: Esquenta, meu filho.
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3: 3 horas e 27 minutos.

Padre Fábio de Melo. Nós escolhemos essa canção para vocês.

0: Esse é o nosso poeta. Queria que você recebesse e aplaudissem Cícero Dantas.
1: Meu amor,

0: Obrigado, Natal!
1: Vai com Deus, caba bom.
0: Vai, guarda daquele jeito, tu sabe, vai.
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0: quantos olhos do mundo encara como melhor, mas você estava se preparando para fazer esse trabalho maravilhoso, e você vai alcançar, vai subir, chega lá em cima, é tapioca por cima de tapioca, viu? Tanto sucesso, você entendeu o que eu quis dizer?
1: 100%.
0: E com certeza, que Deus abençoe a todos os grandes artistas cheios de talentos, muitos deles que muitas vezes não têm oportunidade, mas que têm talento de sobra. É, todos esses músicos aqui são dotados de um dom maravilhoso. Acho que dois deles, não sei se mais, mas da banda Perfume Gardenia, que é maravilhosa demais.
1: Muito.
0: É um cheiro de coisa boa.
1: Cheiro de coisa boa.
0: Fiquem com Deus e eu quero que vocês cantem não só comigo, mas com esse caba bom. Obrigado.

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2: 4 horas e 11 minutos.

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3: 4 horas e 20 minutos.

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2: 4 horas e 38 minutos.

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3: 4 horas e 58 minutos.

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No dia 31 de agosto, comemoraremos o centenário de nascimento do Santo Irmão Aldo, aquele que, tendo sido escolhido e preparado pela Santa Vó Rosa, cumpriu de maneira honrada e simultânea as funções de primaz, de sucessor do Consolador e de profeta à frente desta Igreja Apostólica.

Antes de terminar os seus dias na terra, a Santa Vó Rosa escolheu e preparou o seu sucessor na pessoa do irmão Aldo, escolha assertiva que foi aprovada por Deus Pai e pelo seu Divino Espírito Santo. Ela aprimorou os dons naturais do irmão Aldo e o investiu nas funções de primaz, de sucessor do Consolador e de profeta apostólico. Cumpriu-se, então, a promessa a respeito do pastor que nosso Senhor Jesus anunciou que haveria de existir para juntar e conduzir os fiéis nas veredas do bem e da justiça, por meio de ensinos e de orientações sábias vindas de Deus Pai, para que os seus filhos e filhas vivam uma vida digna e honrada na terra. Tendo cumprido com dignidade e honra os seus dias na terra, o santo irmão Aldo foi incorporado ao poder do Pai e continua intercedendo em favor daqueles que nele confiam e do mundo em que vivemos, conforme temos anunciado através da Hora Milagrosa e dos púlpitos desta igreja. Divulgamos também que o precioso legado de fé formado pelos ensinos e orientações da Santa Vó Rosa e do santo irmão Aldo está à disposição de todos aqueles que vierem a aceitá-lo como norma de conduta para uma vida aprovada pelo Pai Celestial. É um tesouro espiritual acessível a toda e qualquer pessoa que almeja se aproximar de Deus Pai e dos seus santos indistintamente. Creia, prezado ouvinte, que esses santos de Deus receberam grande poder do Pai Celestial para te ajudarem a reorganizar a tua vida, a fim de que possas merecer a graça e a bênção dos céus para o teu lar, para a tua família e para que, ao final da jornada terrena, a tua alma tenha direito à salvação garantida por nosso Senhor Jesus Cristo.

0: Divulgamos a seguir um depoimento de fé enviado para a sede desta Igreja Apostólica.
1: A senhora Sebastiana Uzulina de Lima é do município de Mirante do Paranapanema, estado de São Paulo, de onde enviou o relato das bênçãos que recebeu de Deus Pai e dos seus santos em favor da saúde e bem-estar dela própria. O caroço que surgiu no abdômen dessa senhora e a verruga que evoluiu ao redor do olho esquerdo dela foram desconfortos que desapareceram sem sequelas depois que ela passou a fazer uso continuado de água e de óleo ungidos. A confiança que essa senhora depositou no poder e no amparo da Santa Vó Rosa e do Santo Irmão Aldo foram de grande valia para que ela recuperasse a tranquilidade em relação àquelas manifestações, como informou em relato datado de agosto de 2025, enviado em ações de graças e de reconhecimento por essa bênção, também por muitas outras alcançadas para o lar e a família.
0: Prezados ouvintes da Hora Milagrosa, convidamos a todos para que venham participar das reuniões da Igreja Apostólica que são realizadas nesta cidade de Rio Branco, estado do Acre, com reuniões aos sábados às 19 horas e aos domingos às 18 horas e 30 minutos. No segundo domingo de cada mês, a reunião é realizada às 14 horas e quinzenalmente às quintas-feiras às 19 horas e 30 minutos. O endereço é Rua Palmeiral, número 584, bairro Cidade Nova. Serão todos muito bem-vindos!

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1: Amados ouvintes, eu os saúdo desejando-lhes as bênçãos do nosso Deus Pai, de Jesus nosso Senhor, da Santa Vó Rosa, da Virgem Maria e do Santo Irmão Aldo. Digo-lhes que a sua audição neste programa A Hora Milagrosa é muito importante, porque ao ouvirem com fé, amor e atenção, poderão ser muito abençoados e também contarão com as virtudes do Espírito de Deus para si mesmo, para a sua família e também para o seu lar. Digo-lhes que comemoraremos em 31 de agosto o aniversário de nascimento do Santo Irmão Aldo, ocasião em que recordaremos com ações de graças ao Pai Celestial e a todos os seus santos e com expressões de reconhecimento a este servo de Deus, o maravilhoso ministério que ele, Santo Irmão Aldo, cumpriu durante 44 anos, à frente desta Igreja Apostólica, como sucessor da Santa Vó Rosa, o Santo Espírito Consolador, manifestando todo o poder de Deus, o Pai, de Jesus nosso Senhor e da Santa Vó Rosa. Também por haver mantido com mão forte a integridade dos ensinos doutrinários que nosso Senhor Jesus nos transmitiu através da Santa Vó Rosa, que é a doutrina e a disciplina da nossa Igreja, pois ela, Santa Vó Rosa, foi levada aos céus para cumprir a missão de Espírito Consolador da promessa de Jesus. Em outubro de 1970, ao assumir o ministério de sucessor do Consolador, o Santo Irmão Aldo passou a fazer parte da direção da Igreja Apostólica com o Bispo Eurico e a missionária Odete. Daí por diante, a Santa Vó Rosa passou a dirigi-los através do Santo Irmão Aldo. Da mesma maneira como Jesus falava com a Santa Vó Rosa, passou a falar com o Santo Irmão Aldo. Em apenas um ano após esses fatos, houve notório crescimento da Igreja devido à significativa quantidade de ouvintes do programa A Hora Milagrosa que passaram por verdadeira conversão. Novos trabalhos foram sendo abertos e com a participação de um povo realmente convertido e consagrado, graças à sábia orientação que a Santa Vó Rosa transmitia ao primaz Irmão Aldo e divulgadas através do programa e das nossas reuniões. O Santo Irmão Aldo em tudo foi fiel à Santa Vó Rosa e à sua Igreja. Com o exemplo e o ministério do Santo Irmão Aldo, sendo em tudo amparado e conduzido por Jesus, pela Santa Vó Rosa e por Maria Santíssima, a maioria do povo apostólico tem sido fiel aos ensinos doutrinários e à disciplina como regra de boa conduta ensinada por esta Igreja Apostólica. Observem o significado e a importância do governo e do ministério do Santo Irmão Aldo. Sem ele, não poderíamos continuar sendo dirigidos por Deus, por Jesus e pela Santa Vó Rosa. Não poderíamos ser, ao longo do tempo, a Igreja que tem triunfado sobre o pecado e sobre o mundanismo desde o seu início. Porém, estes santos dependem do esforço e da consagração de todos os ouvintes. Sejam fiéis no cumprimento do seu dever de filhos de Deus, santifiquem-se a cada dia e deem valor a tudo quanto o Santo Irmão Aldo nos deixou, como um tesouro precioso de fé que garante a nossa vitória de cada dia e também a nossa salvação, o qual precisa ser conservado com muita fé, amor, coragem e consagração. Assim estaremos honrando a este santo de Deus, Santo Irmão Aldo, que foi glorificado nos céus e recebeu o galardão de Supremo Pastor do Rebanho do Senhor Jesus, e continua a interceder em favor dos filhos de Deus e por sua igreja na terra. Por conseguinte, entendam, irmãos e ouvintes, uma igreja para ser realmente do reino dos céus e religar o homem ao seu Criador, precisa ser santificada e consagrada a Deus, ser muito fiel às suas leis e aos seus mandamentos, além de estar isenta de todo o pecado e do mundanismo. Prezados ouvintes, saibam ser gratos ao Santo Irmão Aldo por tudo quanto ele vem fazendo e fará em nosso favor, individualmente e como povo de Deus, e procurem a cada dia obedecer aos seus sábios conselhos e às orientações que ele nos deixou, pois são leis e mandamentos dos céus e do Consolador. No dia 31 de agosto, aniversário de seu nascimento, celebrem esta data com júbilo, amor e gratidão aos céus, reconhecidos pelo ministério glorioso que o Santo Irmão Aldo cumpriu nesta Igreja Apostólica como profeta do Senhor Deus e santo pastor do rebanho do Senhor Jesus e do Consolador. Estimados ouvintes, o nosso Santo Irmão Aldo ganhou seu galardão e atualmente, junto com a Santa Vó Rosa, luta para conservar em nossa igreja tudo o que ambos nos deixaram de grande valor espiritual para cada filho de Deus. Devemos muito ao nosso querido Irmão Aldo pelo seu precioso ministério que realizou entre nós, por ter garantido tudo que Jesus e a Santa Vó Rosa nos deram para que a nossa igreja fosse a igreja prometida nas profecias dos santos profetas e nas revelações de Jesus ao apóstolo São João no livro do Apocalipse, onde ele ouviu a voz de uma inúmera multidão que dizia: glória ao nosso Deus Todo-Poderoso, porque passou a reinar sobre seu povo. Alegremo-nos, exultemo-nos e demos-lhe glória, porque são chegadas as bodas do Cordeiro, que é o Senhor Jesus, cuja noiva, que é representada pela sua igreja, já se preparou e foi-lhe dado vestir-se de linho finíssimo, resplandecente e puro, que são os atos de justiça dos santos, e neste caso é o seu povo. Realmente, estas palavras vêm se cumprindo nestes dias e é a maior glória do povo de Deus, pois fomos dirigidos diretamente pelo Senhor Deus, nosso Pai, através da Santa Vó Rosa e do Santo Irmão Aldo, desde o momento em que a Santa Vó Rosa assumiu a sua missão de Espírito Consolador para governar sua igreja, através do ministério do Santo Irmão Aldo, onde ele, com toda a fidelidade a Santa Vó Rosa e a Deus o nosso Pai, manteve com mão forte o governo de nossa igreja. E hoje, junto com a Santa Vó Rosa, com Maria Santíssima e com todo o poder celestial, ele luta para ajudar o povo de Deus a ser fiel no rico tesouro que foi entregue à nossa igreja, que é a nossa doutrina e a nossa disciplina, a fim de sermos vitoriosos até ao final da nossa vida aqui na terra e a nossa igreja aqui na terra. Estimados ouvintes, saibam estas verdades para terem conhecimento de como foi tão importante o ministério do nosso Santo Irmão Aldo aqui na terra, pois até os santos de grande poder se admiravam com o ministério que ele realizava para Jesus, para Santa Vó Rosa e para a nossa igreja. Agora cabe a todos nós da Igreja Apostólica confiarmos ainda mais que o Santo Irmão Aldo, junto à Santa Vó Rosa, continua trabalhando incansavelmente para garantir que todos nós sejamos vitoriosos, mas precisamos ser obedientes e perseverantes nos ensinos e conselhos que eles nos deixaram, fazendo-nos preparados para seguirmos avante enquanto Deus assim quiser nesta terra. Por isso, prezados, comemorem esta data com muita alegria e gratidão em seus corações. Façam todo o esforço para participarem da festa do aniversário do nosso santo irmão Aldo em sua congregação ou na sede de nossa igreja. Confiem sempre no santo irmão Aldo, pratiquem tudo o que ele ensinou e assim serão sempre felizes, protegidos e amparados em todo o seu viver. Amém. E eu vou orar em favor de todos. Ó glorioso e eterno Deus, nosso Pai Celestial, agradecidos nós estamos por sabermos que o Senhor Deus tem sempre nos atendido e nos dado bênçãos preciosas para o nosso viver e principalmente de ter formado esta igreja e nesta mesma igreja ter formado o Consolador prometido por Jesus, que é a nossa Santa Vó Rosa, e o pastor do rebanho do Senhor Jesus, que é o nosso santo e querido irmão Aldo, que essas promessas preciosas de Jesus tenham sido cumpridas nesta Santa Igreja Apostólica que é do Senhor Deus. Por isto, ó Pai bendito, a nossa gratidão sincera, nosso louvor e adoração por tudo que o Senhor Deus tem feito por nós. E neste instante eu quero fazer a oração em nome do Santo Irmão Aldo, que o Senhor Santo Irmão Aldo nos abençoe, porque sabemos que o Senhor é um santo de Deus, é o nosso profeta, é o santo que Jesus prometeu para os tempos do fim, o pastor por excelência para tomar conta do rebanho dele, Jesus, nos tempos da regeneração. Santo Irmão Aldo, abençoe a todos quantos confiam na mensagem da nossa igreja e que confiam no Senhor como profeta de Deus, ajudando a todos quantos estão doentes, acamados, que passam por momentos difíceis, aqueles que neste instante estão clamando por ti, Santo Irmão Aldo, porque confiam no Senhor. Abençoa-os, alivia suas dores, solucione os seus problemas, dando-lhes paz para o seu viver, ajudando e abençoando as famílias todas. E assim, eu peço também a Santa Vó Rosa, o Santo Irmão Aldo, a Jesus e a Maria Santíssima, para ungirem a água e o óleo que estes ouvintes colocaram perto do aparelho receptor para ser ungidos. Que o Senhor Deus os abençoe, que a Santa Vó Rosa ajude, que quando fizerem uso destes elementos com fé, eles possam ser muito abençoados. Por isso, a nossa gratidão sincera mais uma vez ao Senhor Deus, ao Senhor Jesus, ao Senhor Santo Irmão Aldo, a nossa Mãe Maria Santíssima e a nossa Santa Vó Rosa. Prezados irmãos, recebam a bênção do nosso Deus Pai, de Jesus nosso Senhor, de nossa Mãe Maria Santíssima, da Santa Vó Rosa e do nosso santo e querido irmão Aldo. Amém.
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1: 104.5. 6 horas e 7 minutos.

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No dia 31 de agosto, comemoraremos o centenário de nascimento do Santo Irmão Aldo, aquele que, tendo sido escolhido e preparado pela Santa Vó Rosa, cumpriu de maneira honrada e simultânea as funções de primaz, de sucessor do Consolador e de profeta à frente desta Igreja Apostólica.

Comunicamos nossos ouvintes que teremos reunião em Tarauacá na próxima terça-feira, às 19h30, rodovia BR-364, número 1312, bairro Corcovado. Antes de terminar os seus dias na terra, a Santa Avó Rosa escolheu e preparou o seu sucessor na pessoa do irmão Aldo, escolha assertiva que foi aprovada por Deus Pai e pelo seu Divino Espírito Santo. Ela aprimorou os dons naturais do irmão Aldo e o investiu nas funções de primaz, de sucessor do Consolador e de profeta apostólico. Cumpriu-se, então, a promessa a respeito do pastor que Nosso Senhor Jesus anunciou que haveria de existir para juntar e conduzir os fiéis nas veredas do bem e da justiça, por meio de ensinos e de orientações sábias vindas de Deus Pai, para que os seus filhos e filhas vivam uma vida digna e honrada na terra. Tendo cumprido com dignidade e honra os seus dias na terra, o santo irmão Aldo foi incorporado ao poder do Pai e continua intercedendo em favor daqueles que nele confiam e do mundo em que vivemos, conforme temos anunciado através da Hora Milagrosa e dos púlpitos desta igreja. Divulgamos também que o precioso legado de fé formado pelos ensinos e orientações da Santa Avó Rosa e do santo irmão Aldo está à disposição de todos aqueles que vierem a aceitá-lo como norma de conduta para uma vida aprovada pelo Pai Celestial. É um tesouro espiritual acessível a toda e qualquer pessoa que almeja se aproximar de Deus Pai e dos seus santos indistintamente. Creia, prezado ouvinte, que esses santos de Deus receberam grande poder do Pai Celestial para te ajudarem a reorganizar a tua vida, a fim de que possas merecer a graça e a bênção dos céus para o teu lar, para a tua família e para que, ao final da jornada terrena, a tua alma tenha direito à salvação garantida por Nosso Senhor Jesus Cristo. 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

0: Divulgamos a seguir um depoimento de fé enviado para a sede desta Igreja Apostólica.
1: A senhora Sebastiana Uzulina de Lima é do município de Mirante do Paranapanema, estado de São Paulo, de onde enviou o relato das bênçãos que recebeu de Deus Pai e dos seus santos em favor da saúde e bem-estar dela própria. O caroço que surgiu no abdômen dessa senhora e a verruga que evoluiu ao redor do olho esquerdo dela foram desconfortos que desapareceram sem sequelas depois que ela passou a fazer uso continuado de água e de óleo ungidos. A confiança que essa senhora depositou no poder e no amparo da Santa Vó Rosa e do Santo Irmão Aldo foram de grande valia para que ela recuperasse a tranquilidade em relação àquelas manifestações, como informou em relato datado de agosto de 2025, enviado em ações de graças e de reconhecimento por essa bênção, também por muitas outras alcançadas para o lar e a família.
0: Convidamos os prezados ouvintes do programa Hora Milagrosa para que venham visitar as congregações da Igreja Apostólica nas seguintes localidades: Boca do Acre, Amazonas, com reuniões quinzenalmente aos sábados às 19 horas e aos domingos às 9 horas da manhã. Rua Alexandre Oliveira Lima, número 3512, bairro Macaxeiral. Nova Califórnia, Rondônia, com reuniões quinzenalmente aos domingos às 11 horas da manhã. Rua dos Pioneiros, sem número. Rio Branco, Acre, com reuniões aos sábados às 19 horas, aos domingos às 18 horas. No segundo domingo de cada mês, a reunião é realizada às 14 horas e quinzenalmente às quintas-feiras às 19 horas e 30 minutos. Rua Palmeiral, número 584, bairro Cidade Nova.
2: No dia 31 de agosto, comemoraremos o centenário de nascimento do Santo Irmão Aldo, aquele que, tendo sido escolhido e preparado pela Santa Vó Rosa, cumpriu de maneira honrada e simultânea as funções de primaz, de sucessor do Consolador e de profeta à frente desta Igreja Apostólica.

Comunicamos nossos ouvintes que teremos reunião em Tarauacá na próxima terça-feira, às 19h30, rodovia BR-364, número 1312, bairro Corcovado. Nós, apostólicos do Consolador e pessoas beneficiadas, direta e indiretamente, pelo poder e pela misericórdia da Santa Vó Rosa e do Santo Profeta Irmão Aldo, somos reconhecidos e agradecidos a esses benditos santos pelo valioso exemplo de vida, de amor e de dedicação a Deus Pai que eles nos legaram. Conduta esta que, aliada aos esclarecimentos e ensinos doutrinários por eles transmitidos, constituem um precioso tesouro de fé. Cremos que, integrados ao poder celestial, eles continuam manifestando a justiça, a bondade e o poder de Deus Pai e do seu Divino Espírito Santo em favor de tantos quantos assim confiam e daqueles que haverão de alcançar a redenção e a salvação de nosso Senhor Jesus Cristo. Recomendamos ao prezado ouvinte que esteja nos ouvindo pelas primeiras vezes que confie na palavra que temos anunciado, pois revestida da unção dos céus, é poderosa para esclarecer os propósitos divinos. Creia que os santos que anunciamos, a Santa Vó Rosa e o Santo Irmão Aldo, são atuantes ao lado de nosso Senhor Jesus e da bendita Mãe Maria Santíssima, pois receberam todo o poder do Pai para abençoar e proteger a quem neles puder crer, esteja onde estiver neste mundo, independentemente das condições sociais sob as quais se encontre. Basta apenas que tenha fé e confiança no Pai Celestial e que se prontifique a reorganizar a própria maneira de viver. Com a fé e a esperança revigoradas pelo poder dos céus, sigamos a nossa jornada, confiando que haveremos de superar todo o mal e as dificuldades deste mundo. Pois quem em Deus confiou, nunca se enganou. Valioso incentivo de fé, legado pela Santa Vó Rosa e confirmado pelo Santo Irmão Aldo.

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1: Queridos irmãos e ouvintes internautas, tenho imensa alegria em poder lhes apresentar a minha saudação, o que faço através deste programa A Hora Milagrosa, desejando que as bênçãos preciosas de Deus Pai e do Teu Divino Espírito Santo, de Jesus, Teu Filho amado, de Maria Santíssima, Sua Santa Mãe, do Consolador de Sua Gloriosa Promessa, a Santa Vó Rosa e do Seu Sucessor, nosso Santo Irmão Aldo, o Supremo Pastor que Ele, Jesus, anunciara que haveria de existir. Aproveitando este ensejo, ou até mesmo esta oportunidade, para falar aos seus corações sobre a vida e o ministério do Santo Irmão Aldo, o qual recebeu de Jesus e de Deus Pai a grande missão de ser o último profeta e supremo pastor do rebanho de Jesus, considerado Igreja Apostólica. Primeiro, porque nasceu com um espírito privilegiado, e em segundo lugar, por ser uma pessoa muito humilde, bondoso e de um carinho inigualável. E ele já exercia todas essas virtudes mesmo antes de fazer parte desta Igreja Apostólica, pois amava ajudar as pessoas, principalmente aquelas que o procurava. Fazia o bem sem olhar a quem. Portanto, Deus o Pai e Jesus, vendo na pessoa dele todas essas preciosidades, e sendo ele o sobrinho da Santa Vó Rosa, que foi a primeira a pegar em seus braços quando ele nasceu, foi quando então Jesus viu na necessidade de prepará-lo ainda mais para que pudesse cumprir na vida dele, Irmão Aldo, mais uma de suas gloriosas promessas a respeito do pastor que haveria de existir. E Jesus, se referindo sobre esta promessa, ele disse com as suas próprias palavras: "E eu não vos deixarei órfãos, eu rogarei ao Pai e ele vos dará outro Consolador, para que fique convosco para sempre. E haverá um só rebanho e um só pastor." Amados ouvintes e internautas, o meu objetivo com estes esclarecimentos é fazer todos os que me ouvem bem esclarecidos desta realidade, sobre o porquê nós apostólicos cremos e defendemos a fé nesses dois santos, Santa Vó Rosa, o Consolador, e Santo Irmão Aldo, o pastor por excelência do rebanho de Jesus. Eu tratei especificamente sobre este tema, porque sei que paira na mente de muitos esta pergunta: quem é esta Santa Vó Rosa e este Santo Irmão Aldo? Primeiramente porque é real, e em segundo lugar porque eles cumpriram um ministério, ou seja, uma missão, à frente desta Igreja Apostólica, de muitíssima importância, porque uma boa parte, ou posso até dizer uma grande parte, do nosso povo apostólico tiveram provas e experimentaram da grande missão e dons destes dois servos de Deus, Santa Vó Rosa e pastor Santo Irmão Aldo. Tanto é verdade que, se hoje somos o povo que somos, devemos primeiramente a Jesus, nosso Senhor, e em segundo lugar a estes dois santos que ele formou e colocou à frente desta Igreja Apostólica. Esclareço também a todos que todo dia 31 de agosto de cada ano nós apostólicos comemoramos em nossa sede e em todas as nossas congregações o seu aniversário. E foi por estar nos aproximando desta data especial que senti na necessidade de conscientizar a todos sobre a missão exercida aqui na terra e hoje nos céus deste grande servo, profeta e pastor por excelência do rebanho de Jesus. E tendo eu conhecimento que existe neste mundo ainda muitos corações humildes e bondosos à procura de um caminho que os leva aos céus, foi que veio este pensamento de fazer esses esclarecimentos a respeito do ministério do Santo Irmão Aldo e com o objetivo de alcançar o seu coração, Prezados ouvintes deste programa A Hora Milagrosa e internautas, aceitem em seu coração esta fé. Venham conhecer a nossa igreja e fazer-nos uma visita em nossa sede em São Paulo, capital, ou até mesmo em uma de nossas congregações. Estamos instalados em diversas cidades deste país. É só se inteirar das localizações anunciadas neste programa A Hora Milagrosa. As nossas portas estarão abertas para lhes receber, pois Jesus quer te salvar. Agradeço imensamente pela atenção de todos que me ouviram nesta hora e deixo uma pequena reflexão sobre a sabedoria. Eis que o temor ao Senhor é a sabedoria, e o apartar-se do pecado e de todo mal é o entendimento. Amém. Intercedo em oração diante do poder de Deus em favor de todos. Ó eterno e glorioso Deus, louvo e glorifico o teu santo e bendito nome, como também o nome do teu divino Espírito Santo, pela grandeza do seu poder e pela grande misericórdia que o Senhor tem tido da sua criação, pois criaste homens e mulheres para esta terra habitar, com o objetivo de que todos fossem santos e santas. Tanto isso é verdade que os criou à sua imagem e semelhança. Mas os homens, desprezando esta origem divina, preferiram mais o pecado do que ao Senhor Deus, e foram se afastando cada vez mais do seu reino. Mas vendo toda esta ingratidão, mesmo assim, se compadeceu, enviando seu próprio filho para ser martirizado e pregado naquele madeiro, derramando seu sangue inocente para os purificar e libertá-los da escravidão do pecado, dando assim a todos que creram a liberdade e o direito de serem novamente chamados filhos de Deus. E nesses tempos presentes, muito trabalhaste, juntamente com o teu filho amado Jesus, para dar uma nova oportunidade de salvação, preparando e enviando outro Consolador, a Santa Rosa, e o pastor por excelência, o Santo Primaz Aldo, colocando-os à frente desta igreja apostólica, para os conduzir a tantos quantos creem ou vierem a crer para a glória celestial. É com este mesmo objetivo que rogo tua bênção, e a bênção também de Jesus, de sua mãe, Virgem Maria Santíssima, da Santa Rosa Consolador e do pastor Irmão Aldo, a todos os irmãos ouvintes e internautas que nos acompanharam durante esta mensagem deste programa A Hora Milagrosa, abençoando e ajudando a todos os que sofrem com doenças e perturbações, curando-os e libertando-os de seus sofrimentos, abençoando também as criancinhas, as mães que amamentam, para que cresçam saudáveis e com muito vigor, ajudando também aos jovens que estudam e aos que trabalham para que sejam todos bem-sucedidos. Portanto, peço que unja a água, o óleo que colocaram com muita fé diante deste aparelho receptor, que ao fazerem uso desses elementos ungidos sejam todos curados e livres dos seus sofrimentos e bem-sucedidos em todos os seus afazeres e estejam sempre debaixo deste manto protetor. Amém.
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2: Bom dia, bom dia, bom dia, bom dia. Muito obrigado pela sua companhia, pela sua audiência. Começa agora o seu Bom Dia Aldeia. Eu sou o Jefferson Dourado e ao meu lado, Ângela Villanova. Bom dia, Ângela.
3: Bom dia, Jefferson. Bom dia para você que já está acordado, se preparando para o trabalho, para a escola, começando mais um dia aqui no nosso Acre.
2: Bom dia, bom dia, bom dia. Júnior Souza, na sonoplastia, cuidando do nosso áudio. Sobe o som, meu amigo. São 7:10 no Acre, 7:10 do Acre desta sexta-feira, 28 de agosto de 2026.
3: De Rio Branco, Amâncio Lima. De Santa Rosa do Purus, Assis Brasil. De Porto Acre, a Plácido de Castro e Marechal Taumaturgo. O Bom Dia chega até você levando informação, serviço e as histórias que fazem parte da vida do nosso povo.
2: Bom dia, bom dia, bom dia para você da cidade, bom dia para você da floresta, nossos seringueiros, extrativistas, indígenas, ribeirinhos, bom dia você produtor rural, começando mais um dia de lida. Nós estamos ao vivo em todo o estado pelas emissoras da rede pública de rádio e pela internet. Você se conecta com a gente em qualquer lugar do Brasil e do mundo. É fácil, basta acessar aldeiafm.ac.gov.br ou difusora.ac.gov.br. E você também é convidado a participar conosco, interagir conosco, construir juntos o nosso Bom Dia Aldeia. Manda pelo nosso WhatsApp, eu vou falar o número agora para você, 68992032962, vou repetir, 68992032962. Manda o seu oi, o seu bom dia, o seu olá, uma imagem, uma foto ou vídeo para a gente mostrando onde você está conectado com a gente, tá bom? Vai ser muito bom ter você conosco.

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2: Saúde alerta para o aumento dos casos de Covid-19 em Rio Branco.
3: Acidente de trânsito deixa feridos em Sena Madureira.
2: Acre volta a ter voos para Porto Velho.
3: O campo acreano abre espaço para novas oportunidades.
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2: Tem ainda informações sobre o trânsito, o tempo, tudo isso e muito mais a partir de agora.
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2: E vamos falar agora sobre o tempo. Essa sexta-feira será de sol, com aumento de nuvens à tarde e pancadas de chuva à noite. E falando em tempo, esses dias têm sido muito quente e ontem parece assim que superou todos os dias. Ontem eu tive a sensação que estava mais quente do que os outros dias. E agora nós vamos falar sobre as temperaturas. Em Porto Valter, Jordão, Manso Lima, Rodrigues Alves, Feijó, Marechal Taumaturgo, Cruzeiro do Sul e Tarauacá, máxima de 35 graus. Em Sena Madureira, Santa Rosa do Purus e Manuel Urbano, máxima de 34 graus. Em Assis Brasil, Brasileia, Itaçolândia e Chapuri, a máxima é de 35 graus. Em Porto Acre, Plácido de Castro, Senador Vilmar, Bujari, Capixaba e Acrelândia, e em nossa capital, Rio Branco, também as máximas de hoje serão de 35 graus.
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3: Bom dia para você, motora, conectado aí nas suas rádios Aldeia FM, Difusora Criana, em Cruzeiro do Sul, Tarauacá, Feijó, Sena Madureira, Brasileia, Chapuri e aqui na nossa capital com as rádios Aldeia 96.9 FM e Rádio Difusora 104.5 também FM. São 7 horas e 15 minutos. Vamos fazer aqui o nosso passeio matinal pelas nossas principais ruas e avenidas da capital acreana para apresentar para você a situação do trânsito neste momento aqui em Rio Branco. Começamos pela Avenida Nações Unidas. Avenida Nações Unidas, desde ali o sétimo beck até o pronto-socorro de Rio Branco, passando o pronto-socorro de Rio Branco até o bosque, cortando a Quintino Bocaiúva, todo esse trecho da Nações Unidas, com trânsito intenso, velocidade média de 16 km por hora nessa região da cidade. Avenida Ceará, opa, quase não sai a voz, sextou, viu, dona Ângela Villanova?
5: Verdade.
3: Avenida Ceará, ali da região do Mercado da Semurb até o cruzamento ali com a Omar Sabino, também trânsito intenso de 11 km por hora. Depois o trânsito flui tranquilamente pela Avenida Ceará até o final, né? Já chegando ali na Avenida Amadeu Barbosa, chegando na Quarta Ponte, quem estiver por aí pega esse trecho um pouco mais intenso logo após o terminal urbano. Ali nessa região, 12 km por hora de média é a velocidade na Avenida Ceará, nesse trecho da Avenida Ceará. Na rua Rio de Janeiro, olha só, hoje está bem tranquilo lá, trânsito moderado, seguindo, fluindo. A única parte mais intensa é já a partir do cemitério São João Batista até o cruzamento com a Avenida Ceará. Nesse trecho da Rio de Janeiro, velocidade média de 9 km por hora. Tem uma rua aqui também, deixa eu ver, é o Omar Sabino, né? Com certeza. Não, a rua é Ernesto Salles, viu? Rua Ernesto Salles, se eu não me engano, é aquela rua ali que passa pelo Colégio Meta. Isso mesmo. É a rua que passa ao lado do Colégio Meta, que cruza da Avenida Ceará até a rua Rio de Janeiro, toda a extensão da rua Ernesto Salles, com trânsito intenso. Papais deixando os filhos na escola, né? Muita gente saindo para o trabalho, tem gente que aproveita ali também para desviar das principais avenidas, Ceará e Rio de Janeiro, mas acaba todo mundo se encontrando e o trânsito fica mais pesado nessa região, então, da cidade. Velocidade média na rua Ernesto Salles de 8 km por hora. É exatamente essa mesmo, viu? Tanto a rua Ernesto Salles quanto a rua Major Ladislau, que fica também ali cercando o Meta, né? No quarteirão onde fica a escola do Meta. Velocidade média era só na rua Major Ladislau Ferreira de 2 km por hora, ou seja, praticamente parado o motorista que está aí na rua Ladislau. Seguindo, segundo distrito da cidade, vamos lá para o segundo distrito da cidade, rua 6 de agosto, hoje bem movimentado no início desta sexta-feira, ali da região do mercado da 6 de agosto até a ponte de concreto, velocidade média de 9 km por hora, trânsito também intenso. No mais, gente, o de sempre, né? Na entrada da cidade, na C40, na região ali das rotatórias do Lago do Amor, do Tribunal de Justiça do Calafate, tem um congestionamentozinho. E é isso, seguimos com o nosso Bom Dia Aldeia, 7 horas e 18 minutos. Sobe o som, Júnior Souza.
2: Um lago formado após o colapso de uma geleira na fronteira entre o Nepal e o Tibete, na China, pode se romper nos próximos 3 dias e provocar novas avalanches na região. O alerta foi divulgado pelo Sinal dos Tempos, na Índia, com base em informações de autoridades chinesas. O lago se formou perto da confluência dos rios no Nepal. O Ministério dos Recursos Hídricos da China informou que o reservatório acumulava cerca de 2 milhões de metros cúbicos de água, o equivalente a 800 piscinas olímpicas. Até amanhã desta quinta-feira, já estava transbordando. O número de mortos nas enchentes que atingiram o Nepal na quarta-feira chegou a 538, segundo a atualização da polícia nepalesa.
3: E começou hoje uma nova fase da campanha eleitoral. Hoje, 28 de agosto, começou o horário eleitoral gratuito no rádio e na televisão para as eleições de 2026. Aqui no Acre, atenção, você aí quer conhecer melhor os candidatos, no rádio as transmissões do programa eleitoral gratuito são em 2 blocos, às 5 horas da manhã, e também às 10 horas da manhã, esses são horários do Acre. Na TV, os blocos são exibidos às 11 horas da manhã e às 18h30. Então é isso, você que está nas regiões mais distantes, conectados com a gente via rádio, nossos horários de transmissões do programa eleitoral gratuito são às 5 horas da manhã e às 10 horas da manhã, certo? Então fica ligado aí nas rádios públicas Aldeia FM e Difusora Acreana para ficar bem informado, saber das propostas dos candidatos e fazer o seu voto com responsabilidade e conhecendo o seu candidato da melhor maneira possível. Combinado? É isso, 7 horas e 21 minutos, vamos com mais informações aqui no nosso Bom Dia Aldeia.
2: A taxa de desemprego no Brasil ficou em 5,3% no trimestre encerrado em julho. A reportagem é de Solimar Luz.
1: A taxa de desemprego no Brasil ficou em 5,3% no trimestre móvel encerrado em julho. Com o resultado, o índice caiu 0,5 ponto percentual em relação ao trimestre anterior, quando estava em 5,8%. Um ano antes, nos 3 meses encerrados em julho de 2025, havia ficado em 5,6%. Os dados são da Pesquisa Nacional por Amostra de Domicílios Contínua, divulgados nesta quinta-feira pelo IBGE. De acordo com o levantamento, a queda foi puxada pela geração de postos de trabalho. O total de pessoas empregadas chegou a 103,3 milhões, o maior já registrado pelo IBGE. O nível da ocupação, que é o percentual de pessoas ocupadas na população com idade de trabalhar, foi de 58,9%. O analista da pesquisa, William Cratorville, destaca que a população ocupada está aumentando e tirando pessoas da desocupação.
5: Dentre as atividades econômicas, aconteceu principalmente na construção e, além disso, percebemos um aumento da ocupação dentre as pessoas no setor privado sem carteira de trabalho assinada. Também aconteceu um aumento da ocupação dentre as pessoas que eram empregadores e no setor público sem carteira de trabalho assinada.
1: O número de empregados no setor privado com carteira assinada cresceu, ficando acima de 39 milhões. Já o número de trabalhadores por conta própria somou 26,1 milhões, sem mudanças significativas no trimestre e no ano. O rendimento real habitual de todos os trabalhos, de R$ 3.762, também registrou estabilidade em relação ao trimestre anterior, mas com alta de 3,3% na comparação anual. Crescimento ainda em relação à força de trabalho, que reúne as pessoas ocupadas e desocupadas no trimestre de maio a julho, somando 109,2 milhões, frente ao mesmo trimestre do ano anterior, a alta foi de 0,6%.
2: O campo acreano também abre espaço para novas oportunidades. Nos primeiros 6 meses de 2026, o setor agropecuário gerou 603 empregos com carteira assinada. A reportagem é de Thaís Caroline.
6: O agronegócio do Acre fechou o primeiro semestre de 2026 com saldo positivo de 613 empregos formais, segundo o levantamento da Confederação Nacional de Municípios, com base nos dados do novo CAGED. Somente em junho, o setor abriu 162 vagas no estado. O resultado é superior ao registrado no mesmo mês de 2025, quando foram criados 99 postos de trabalho. Entre os municípios acreanos, Senador Guiomar e Rio Branco tiveram os maiores números de contratação em junho, com 53 admissões cada. Nos dois municípios, o destaque foi o abate de bovinos, mostrando a força da pecuária na geração de empregos. Bujari também teve destaque, com 37 contratações na criação de bovinos para corte. Em Brasileia, foram 29 vagas no abate de aves, enquanto Sena Madureira registrou 27 contratações no setor de serrarias. Os números mostram que, no Acre, a pecuária e o processamento de produtos de origem animal estão entre os principais responsáveis pela geração de empregos formais no agronegócio. Na região norte, o Acre ficou com 162 vagas em junho. O Pará abriu 704 postos, o Amazonas teve saldo de 16 e Rondônia registrou resultado negativo com 464 vagas a menos. Em todo o país, o agronegócio criou 30.500 empregos formais em junho. No acumulado do ano, o setor já soma mais de 90 mil novas vagas. Thaís Caroline para o Sistema Público de Comunicação.
7: Emprego.
3: Sextou, sextou, sextou. Já conosco aqui nosso querido José Luiz, nosso técnico, veio fazer o monitoramento diário aqui dos nossos equipamentos. Quando terminar isso, o senhor diz se está tudo certo ou não, viu? Até agora todo mundo dizendo que está tudo ok aqui com as nossas transmissões. Você aí que tiver com algum probleminha em qualquer lugar do nosso estado com a conexão ou com o sinal das rádios públicas, avisa a gente aqui por meio do nosso número de WhatsApp também. Tem mensagem não, Angela Vila? Não, ninguém se pronunciou hoje? Ninguém deu bom dia? Que é isso? Bom dia para você, Rebequinha, minha sobrinha, filha do Rodrigo Dourado e da Blenda Dourado. Diz que sempre vai para a escola ouvindo, conectada com a gente. Quem mais tem aí, Ângela?
2: O Evandro Diniz, de Sena Madureira. Ele colocou bom dia a toda a equipe deste jornal matinal. Um grande abraço a todos e melhoras para o pai da Ângela. Evandro, muito obrigada pelo carinho, viu?
3: Valeu, beijão pro pai da Ângela mesmo, tá dodói, mas a filhona aqui cuidando, já já ele se recupera. Ou de vagas do Sistema Nacional de Emprego, oferece 280 vagas. 280 vagas são oferecidas pelo painel

0: de emprego do Cine aqui no estado do Acre, vagas como auxiliar de limpeza, lavador de veículos, mecânico eletricista, pizzaiolo, pedreiro, servente, que mais? Técnico de telecomunicações, pedreiro, está em falta em muitos lugares, viu? Tem gente aí que está em busca de fazer a obra aí, reformar a casa, construir alguma coisa, né? Aproveitar o período de verão aqui no nosso estado, período de sem chuva, mas está difícil de encontrar pedreiro aí para trabalhar. Mas enfim, obrigado, senhor Zé Luiz, dizendo que está tudo perfeito aqui, maravilha. Então é isso, gente, 280 vagas hoje, você aí que está em casa ouvindo seu Bom Dia Aldeia e precisando trabalhar, não perca essas oportunidades, são diversas funções aqui, você entra em contato com o portal do Cine, cine.ac.gov.br, Cine com S, tá? Cine com S, entra lá, pega as informações, vê o que é necessário, quais são os pré-requisitos e quem sabe você começa aí a próxima semana, o próximo mês já é setembro, né, Ângela Maria? É a última semana, ah não, ainda tem 31, né? Ainda tem 31 na segunda-feira, mas aí na próxima semana já começa o novo mês, quem sabe você já trabalhando, ganhando o seu din-din. Seguimos, seguimos, são 7 horas e não, vamos para o intervalo então, né? Vamos para o intervalo aqui do nosso Bom Dia Aldeia, já bateu às 7h30 no nosso estado. Eu acabei me perdendo aqui um pouco, vamos para a virada então, trazendo informações no próximo bloco de que o Acre vai voltar a ter voos direto para Rondônia e um incêndio que destruiu uma casa lá no município de Rodrigues Alves. Tudo isso a gente confere daqui a pouquinho, não sai daí, voltamos já.
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0: 7 horas e 32 minutos.

0: Mais uma vez, muito obrigado pela sua companhia, pela sua audiência, pela sua confiança aqui todas as manhãs, a partir das 7 horas, conectados com o seu Bom Dia Aldeia. Vamos conferir uma reportagem agora da Larissa Costa. O Acre volta a ter voos direto para Rondônia após 6 anos.
1: Quem viaja do Acre para São Paulo vai passar a contar com mais opções de voos. A Latam Airlines vai ampliar de 3 para 5 as frequências semanais entre Rio Branco e o Aeroporto Internacional de Guarulhos. A informação foi confirmada pela concessionária Vinci Airports, responsável pela administração do Aeroporto Internacional de Rio Branco. Atualmente, os voos são realizados às sextas, sábados e domingos, com ampliação. A rota também deve ter operações às terças e quartas-feiras. A ligação direta entre Rio Branco e Guarulhos foi inaugurada em março de 2025. Apesar da confirmação do aumento das frequências, ainda não foi divulgada a data de início dos novos voos. A outra novidade na malha aérea da região é a retomada do voo direto entre Rio Branco e Porto Velho. A rota, operada pela Gol, voltou a funcionar no último dia 15, depois de quase 6 anos suspensa. Inicialmente, o voo será realizado uma vez por semana, sempre aos sábados. A aeronave sai de Rio Branco às 10h50 da manhã e chega a Porto Velho às 13h05, horário local. O voo de volta parte da capital rondoniense às 13h45 e pousa em Rio Branco às 14h. As aeronaves utilizadas na rota têm capacidade para até 186 passageiros. A ligação facilita o deslocamento entre Acre e Rondônia e também amplia as possibilidades de conexão para outros destinos. Com mais voos para São Paulo, a retomada da ligação com Porto Velho, a expectativa é de ampliar as opções de deslocamento e fortalecer a conexão aérea do Acre com outras regiões do país. Larissa Costa, para o Sistema Público de Comunicação.
2: Um incêndio destruiu casa no município de Rodrigues Alves. O Corpo de Bombeiros foi acionado, mas só conseguiu impedir que as chamas se espalhassem. Quem tem mais informações é Gledson Albano.
3: O incêndio aconteceu por volta das 9h30 da noite. Uma equipe da Operação Fogo Controlado, que já está baseada em Rodrigues Alves, iniciou o combate e conseguiu conter as chamas, enquanto uma equipe de combate a incêndio urbano se deslocou de Cruzeiro do Sul, como explicou a capitã Laysa Mendonça, subcomandante do batalhão.
4: Nós temos uma equipe da Operação Fogo Controlado, que é de Operação de Combate a Incêndios Florestais, está baseada em Rodrigues Alves. Então, essa equipe, ela fez um primeiro combate a esse incêndio, uma primeira resposta, né? Tendo como principal atuação ali, principalmente o controle do incêndio, que não propagasse para as residências vizinhas.
3: A ocorrência também contou com o apoio de um caminhão-pipa da Prefeitura de Rodrigues Alves. Após controlar o fogo, os bombeiros realizaram um rescaldo para evitar novos focos.
4: No momento da ocorrência, o morador não estava no local, né? O incêndio iniciou-se quando estava sem energia elétrica nos municípios, então também teve essa dificuldade, estava sem sinal de internet, então teve esse sinal de operadora também, teve essa dificuldade no acionamento também, né? E os moradores acionaram os militares que estavam lá em Rodrigues Alves, lá no local onde eles ficam baseados, né? Então já pôde agilizar dessa forma, enquanto havia o acionamento da nossa guarnição aqui de Cruzeiro do Sul.
3: A casa construída em alvenaria e madeira foi destruída. Segundo os bombeiros, havia grande quantidade de material combustível no interior do imóvel. As causas ainda não foram confirmadas.
4: Não podemos precisar ainda as causas do incêndio, mas em virtude de ter acontecido no momento em que estava sem energia elétrica, a gente pode se dizer que o morador pode ter acendido uma vela ali e ter se ausentado e deixado uma vela no local que pode ter iniciado o incêndio. Mas ainda não podemos precisar a causa.
3: De Cruzeiro do Sul, Gledson Albano, para o Sistema Público de Comunicação do Acre.
0: De Cruzeiro do Sul, a gente segue para a Sena Madureira, porque a Polícia Militar registrou um acidente de carro lá no município e quem traz os detalhes é o Jota Cavalcante.
5: E nesse instante nós vamos até o quartel da Polícia Militar falar com o capitão Fabrício, comandante da Polícia da Regional Purus, destacar informações relacionadas a ocorrências.
6: Tivemos um serviço com algumas ocorrências, mais dentro da normalidade. Um acidente de trânsito próximo ao quilômetro 1, próximo à ponte. A priori, os ocupantes tiveram lesões leves, foram socorridos, a PR foi acionada. Tivemos aí durante a acidente de trânsito, alguns acidentes na BR-364, na área de atuação do PRF. O Polícia Militar atua como suporte na cidade. Nos últimos dias tivemos alguns acidentes também, mas o ritmo de acidentes da cidade tem diminuído quando a gente fala para da última semana para agora. A gente orienta a população tocante a questão da prudência no trânsito. Hoje a gente fez um patrulhamento e observou algumas situações de avanço da placa pare sem olhar, fizemos orientações à população, a convenção sem olhar no retrovisor, que gera acidente de trânsito. Também paramos os condutores, fizemos orientações. A gente vê que os acidentes, por vezes, é muita imprudência por parte do condutor do veículo. E a gente precisa da colaboração da sociedade, seja a sociedade que utiliza os veículos ou a sociedade que não utiliza os veículos, que fazem uso das vias. Precisa dessa orientação, desse apoio da comunidade. A Polícia Militar faz campanhas em escolas, faz parte do princípio do tocante à operação de trânsito, mas precisa da sociedade também contribuindo. Fora essa questão do trânsito, nós tivemos o cumprimento no bairro Centro, Rua Siqueira Campo, de uma ordem de prisão, de regressão de regime, de um autor, quanto mais na prática de furto. Esse infrator foi preso nesse endereço e conduzido à delegacia para os procedimentos legais. Então, de maior vulto, na passagem de serviço de autoporto, nós tivemos essas duas ocorrências. Um acidente de trânsito na BR-364, na habilitação da PRF, e o cumprimento da ordem de prisão.
5: São as informações de momento relacionadas à área policial do município. Como foi colocado aqui, que além das ocorrências, o capitão Fábio Diniz que destacou informações relacionadas a orientações sobre o trânsito no município. Dilcera Madureira, J. Cavalcante, para o Sistema Público de Comunicação do Acre.
7: Saúde.
0: Falar de saúde agora, que é um copinho d'água, Ângela Vila Nova. Como é que a gente fala? Uma crise de tosse aqui na Ângela Vila Nova, nos bastidores. Já ela volta aqui conosco. Ângela Vila Nova. Falando em tosse, gente, a Secretaria Municipal de Saúde aqui na capital alerta para o aumento dos casos de Covid. A gente vai conferir tudinho na reportagem do Ronaldo Duarte.
8: A Prefeitura de Rio Branco emitiu um alerta após identificar um aumento nos casos confirmados de Covid-19 no município. Segundo a Vigilância Sanitária, foram registrados 19 casos na semana epidemiológica, 32 e 63 na semana seguinte. Diante do crescimento, a Secretaria Municipal de Saúde reforçou as orientações à população. Casos leves devem ser atendidos nas unidades básicas de saúde, enquanto pessoas com sintomas mais graves, como febre, dor no peito, febre persistente, devem procurar uma UPA. A recomendação é manter a vacinação em dias, higienizar as mãos, evitar aglomerações e manter os ambientes ventilados. A Prefeitura informou que segue monitorando a situação epidemiológica na capital. Ronaldo Duarte, para o Sistema Público de Comunicação.
0: O Brasil aprova o primeiro medicamento para a anemia hemolítica, que é um tipo de anemia que ocorre quando os glóbulos vermelhos, mais conhecidos como hemácias, são destruídos antes do tempo normal. A reportagem é do Renato Ribeiro.
9: O Brasil é o primeiro país a aprovar um medicamento para anemia hemolítica autoimune por anticorpos quentes, uma doença rara e grave. A medida vem após a Anvisa registrar uma nova indicação terapêutica para o medicamento Imave. A doença afeta adultos e jovens a partir de 12 anos e causa fadiga, falta de ar, necessidade de transfusões de sangue e risco de complicações. Sua incidência é estimada em até 3 casos por 100 mil habitantes ao ano. Por ser uma doença sem alternativa específica aprovada no país, a Anvisa analisou o pedido de forma prioritária. O Imave é um anticorpo monoclonal que bloqueia receptores do organismo para reduzir os níveis de defesa que destroem as hemácias no sangue.
2: Após 6 meses de alta, Acre entra em baixo risco para doenças respiratórias, aponta Fiocruz. A reportagem é do Jonathan Costa.
7: Depois de meses aparecendo em alertas relacionados ao aumento de casos, o Acre agora está classificado em baixo risco para a síndrome respiratória aguda grave. A informação aparece na nova edição do boletim Infogripe da Fundação Oswaldo Cruz, a Fiocruz, divulgada nesta quinta-feira. O levantamento considera os dados da semana epidemiológica 33, entre 16 e 22 de agosto. O cenário mostra que o Acre não apresenta, no momento, sinal de crescimento da síndrome respiratória aguda grave e coloque o estado nas faixas de alerta, risco ou alto risco. Em todo o país, apenas Alagoas, Mato Grosso e Roraima aparecem nessas faixas com tendência de aumento nas últimas semanas. Apesar da melhora no cenário do Acre, os pesquisadores chamam a atenção para um pequeno aumento de casos entre crianças e adolescentes de 2 a 14 anos no país. O principal vírus associado a esse crescimento é o rinovírus, que costuma provocar infecções respiratórias. Enquanto os casos aumentam nessa faixa etária, as ocorrências entre crianças com menos de 2 anos estão diminuindo, principalmente por causa da redução das hospitalizações provocadas pelo vírus sincicial respiratório. Entre as demais idades, a queda está relacionada principalmente à diminuição dos casos graves de influenza. O boletim também aponta que a Covid-19 continua em nível baixo em todos os estados brasileiros. Já a circulação do vírus vem diminuindo, embora ainda esteja elevada em alguns locais. Em 2026, já foram notificados 141 mil casos de síndrome respiratória aguda grave no país. Desse total, 76.126 tiveram resultado positivo para algum vírus respiratório. 49.389 deram negativo e pelo menos 7.392 ainda aguardavam o resultado de exames. Nos casos com vírus identificado ao longo do ano, aparece 42%, seguido pelo rinovírus, com 30,4%, influenza A, com 17,9%, influenza B, com 5,4%. A Fiocruz destaca que os números das semanas mais recentes ainda podem mudar nas próximas atualizações, já que novos casos e resultados de exames continuam sendo registrados no sistema. Jonathan Costa para o Sistema Público de Comunicação do Acre.
0: Vamos para mais um intervalo, Ângela Villanova, no nosso Bom Dia Aldeia. Temos ainda muita informação. Daqui a pouquinho a gente vai falar sobre uma feira livre que retrata a cultura e a vida da população rural de Sena Madureira. O que mais, Ângela?
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2: 7:47 e vamos a mais informações. O Festival da Farinha segue em Cruzeiro do Sul. Quem tem mais informações é Gledson Albano.
3: O Festival da Farinha acontece até sábado, dia 29, no Complexo Esportivo, no bairro Aeroporto Velho. A abertura oficial estava prevista para o início da noite de quarta-feira, mas os participantes foram surpreendidos pela falta de energia elétrica, que também afetou outros municípios do interior do estado.
4: Porque no escuro o cliente chega, mas vai pagar como? Né? Vai pagar como? Não tem como. Hoje, praticamente, dinheiro expresso é uma coisa rara, né? Hoje todo mundo é cartão ou é Pix, então... E o material aí praticamente já está recolhido, né? Vamos esperar aí mais um pouquinho aí para ver o que acontece. O que deixa a gente um pouquinho triste é porque hoje era o primeiro dia, né? O dia da festa, o primeiro prato.
3: Mesmo no escuro, os produtores improvisaram para manter as barracas funcionando. Dona Edilane Souza usou a luz dos celulares para iluminar os produtos derivados da mandioca. Apesar do imprevisto, ela manteve o otimismo com as vendas durante o festival.
5: Assim, a gente está até vendendo além do que a gente esperava com o apagão, porque as pessoas não pararam de comprar, continuam chegando. Até o momento a gente ainda não parou de vender, graças a Deus, todo o tempo chegando gente para comprar. A gente ficou só com os nossos telefones, e os telefones 3 já foram, já descarregaram, a gente só está com 2 no momento, e já estão já pedindo socorro. Mas tomara que dê certo, né, a energia volte antes deles apagarem totalmente.
3: A falta de energia adiou a abertura oficial, mas não impediu a presença do público. A praça de alimentação ficou movimentada e as demais atividades foram mantidas.
6: A gente não se planejou para falta de energia. A gente achava que ia tudo transcorrer da forma como sempre a gente planejou. Está tudo pronto, está tudo preparado. Parte do público já chegou aqui no Complexo Esportivo. E quando foi agora às 18h30, fomos surpreendidos com a falta de energia.
7: A expectativa é uma das melhores, né? Apesar de ter faltado a energia aí, mas o pessoal tem aparecido aí, parecido no Festival da Farinha e aqui também na hamburgueria comendo. Bastante gente ainda.
3: A energia elétrica foi restabelecida no local por volta das 21h30. Com isso, o show da cantora Mari Fernandes foi mantido e levou uma multidão ao Complexo Esportivo. A programação da primeira noite seguiu até as 3h. De Cruzeiro do Sul, Gledson Albano, para o Sistema Público de Comunicação do Acre.
2: A Feira Livre retrata a cultura e a vida da população rural de Sena Madureira. A reportagem é de Gladys Miriam.
8: A Feira Livre dos Colonos em Sena Madureira é um dos principais pontos de comercialização dos produtos que vêm diretamente da zona rural. É no local que encontramos histórias de trabalho, dedicação e superação. Entre os feirantes está José Xavier Araújo, 70 anos de idade, conhecido como Seu Chita. Há anos, Seu Chita trabalha com a venda de produtos da roça, como farinha, feijão, arroz, rapadura, goma e outros alimentos produzidos no campo. Ele conta que o trabalho é feito em uma espécie de corrente. O produtor planta e colhe o produto, que chega à feira, e o feirante comercializa para que o alimento chegue à mesa das famílias.
9: Essa vida de vendedor, mulher, é boa porque a gente tem um trabalho todos os dias. O colônio traz a mercadoria e a gente compra. Ele traz a goma, traz a rapadura.

0: trava o seu café, trava o seu gengibrim, trava o feijão, trava o gengibre, trava o amendoim, traz a goma. E tudo isso a gente compra deles. Ele chega aqui, tem para quem vender. A gente compra e vai revender. Pesa no quilinho e vai revender.
1: Com o passar dos anos, a forma de pagamento também mudou. As moedas e as cédulas, que antes eram as principais formas de pagamento, deram espaço ao Pix, que hoje é cada vez mais presente nas negociações.
0: O Pix hoje é o que rola hoje, é o Pix. Sem Pix é muito difícil de comercializar. Se a pessoa não tiver atualizado com Pix, com maquininha, é muito difícil. Porque pouca gente chega com dinheiro para comprar. Tudo é no Pix.
1: A história do senhor Chita mostra que, por trás de cada produto exposto na feira, existe muito mais do que uma venda. Existe um homem do campo que acorda cedo, planta, colhe e enfrenta as dificuldades da lida rural para produzir o alimento. E existe também o feirante, que recebe esta produção, coloca o produto à venda e ajuda a fazer essa riqueza chegar à mesa das famílias. Valorizar a feira é valorizar quem produz e quem vende. Por isso, quando você compra na feira, mais do que levar um produto para casa, você valoriza o trabalho do homem do campo, fortalece o feirante e ajuda a manter viva a força da nossa produção rural. Da Central de Jornalismo, Gladys Miriam, para o Sistema Público de Comunicação.
2: Esporte. Como diz Ângela Villanova, tocou o apito, é hora dele. Alberto Casas, muito bom dia, Alberto.
3: Muito bom dia, Jefferson, ainda mais integrante da equipe.
2: Meu amigo, conta pra gente o que temos de destaque nesse fim de semana, Brasileirão.
3: É, Brasileirão começando amanhã, né? Sábado, teremos aí três partidas: Atlético Mineiro e Vitória, São Paulo e Bragantino, Vasco da Gama e Cruzeiro em São Januário, meu amigo. O Vasco que está querendo aí dar uma embalada e sair da zona do rebaixamento. No domingo tem sequência aí o Campeonato Brasileiro com Atlético Mineiro e Fluminense, esse jogo direto, viu? Jogo direto ali pela briga na terceira posição. O Atlético está na frente e o Fluminense vem logo atrás, querendo encostar novamente no Atlético Paranaense. Só que o jogo é lá no Paraná, na arena do Atlético. Corinthians e Santos, clássico paulista. Flamengo e Botafogo, clássico carioca. Zezinho Mel disse que vai dormir nesse jogo aqui no horário para não saber do placar.
2: Grêmio enfrenta... Como a gente sempre fala, os flamenguistas sempre falam, o Flamengo ressuscita morto, meu amigo. O Botafogo está perdendo para todo mundo, mas com o Flamengo vão encrencar.
3: Pois é, mas o jogo é no Maracanã, né? Muito tempo do Flamengo. O Grêmio recebe a lanterna Chapecoense. O Mirassol recebe o Palmeiras. E o Bahia recebe o Internacional, que empatou ontem no Grenal, valendo pela Copa do Brasil. Foi 0-0. Esse jogo na Arena Beira Rio, né? E agora ficou tudo para a próxima quinta-feira. Se sair um novo empate, aí iremos conhecer o classificado nos pênaltis. Portanto, ontem um jogo sem muita movimentação entre o Grenal, né? O Grêmio Internacional, Internacional e Grêmio, e terminou no 0-0, Jefferson.
2: Maravilha. Só para atualizar o nosso público, Palmeiras continua líder do campeonato com 51 pontos. Na semana passada ficou mais distante do Flamengo, que tem 45. Atlético Paranaense, 44 pontos. Fluminense, 41. São os quatro primeiros que já têm vaga direta para Libertadores. Na zona do rebaixamento, o Mirassol abre a zona com 24 pontos. Remo, 23. Vasco, 22. Vasco precisa ganhar, né, velho? Senão vai se distanciar aqui para o último. O primeiro fora da zona é o Internacional com 25. Já tem um jogo a menos, né, já. Enfim. E a Chapecoense é a lanterna com 14 pontos. Alberto Casas, te perguntei, mas vou te informar por aqui, tá bom? Olha só.
3: Mas deixa eu te falar um aqui.
2: Diga.
3: O Flamengo e o Mirassol fazem aquela partida atrasada na a próxima quarta-feira no Maracanã, viu? Jogo isolado, Flamengo e Mirassol, aquela partida que está atrasada desde lá da terceira rodada do primeiro turno.
2: É, maravilha, vamos ver se o Flamengo consegue realmente esses pontos. Deixa eu falar um aqui do Santos, rapaz. O Santos fechou um novo acordo com o pai do Neymar. Rapaz, o Neymar não joga. E o Santos ainda deve um montão de dinheiro pro cara, sabia? O Santos fechou um novo acordo com o pai do Neymar para repactuar a dívida de direitos de imagens com a NR Sport.

0: E o segundo jogo?
1: Primeiro jogo, às 8 horas. E é o segundo jogo, às 9, tem o choque das Asacons.
0: É, garoto, jogos difíceis, viu? Vamos lá. Tô naquela preparação intensa, né? Pra tentar aí recuperar,
1: rapaz,
0: uma lesão esse, na coxa, mas estamos lá.
1: Esse Rafael
0: lá.
1: Roma não tá dando conta do recado.
0: Ah, se dá nada aquele moleque. Valeu, Alberto.
1: Ô, Jefferson.
0: Diga lá.
1: Agora, a Série B do Campeonato Acreano, né, o Atlético até agradeceu aí o Santa Cruz e agradeceu aí os jogadores que estiveram por lá, emprestado do Santa Cruz, já que todos voltaram. E quem sentiu muito foi o Andirá, viu? O Andirá sentiu muito porque foram 5 jogadores titulares saíram do Andirá, retornando para o Santa Cruz, e o Marcelo Braia disse que agora vai ter que fazer, tirar leite de pedra desses jogadores que permaneceram no elenco do Andirá, né? Trabalharam ontem lá no estádio José de Melo e os jogadores mesmo estão se fechando e disse: olha, gente, é isso aqui que temos, sobrou isso aqui, temos que terminar o campeonato com nós mesmos que vamos terminar esse campeonato. E é bom que se diga que a segunda vaga para a primeira divisão está em aberto. O Galo já garantiu a sua classificação, já está na Série A em 2027, depois que venceu aí 2 partidas e empatou 1, somou 7 pontos. O Nauas entrou na briga e o Andirá também. Portanto, quem não está aí na briga ainda é o Plástico Castro, que tem apenas 1 ponto. O Nauas fechou o primeiro turno com 4, o Andirá também com 4. E agora vamos ver quem vai se sair melhor nesse segundo turno, que começa na terça-feira, dia 1º, Jefferson.
0: Maravilha, mas é fácil resolver isso, sabe, Alberto? É só se planejar direitinho, organizar o clube, formar uma base, que aí tem atleta, né?
1: Não, não exatamente.
0: Precisa
1: exatamente
0: ficar com um atleta
1: isso.
0: Emprestado quando acontece uma competição. Ah, empresta um, empresta dois, aí é.
1: Aí
0: nunca vai ter um time.
1: E não fizeram o planejamento, não combinaram com a CBF, né? Aí a CBF antecipou o início da Copa do Brasil para o dia 9 de setembro. Ou seja, os jogadores que estavam espalhados aí nas 4 equipes retornaram na quinta-feira já para os treinamentos lá no Santa Cruz e deixou eles a ver navios aí no segundo turno. Com essa eu fecho a minha participação aqui nesta sexta-feira, desejando a todos um bom final de semana. E mais tarde eu volto no Jeito Debate, meio-dia tem lance esportivo. Lembrando que, a partir de hoje, as duplas acreanas de futebol estão lá em Presidente Médici, no torneio que estão aí as melhores duplas do país. Né? Não é só rondoniense e acreano, não. Tem duplas vindo aí de vários estados do Brasil e vão jogar. Do nosso aqui, uma dupla está se tornando profissional. Um abraço, uma boa sexta e um bom final de semana.
0: Abraço, Alberto Casas, obrigado pelas informações do esporte ao vivo aqui conosco. É isso, gente, muito obrigado aí pela sua companhia, pela sua audiência. Você fica agora com a programação local das nossas rádios públicas. Às 10 horas tem horário eleitoral gratuito, tá? E logo depois, em rede para todo o estado do Acre, Gente em Debate. Um grande abraço e até segunda.
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Começando agora o nosso Bom Dia Tarauacá, quando são pontualmente 8 horas mais 4 minutos. Começando o nosso programa já com esse pancadão, entrando em clima de sexta-feira, porque sextou, minha gente. Um sextou aí mais do que animado na cidade de Tarauacá, né? A gente tá vivendo aí a nossa Expo Tarauacá 2026, que começou na quarta-feira e vai até amanhã, sábado, com muitos shows, atrações, muita diversão, muita feira acontecendo, muitos negócios sendo feitos. Então, a nossa cidade aí muito agitada e, claro, também ainda estamos, né, em época de festival de praia. Sextou, sextamos, 28 de 8 de 2026. Eu sou Rosa Oliveira, no comando do Bom Dia Tarauacá. Aquele alô, aquele bom dia pra você que tá ouvindo a gente, acompanhando a nossa programação desde cedo, tá bom? Acabou de ouvir aí o Bom Dia Aldeia, agora segue com a gente pra acompanhar a programação local. Pra você que tá aí de ressaca, curtindo o seu trabalho, aproveitando aquela dorzinha de cabeça aí, né? Mas aquela dorzinha de cabeça que lembra onde você tava ontem, curtindo o show aí de João Lucas e Marcelo, né? Ontem teve essa atração nacional aí, João Lucas e Marcelo, e hoje, pro público gospel, né? O pessoal aí cristão, a gente vai ter Samuel Mariano, daqui a pouco vou tocar uns louvores aí do... ele é pastor e também é cantor, né? Cantor gospel aí, Samuel Mariano, e Marcha para Jesus. Então, hoje é uma sexta dedicada aí ao público cristão, viu? Aquele bom dia pra você que, assim como eu, dormiu a noite igual um bebê, mas é um bebê que dorme a noite toda, tá, gente? Não é aquele bebê que acorda de vez em quando, não. Tive uma noite maravilhosa, né? Gente, eu tô com torcicolo, de verdade, tô com torcicolo de tanto olhar pro céu, esperando ali o eclipse lunar aparecer, né? Mas aí, quando tava assim, começando a desistir, porque já era 10 horas e aí eu preciso estar aqui na rádio muito cedo, 6 horas eu já tô aqui, então... Eu tenho que acordar muito antes pra ter tempo me arrumar, enfim, né? Me preparar pra poder vir, ainda tem o percurso que a gente faz. E aí eu tenho que acordar muito cedo e já era 10 horas e a lua ainda não tinha acontecido todo o eclipse. E eu, meu Deus, eu vou dormir que esse negócio não vai acontecer, não. Mas ainda vi um pouquinho ali, uma beirinha, né? Uma beirinha da lua ali no processo do eclipse. Mas aí eu fui dormir também. Mas é isso, gente, né? O eclipse lunar aí que foi visto em todo o Brasil, inclusive no nosso excluído Acre.

Aquele bom dia pra você aí na sua casa, naquela correria de fazer as coisas da sua casa. Bom dia pra você ouvindo a gente na zona rural do nosso município, tá? Onde quer que você esteja, seja você que mora aí nos igarapés, né? As margens dos igarapés, vocês às margens dos rios, vocês nos centros, colônias, aldeias, fazendas. Vocês da BR também, sentido TK Cruzeiro, sentido TK Feijó. Pessoal, e outra coisa, hoje a gente vai finalizar um pouquinho mais cedo, tá? Eu quero finalizar hoje antes das 9, porque 9 horas a gente tá com reunião marcada aqui na nossa rádio pra gente alinhar, né, todas as questões aí que precisam ser alinhadas. Lembrando que a gente começou hoje o período de veiculação eleitoral, então a gente precisa aí se reunir, tá certo? E por esse motivo a gente vai finalizar hoje um pouquinho mais cedo, mas não se preocupe que a gente vai tocar aí, passar as notícias, passar as informações. Pessoal do grupo, se antecipem, tá? Para antes das 9, todo mundo já tem mandado aí sua mensagem, seu áudio. Aliás, né, se vocês estiverem acordados, que acho que tá todo mundo de ressaca, todo mundo dormindo ainda.

8 horas mais 9 minutos, vamos ouvir Samuel Mariano. Vamos ouvir Samuel Mariano cantando a música Deus Escrevendo, pra gente já começar a entrar nesse clima gospel, tá bom?

Samuel Mariano cantando Deus escrevendo. E já vamos de utilidade pública, que hoje o negócio tá rápido, gente. Hoje o negócio tá aqui igual flash, tá? Ana Paula Santos de Menezes, seu CPF tá aqui na rádio com a gente, venha buscá-lo. Olha só, você que for chamado agora, tá? Você precisa comparecer ao escritório do IMAC, localizado lá em frente à Escola João Ribeiro, na Avenida Antônio Frota, 109, no prédio do Magrivel, na sala 2, tá bom? Marcenildo Ferreira Mourão, na Colônia Deus é Fiel. José de Wilson Ferreira dos Santos, Colônia Vista Alegre. João de Deus da Silva Barreto, Colônia Ouro Fino, no Jordão. José Alcimar Moura da Silva, Colônia Três Irmãos. Pedro Manuel da Silva Figueiredo, Colônia Renascer. Maria André Lourenço Oliveira, BR-364, quilômetro 52, sentido TK Cruzeiro do Sul. Jucimar Felizbino de Souza, Colônia Santo Antônio. José Nilton Lima da Silva, na Fazenda Diamante. Caon Oliveira Pinho, Colônia Araguaia. Alberto Carneiro de Araújo Uanauá, Colônia Santa Fé. Antônio Marcos Lima Nobre, Fazenda Amazonas. Antônia dos Santos Machado, aliás, perdão, Antônia da Silva Machado, na Fazenda Caetitu. É o Antônio Wilton, ou é Wilton, tá? Oliveira Prado, Colônia Boa Vista. Ismael Bezerra de Araújo, da Fazenda Pedacinho. Adilson Machado da Silva, Colônia Porta do Céu, perdão. Samuel Hernan Rivera Pereira, do Seringal São Pedro. Walter Gleide Souza Oliveira, Colônia Monte Walter. Maria Luciane de Abreu Souza, Colônia Vista Alegre. Marcones do Carmo Silva, Colônia Nova Vida 2. Carlos Alberto Barreto Cavalcante, BR-364, quilômetro 120. Francisco Orivelton da Silva Souza, Colônia Boa Vista 2. Marcenildo Ferreira Mourão, Colônia Deus é Fiel.

Janilson Oliveira da Silva, Seringal Tamandaré, Jusilene Cabral de Souza Oliveira, Colônia Boa Esperança, José da Silva do Nascimento, BR-364, quilômetro 83, TK Cruzeiro do Sul, Marcenildo Ferreira Mourão, Colônia Deus é Fiel, Matheus Silva Aquino, Colônia José Luiz, Adriano Pessoa Correia, Colônia Deus é por Nós e, por fim, José Valziel Bento da Silva, Colônia São Pedro. Atenção, o Elisandro Amorim dos Santos, lá do Seringal, Seringal União. Você está com a audiência de instrução e julgamento marcada para o dia 8 de setembro, às 11 horas, tá bom? Deixa eu ver quem mais precisa comparecer aí ao fórum. Charlândia de Souza Oliveira, lá do Rio Muru, Seringal Santo Amaro. Audiência marcada para o dia 15 de setembro, às 8 horas. A Maria Elaine Cabral da Silva, da Colônia Santa Maria, do Seringal Esperança. Audiência de depoimento especial, dia 2 de setembro, às 9 horas. Olha só, gente, o Sindicato dos Trabalhadores, Trabalhadores Rurais, Agricultores e Agricultoras Familiares aqui do município de TK, o STRAFT, viu? Avisa os sócios, a quem mais interessar, que a declaração do Imposto Territorial Rural, ITR, referente a esse ano, tá? 2026, já foi liberado aí pela Receita Federal. Então, você que se interessar, se tiver interesse, pode procurar o sindicato para pedir o seu, tá bom?

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Gente, são agora 8 horas e 21 minutos pra gente conseguir dar conta do recado. Vamos cuidando, né? Vou deixar mais um som bom aqui tocando. Ainda Samuel Mariano cantando Adorarei. E logo depois desse louvor já vem aí o nosso intervalo comercial, tá? E quando a gente voltar, já vamos de notícias, já vamos de informação. Tudo aqui rapidão, tá certo? Já a gente tá de volta.

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14: Sexta-feira, 28 de agosto de 2026. Começa agora o nosso encontro diário com as notícias, informações e serviços do Poder Judiciário acreano. Eu sou a Jacira Bidon e o Boletim TJ Acre de hoje está no ar.
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16: Portaria disciplina o acesso e permanência de crianças e adolescentes no Festival de Praia e Luaus, em Tarauacá. Vamos conferir a matéria com Miriane Teles.
17: A Vara de Tarauacá publicou portaria que regulamenta o acesso e permanência de crianças e adolescentes no Festival de Praia e nos Luaus realizados nos meses de agosto e setembro no município. Na portaria, a juíza Stephanie Wink esclareceu que nesses eventos, em que há comercialização de bebidas alcoólicas, o público infanto-juvenil fica exposto a risco à integridade física. Por esse motivo, a participação deve ser restringida como medida de proteção. Portanto, fica proibido o acesso e a permanência de crianças até 12 anos de idade, desacompanhadas dos pais ou responsáveis legais no evento em qualquer horário. Mas atenção, mesmo acompanhadas dos pais, há horário de restrição. Fica proibida a permanência de crianças e adolescentes de 12 a 17 anos de idade no festival, que ocorre no próximo domingo, dia 30 de agosto, após as 19 horas. A mesma proibição vale nos luaus dos dias 5 e 12 de setembro, ainda que acompanhadas dos pais, após as 3 horas da manhã. De acordo com a normativa, a criança e o adolescente, bem como seu responsável legal, deverão portar documento de identidade, o original ou cópia autenticada. Miriane Teles para o Boletim TJ Acre.
16: TJ Acre apresenta projeto Coral Vozes do Povo à Prefeitura de Rio Branco e busca ampliar atendimento a crianças e adolescentes. Samuel Bryan fez a matéria.
18: O Tribunal de Justiça do Acre e a Prefeitura de Rio Branco reuniram-se na Cidade do Povo para alinhar a ampliação do projeto Coral Vozes do Povo. A iniciativa oferece aulas gratuitas de canto, violão, violino, teclado para crianças e adolescentes em situação de vulnerabilidade social. Atualmente, 30 alunos participam das atividades, mas a limitação de espaço físico reduziu o atendimento. Já chegou a alcançar 150 jovens. A vice-presidente TJ Acre e coordenadora da Infância e Juventude, desembargadora Regina Ferrari, explica a necessidade de novos parceiros para expandir o projeto.
19: Desde 2023, nós fundamos aqui em parceria, né, com as outras entidades dentro do nosso programa do Tribunal de Justiça, que se chama Fortalecendo Vidas, o Coral Voz do Povo. E aí nós estamos precisando de mais espaço, né, para que a gente possa desenvolver as ações juntamente com o Ministério Público, com o Dr. Iverson, que é o coordenador, junto com o Conservatório Musical também de Cruzeiro do Sul e com os parceiros aqui, que é a FEM, né, a Fundação Elias Mansur, que nos dispensa também os professores. Mas nós estamos precisando desenvolver um maior potencial para angariarmos mais alunos. E também, por isso, nós estamos aqui aguardando a reforma do centro administrativo para que a gente possa se mudar lá. Porque hoje a escola de música coral funciona nessa sala ao lado da nossa Casa de Justiça e Cidadania, que faz parte da sala da nossa Casa de Justiça e Cidadania. Mas nós estamos sempre abertos aqui para atender todos e haveremos sim de estar alcançando este grande propósito, que é atender o maior número de adolescentes para o nosso coral e a nossa escola de música.
18: O Coral Vozes do Povo integra o programa Fortalecendo Vidas e é mantido por meio de penas pecuniárias da Vara de Execuções Penais em parceria com o Ministério Público e Conservatório Musical do Juruá. Durante a visita às instalações na Casa de Justiça e Cidadania, o prefeito Alisson Bistein destacou a importância da união entre os poderes para fortalecer as políticas públicas destinadas aos jovens.
20: Externar a alegria por parte da Prefeitura de Rio Branco, em especial da minha pessoa, está reunido com essas instituições, né, principalmente o Poder Judiciário, Tribunal de Justiça, Ministério Público, na pessoa da desembargadora Regina, né, na pessoa do Dr. Iverson, conhecer o projeto que se desenvolve aqui na Cidade do Povo, que envolve essas duas instituições, no acolhimento dessas crianças, escola de música, né, também oportunizando cursos técnicos, como é o caso também da culinária, e saber que aqui está sendo preparado uma escola, um ambiente para ensinar essas crianças a desenvolver essas práticas. E a Prefeitura quer poder colaborar, ajudar através da Fundação Garibaldi Brasil, mas também de alinhar as políticas públicas, foi uma pauta da criança, do adolescente, que é segurança absoluta. A gente tem que colocar como prioridade absoluta a política pública voltada à criança e adolescente, e é isso que a gente tem buscado fazer dentro do município. A gente sabe dos desafios, das dificuldades. A gente tem buscado agora comigo, à frente da prefeitura, ter alinhado algumas ações dentro da Secretaria de Assistência Social para a gente avançar e proteger, cuidar, né, desenvolver as políticas com muita parceria, porque ninguém faz nada sozinho, para que de fato a gente tenha essa política desenvolvida aqui no município de Rio Branco, de forma essa política desenvolvida aqui no município de Rio Branco, de forma mais contundente, segura e melhorando sempre os indicadores voltados às políticas públicas para criança e adolescente.
18: Com a sinalização de apoio da Prefeitura e do Governo do Estado, a expectativa é que o projeto ganhe uma nova estrutura após as reformas do centro administrativo local, permitindo o retorno de dezenas de alunos à formação musical. Samuel Bryan, para o Boletim TJ Acre.
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8 horas e 42 minutos, estamos de volta depois do nosso intervalo comercial. Eu quero mandar um alô aí para a guarnição da PM, meu amigo Júlio César, que está na escuta, e o Tyneson também. E o nosso amigo Rian, o Rian, que inclusive faz o programa aqui, né, aos sábados, juntamente com o Pastor Fagner, eles que comandam o programa Palavra de Esperança. Não esqueça, viu, pessoal? Todo sábado, a partir das 8 da manhã, programa aí muito bom para você que, né, busca aquela palavra aí de conforto, aquela palavra vinda diretamente aí, né, de uma pessoa que entende do que está falando. Não esqueça, todos os sábados, a partir das 8 da manhã, o programa Palavra de Esperança. Mas vamos seguir.

porque senão vai dar tempo. Há outro recado que eu queria dar para vocês, pessoal. Segunda-feira a gente vai ter aqui um bate-papo, finalizando o nosso agosto, né? O nosso agosto aí dourado. É um mês de intensificação à campanha de aleitamento materno, incentivo, né? A gente fala sobre incentivo, sobre cuidado, sobre benefícios e afins. E quem vai estar aqui com a gente é a Hillary, ela que é enfermeira, a enfermeira obstetra, né? E também a Valdiane Almeida, que é a gerente administrativa da maternidade. E elas vão vir aqui falar com a gente sobre esse tema tão importante, tá bom? Então não esqueça, segunda-feira, Valdiane Almeida, Hillary Mota, aqui no nosso Bom Dia Tarauacá, falando sobre aleitamento materno. Mas vamos de notícias, site ABC Agência Brasil, horário eleitoral no rádio e na TV começa sexta-feira hoje, tá? Candidatos terão dois blocos diários de 25 minutos para mostrar propostas. Além disso, a gente tem também as nossas famosas inserções, né? Que o horário começa às 5 da manhã e vai até a meia-noite. E para você que se interessar, confira a agenda dos presidenciáveis hoje, dia 28. TSE aprova envio de tropas federais para 5 estados. Dia do voluntário, iniciativas levam saúde mental a vulneráveis. E beneficiários com NIS de final 9 recebem um Bolsa Família hoje, tá, pessoal? Anvisa atualiza regras sobre controle de qualidade em laboratórios. Nova diretriz muda o tratamento da tireoide na gestação. Infelizmente, demora no diagnóstico a grave esclerose múltipla, alerta associação. Mega Sena acumula para 30 milhões. Confira os números sorteados. Vocês acertaram pelo menos um número. Gente, eu não acertei, foi nada. Nem passou perto, nem raspando, nem assim aquele chute assim que foi na trave, nada. Região Sul está em alerta para fortes chuvas, vento e granizo. Nepal monitora dois lagos, risco de enchente persistente. E esses foram os destaques do site agenciabrasil.ebc.com.br. Vamos agora dar aquela passada rápida aí nos sites locais, saber notícias do nosso Acre. A crítica do Acre destaca: ações integradas da Polícia Militar resultam na apreensão de 880 quilos de drogas em 4 dias. Rapaz, quase uma tonelada, né? Aí, aliás, quase uma tonelada. Calma, confundimos as bolas, mas isso. Quase uma tonelada é muita, muita coisa, muita... É muito ilícito circulando aí no nosso Acre, né? Conta de energia terá redução de 5,20% para consumidores da Energisa Acre a partir dessa quarta-feira, né? A partir de quarta-feira já. Continuando, a C24 Horas, visita ilustre. Cantor Panda visita Centro de Apoio a Crianças com Autismo em Tarauacá. Defensoria de Luto, defensor público Cássio de Holanda Tavares morre em Rio Branco. E ainda espetáculo Lunar, Eclipse Lunar encanta observadores com alinhamento entre o Sol, Terra e a Lua. Queria ter tido, né, como assistir, gente, mas eu não consegui por conta do horário, tava muito tarde já, e como a gente levanta muito cedo, não teve como assistir todo. Mas tava bonito, né, quem pôde assistir todo o eclipse, eu tenho certeza que vai guardar essa memória pro resto da vida. Prelúdio Lunar, vídeo mostra a lua cheia em Rio Branco, horas antes do eclipse, tava bonita, viu? Eu tô residindo num lugar que... fica um pouco mais afastado da zona urbana, né? E a iluminação lá, ela é um pouco menos intensa. E a gente consegue visualizar o céu muito mais bonito e muito melhor. Boletim do Rio Acre, que continua baixo e marca 2,13 metros nessa sexta-feira em Rio Branco.
PJ Acre leva serviços de documentação, saúde e justiça à FEJ nessa quinta e sexta-feira. Continuando, agora G1 Acre. Tempo permanece claro no Acre nessa sexta-feira, de Sensipan. Confira as temperaturas aí por regional. Vamos dar uma olhada na nossa regional aqui, se o nosso mouse funcionar, né? Que tem que ser aqui com muito carinho com o bichinho, porque senão ele não vai não. Aqui, Vale do Tarauacá em Vira. Bora o bichinho funcione. Tá aqui, achamos. Vale do Tarauacá em Vira, que abarca os municípios de Feijó, Jordão e TK. É, as temperaturas variam entre 23 e 36 graus Celsius. Prolongamento, deixa eu ver aqui. Oh, mouses em fuleiro. Agora foi. A prolongamento de ponte sobre o rio Tarauacá é concluída após 6 anos de obras no Acre. Essa matéria também está no site, está no blog do Acioli. Vou deixar para a Leila lá, tá bom? A gente vai ler na íntegra lá no blog do Acioli. Peraí. Homem de 36 anos é encontrado morto no quintal de casa no Acre. Suspeita de mal súbito. Gente, a gente tem tido tantos casos, né? Veja a hora acontecer comigo. Pabuf. Ave Maria. O negócio tá forte, gente. Olha, vizinhos acharam Mário Nascimento de Freitas sem vida. O delegado explicou que o corpo não tinha sinais de violência. A polícia apurou que ele tinha problemas cardíacos. Ah, ele já tinha problemas cardíacos, né? É um pouquinho menos mal, a gente já fica um pouquinho menos, né, com aquele receio de acontecer com a gente. E olha só, Acre volta a ter voos diretos para Rondônia após 6 anos. Número de viagens para São Paulo aumentam.

0: Ai, gente, se a senhora não presta, diz ele que. Por isso que tem que se manter depilado. Vai que você tem um mau súbito aí no chuveiro, né? A gente contar pra vocês que esse é o medo que eu tenho. O negócio é forte, olha. Eu tenho uma amiga que ela disse que sempre tinha medo de sair, né, de calcinha feia na rua, porque podia acontecer um acidente. Acreditem ou não, uma vez aconteceu um acidente e ela precisou cortar, né? Precisaram cortar a calcinha e quando foram olhar, o pobre da calcinha da mulher tava toda rasgada. Diz ela que. O pior não foi o acidente, foi a vergonha que ela passou. É isso, né, gente? História de vida real. Fazer o quê? Abastecimento de água deve ser paralisado para manutenção em estação de tratamento de Rio Branco. Ainda bem que não afeta a gente, né? Marília Tavares, Léo Magalhães, Jades e Jades e mais. Veja a programação da Expo Chapuri 2026. A Feira Agropecuária começa nesta quinta-feira e segue até domingo, dia 30. Além das atrações nacionais, a programação conta ainda com shows regionais e rodeios. Segurança deve ser reforçada no evento. A gente está tendo aí um Acre bem badalado nos últimos dias, né? É Expo Chapuri, é Festival da Farinha. Festival da Farinha lá em Cruzeiro, que inclusive começou, né, aí concomitante com o Expo Tarauacá e também terminando no mesmo dia com shows com atrações nacionais também, né, com toda uma estrutura lá muito bem montada, muito bem organizada também. E aqui em TK, não esqueça que a gente vai até sábado e hoje, novamente reforçando, a gente vai ter aí Marcha para Jesus e o pastor e cantor Samuel Mariano para trazer aí, né, aquela palavra aí para o público gospel, né? Abarcando aí todos os nossos públicos, ninguém fica de fora. E esses foram os destaques do g1.globo.com/c/acre/. Site da Prefeitura, Expo Tarauacá 2026, reúne mais de 20 mil pessoas na abertura e marca retorno consolidado da feira. Vamos agora no blog do professor Raimundo Ascioli, 8 horas e 53 minutos. Estamos correndo, gente, porque o negócio tá em cima, né? A gente tem já uma reunião, já tem o pessoal aí do WhatsApp para falar, inclusive o pessoal do grupo, tá? Você que não mandou o seu áudio ainda, não mandou a sua mensagem ainda, corre, tá? Que a gente só tem aí mais alguns minutinhos, viu? Professor Carlos Coelho analisa eleições de 2026, destaca a força de Tarauacá e conta a trajetória de mais de 3 décadas nos bastidores da política. Tarauacaense... Lembrando que ele é tarauacaense, né? Nosso amigo Carlos Coelho. Ponte sobre o Rio Tarauacá, na BR-364, tem tráfego liberado após conclusão das obras de prolongamento. O Departamento Nacional de Infraestrutura e Transportes, o DENIT, concluiu as obras de prolongamento da ponte sobre o Rio Tarauacá, localizado no quilômetro 535 da BR-364, no Acre, no município de Tarauacá. Com a finalização dos serviços, o tráfego está liberado na estrutura, garantindo a circulação de veículos em um dos principais trechos da rodovia no interior do Acre. A intervenção ampliou a ponte em 70 metros, divididos em 2 segmentos de 35 metros. A obra também contemplou a implantação de novos pilares, execução de lajes de transição e recomposição de aterro. O prolongamento foi executado para garantir maior estabilidade à travessia diante das alterações naturais do curso do Rio Tarauacá ao longo dos anos, processo que provocou erosão e atingiu uma das cabeceiras. Com a nova estrutura, a ponte passa a ter extensão de 370 metros. Estamos entregando uma solução definitiva para uma travessia fundamental na BR-364. Era uma situação que exigia atenção devido ao avanço do desbarrancamento e que, por um período, precisou ser enfrentada por uma solução provisória para garantir a continuidade do tráfego. Agora, com a conclusão do prolongamento, entregamos uma estrutura adequada às condições atuais do rio e devolvemos à população uma ponte mais estável e segura, afirmou o superintendente regional do DENIT no Acre, Ricardo Araújo. A ponte sobre o Rio Tarauacá é uma travessia estratégica para a BR-364 e liga a região do Vale do Juruá ao restante do estado. A estrutura é utilizada diariamente por moradores, trabalhadores e transportadores, além de ser fundamental para o deslocamento de cargas e o acesso a serviços essenciais. Gente, vamos agora para o nosso grupo? Deixa o pessoal falar, né? Chegou a hora do Fala Que Eu Te Escuto. Nunca vou esquecer desse famoso quadro que tinha aí de alguma igreja da Record. Não sei se era Universal, nem lembro mais. Mas era muito engraçado, gente. Deixa eu ver aqui. Nosso amigo Dema, bom dia pra você, viu? A Maria Ivanete, bom dia também, Maria Ivanete. Marques Silva, bom dia. Bom dia com Jesus, né? Hoje a gente tava aí só ouvindo Samuel Mariano. Deixa eu ver o que mais a gente tem aqui. A nossa amiga Raimunda. Fala, Raimunda.
1: Oi, gente. Bom dia. Eu tô muito desesperada aqui atrás do meu filho.
0: Que houve, mulher?
1: Ele saiu ontem de casa. E eu já cacei ele no encrontei. Se vocês encrontarem ele, vocês me avisam, pelo amor de Deus. O nome dele é Antônio. Antônio Alfredo, tá bom? O nome dele. Se vocês encontrar ele, vocês fazem um favor pra mim de me ligar, tá bom?
0: Tem que dar as características físicas dele, mulher. Olha, você que tiver informação sobre o Antônio, tá? Liga pra ela, o número dela é 992-19-9503. Deixa eu ver quem mais aqui tá mandando mensagem. Bom dia, Rose. Bom dia, Flor. Passa um alô para a Sônia no secado. Avisa para ela que estou bem. Não precisa se preocupar. Qualquer coisa, eu aviso. Manda um abraço e um beijo para o Alessandro. Quem assina aí é a Libé. Gente, então, por hoje é isso, né? Sextou, sextamos. Estarei aqui no final de semana, mas estarei aqui só nos bastidores, né? Não estarei aqui conversando com vocês, nem fazendo programa, nem nada. Mas a gente vai estar aqui no final de semana. Então, pra mim não vai ter sextou, tá bom? Mas pra você que vai sextar, pra você que vai aproveitar aí, né, a terceira noite de Expo Tarauacá, hoje a gente vai ter aí a Marcha pra Jesus, não esquecendo, vamos ter também aí

0: O Bom Dia Tarauacá vai ficando por aqui, mas a informação continua ao longo da programação. Obrigado pela audiência e até a próxima.
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1: Sexta-feira, 28 de agosto de 2026. Começa agora o nosso encontro diário com as notícias, informações e serviços do Poder Judiciário Acreano. Eu sou a Jacira Bidon e o Boletim TJ Acre de hoje está no ar.
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1: Portaria disciplina o acesso e permanência de crianças e adolescentes no Festival de Praia e Luaus, em Tarauacá. Vamos conferir a matéria com Miriane Teles.
3: A Vara de Tarauacá publicou portaria que regulamenta o acesso e permanência de crianças e adolescentes no Festival de Praia e nos Luaus realizados nos meses de agosto e setembro no município. Na portaria, a juíza Stephanie Wink esclareceu que nesses eventos, em que há comercialização de bebidas alcoólicas, o público infanto-juvenil fica exposto a risco à integridade física. Por esse motivo, a participação deve ser restringida como medida de proteção. Portanto, fica proibido o acesso e a permanência de crianças até 12 anos de idade, desacompanhadas dos pais ou responsáveis legais no evento em qualquer horário. Mas atenção, mesmo acompanhadas dos pais, há horário de restrição. Fica proibida a permanência de crianças e adolescentes de 12 a 17 anos de idade no festival, que ocorre no próximo domingo, dia 30 de agosto, após as 19 horas. A mesma proibição vale nos luaus dos dias 5 e 12 de setembro, ainda que acompanhados dos pais, após as 3 horas da manhã. De acordo com a normativa, a criança e o adolescente, bem como seu responsável legal, deverão portar documento de identidade, o original ou cópia autenticada. Miriane Teles para o Boletim TJ Acre.
1: TJ Acre apresenta projeto Coral Vozes do Povo à Prefeitura de Rio Branco e busca ampliar atendimento a crianças e adolescentes. Samuel Bryan fez a matéria.
4: O Tribunal de Justiça do Acre e a Prefeitura de Rio Branco reuniram-se na Cidade do Povo para alinhar a ampliação do projeto Coral Vozes do Povo. A iniciativa oferece aulas gratuitas de canto, violão, violino, teclado para crianças e adolescentes em situação de vulnerabilidade social. Atualmente, 30 alunos participam das atividades, mas a limitação de espaço físico reduziu o atendimento. Já chegou a alcançar 150 jovens. A vice-presidente TJ Acre e coordenadora da Infância e Juventude, desembargadora Regina Ferrari, explica a necessidade de novos parceiros para expandir o projeto.
5: Desde 2023, nós fundamos aqui em parceria, né, com as outras entidades dentro do nosso programa do Tribunal de Justiça, que se chama Fortalecendo Vidas, o Coral Vozes do Povo. E aí nós estamos precisando de mais espaço, né, para que a gente possa desenvolver as ações juntamente com o Ministério Público, o Dr. Iverson, que é o coordenador, junto com o Conservatório Musical também de Cruzeiro do Sul e com os parceiros aqui, que é a FEM, né, a Fundação Elias Mansur, que dispensa também os professores. Mas nós estamos precisando desenvolver um maior potencial para angariarmos mais alunos. E também, por isso, nós estamos aqui aguardando a reforma do centro administrativo para que a gente possa se mudar lá. Porque hoje a escola de música coral funciona nessa sala ao lado da nossa Casa de Justiça e Cidadania, que faz parte da sala da nossa Casa de Justiça e Cidadania. Mas nós estamos sempre abertos aqui para atender todos e haveremos, sim, de estar alcançando este grande propósito, que é atender o maior número de adolescentes para o nosso coral e a nossa escola de música.
4: O Coral Vozes do Povo integra o programa Fortalecendo Vidas e é mantido por meio de penas pecuniárias da Vara de Execuções Penais em parceria com o Ministério Público e Conservatório Musical do Juruá. Durante a visita às instalações na Casa de Justiça e Cidadania, o prefeito Alisson Bistein destacou a importância da união entre os poderes para fortalecer as políticas públicas destinadas aos jovens.
6: Externar a alegria por parte da Prefeitura de Rio Branco, em especial da minha pessoa, está reunido com essas instituições, né, principalmente o Poder Judiciário, Tribunal de Justiça, Ministério Público, na pessoa da desembargadora Regina, né, na pessoa do Dr. Iverson, conhecer o projeto que se desenvolve aqui na Cidade do Povo, que envolve essas duas instituições, né, no acolhimento dessas crianças, escola de música, né, também oportunizando cursos técnicos, como é o caso também da culinária, e saber que aqui está sendo preparado uma escola, um ambiente para ensinar essas crianças a desenvolver essas práticas. E a prefeitura deve poder colaborar, ajudar através da Fundação Garibaldi Brasil, mas também de alinhar as políticas públicas. Foi uma pauta da criança, do adolescente, que é segurança absoluta. A gente tem que colocar com prioridade absoluta a política pública voltada à criança e adolescente. E é isso que a gente tem buscado fazer dentro do município. A gente sabe dos desafios e das dificuldades. A gente tem buscado agora comigo, à frente da prefeitura, eu tenho alinhado algumas ações dentro da Secretaria de Assistência Social para a gente avançar e proteger, cuidar, né, desenvolver as políticas com muita parceria, porque ninguém faz nada sozinho, para que, de fato, a gente tenha essa política desenvolvida aqui no município de Rio Grande de forma mais contundente, segura e melhorando sempre os indicadores voltados às políticas públicas para criança e adolescente.
4: Com a sinalização de apoio da Prefeitura e do Governo do Estado, a expectativa é que o projeto ganhe uma nova estrutura após as reformas do centro administrativo local, permitindo o retorno de dezenas de alunos à formação musical. Samuel Bryan, para o Boletim TJ Acre.
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2: Feijó recebe a nova edição do projeto Cidadão com Serviços Gratuitos nesta quinta e sexta-feira. Ana Paula Batalha fala com a gente diretamente de Feijó e tem mais informações.
8: O projeto Cidadão do Tribunal de Justiça do Acre está em Feijó nesta sexta-feira, trazendo os serviços gratuitos para a população. A ação reúne, em um único espaço, atendimentos jurídicos, emissão e regularização de documentos, serviços de saúde e assistência social. Na área de documentação, os moradores podem solicitar certidões, regularizar CPF e buscar outros serviços. Também são oferecidos atendimentos com médico, fisioterapeuta e psicólogo. Na área jurídica, as equipes do TJ do Acre, Defensoria Pública, Ministério Público e Justiça Federal oferecem orientações e encaminhamentos. Já na assistência social, a população pode fazer ou atualizar o cadastro único e receber orientações sobre o Bolsa Família e o benefício de prestação continuada. A iniciativa também facilita o acesso de moradores da zona rural, que muitas vezes precisam enfrentar longas viagens para conseguir atendimento ou regularizar documentos. O projeto Cidadão é realizado pelo TJ do Acre em parceria com diversas instituições. Em Feijó, os atendimentos seguem até esta sexta-feira, dia 28, das 8 às 3 da tarde, na Escola José Gurgel Rabelo. A programação desta sexta-feira será finalizada com o casamento coletivo. Ana Paula Batalha, para o Boletim TJ Acre.
2: E a edição do Boletim TJ Acre desta sexta-feira, dia 28 de agosto de 2026, fica por aqui. Esse programa é uma realização do Tribunal de Justiça do Acre em parceria com o Governo do Estado do Acre. 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Produção, edição e apresentação, Jacira Abidon. Reportagens, Samuel Bryan, Miriane Teles e Ana Paula Batalha. Jornalista responsável, Andréa Zílio. Obrigada por sua audiência, bom fim de semana e até segunda-feira.

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0: Eita, que a conversa foi boa, mas pode ficar tranquilo, isso aqui tá só começando.
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0: Agora no Acre são 10 horas e 36 minutos, 10 e 36, estamos chegando. Hoje é sexta-feira, 28 de agosto de 2026. Olha, a partir de hoje o programa Gente Debate, o Gente Debate vai iniciar neste horário, por conta do início do horário eleitoral, tá certo? Um bom dia especial para você que está na escuta. Eu sou Damião Viana. A partir de agora até o meio-dia você vai se ligar nos acontecimentos que marcam a história de mais um dia na sua cidade, no nosso estado, no Brasil e no mundo. Muito bom dia, meu amigo. Bom dia a você que está em casa com o seu rádio ligado. É sempre um prazer ter você na sintonia. Bom dia, Jesse Parada.
1: Muito bom dia, Damião Viana, aos nossos amigos aqui no estúdio. Bom dia aos nossos correspondentes e, é claro, bom dia a você, querido ouvinte.
0: É para você que nos ouve. A partir de agora, nós vamos trazer para você o nosso WhatsApp. Anote aí, chegou a hora de você participar com a gente. Pegue a caneta, pegue o papel, pegue o seu telefone e anote o nosso número.
1: Deixa comigo que essa missão é minha. 689-9209-3888. Eu vou só ficar esperando o Damião pedir para repetir de novo.
0: Então vamos repetir.
1: 689-9209-3888.
0: Manda ver, envie sua mensagem nesse WhatsApp, 689-9209-3888, 10h25, não dá, vai ser 11h55, tá certo? 11h55, a gente vai interagir com você. O calor continua forte no Acre. Nesta sexta-feira, as temperaturas ficam elevadas em várias regiões do estado, com máxima que podem chegar aos 35 graus. E com a baixa umidade e o tempo abafado, a sensação térmica pode ser ainda muito maior.
1: É verdade, Damião. Ontem foi um dia extremamente quente, Então, assim, nosso conselho é, por favor, tome bastante água. Se você consegue, né, fazer uso aí de protetor solar, use. Evite exposições desnecessárias ao sol, enfim. Vá para algum canto, leva seu guarda-solzinho. Não é feio, não, vai. Tem gente que não gosta, né? Eu particularmente não gosto, não vou mentir. Mas é isso.
0: É o que temos.
1: É, vamos fazer o seguinte. A gente vai te contar como é que fica a temperatura aí na sua cidade.
0: Vamos para o Vale do Juruá, cidades de Porto Walter, Marechal, Taumaturgo, Rodrigues Alves e Cruzeiro do Sul. A temperatura máxima hoje será de 34 graus.
1: É verdade. E já nos municípios de Santa Rosa do Purus, Sena Madureira, Manuel Urbano, a previsão indica aí uma máxima de 33 graus.
0: Olha, falar em 33 graus, Parada. Vamos para as cidades de... aqui no Baixo Acre, que inclui a capital Rio Branco, Bujari, Porto Acre, Acrelândia e Plácido de Castro, hoje você pode aguardar 35 graus com sensação bem perto dos 40.
1: Provavelmente. E lá no Alto Acre, o calor também está bem forte. E tipo, Brasiléia, Assis Brasil, Chapuri e Pitaçolândia, a previsão é para chegar a 34 graus.
0: No Tarauacá em Vila, cidade de Feijó, Tarauacá e Jordão terão as maiores temperaturas de todo o estado, com máxima também não é bem maior, né? 33, nós temos quase 37 aqui, 35, então vai ser um dia de muito calor em todo o estado do Acre. A informação é do Centro Gestor e Operacional do Sistema de Proteção da Amazônia, o SINCIPAM. Motorista perde controle de veículo e cai em ribanceira de 5 metros na BR-364.
1: Um trabalhador rural ficou ferido a golpes de teçado durante uma bebedeira na zona rural aqui de Rio Branco.
0: Acidente de trânsito deixa feridos em Sena Madureira.
1: E ainda hoje, no Gente Debate, o Acre volta a ter voos diretos para Porto Velho e o número de voos também para São Paulo deve aumentar.
0: Escolas têm até 8 de setembro para escolher livros didáticos para 2027.
1: Você ainda vai conferir aqui no Gente Debate.
0: O campo acreano abre espaço para novas oportunidades. Nos primeiros 6 meses de 2026, o setor agropecuário gerou 613 empregos com carteiras assinadas.
1: Damião, e hoje começa o horário eleitoral, tanto nas rádios quanto na TV.
0: A Feira Livre retrata a cultura do povo de Sena Madureira.
1: direto da Central de Esportes, o Internal e o Grêmio...
0: Internacional.
1: O Internacional e o Grêmio ficam no empate pela Copa do Brasil.
0: Primeira partida das quartas de final, o Grenal deu empate, né? 0-0. Vamos trazer essas e outras com Alberto Casas. Agora, 10 horas, 42 minutos. Supremo Tribunal Federal julga limites de acesso a dados investigados na internet. Decisão define se provedores devem fornecer dados sem aval da justiça. Quem conta pra gente é Pedro Lacerda. Agora são 10 horas 44 minutos, olha, por questões técnicas, nós vamos fazer assim, vamos ao intervalo comercial, vamos fazer uns ajustes, matéria mesmo? Então tá, a nossa produção está dizendo chama já essa matéria para a gente melhorar então, tá. O nosso som.
1: Então vamos falar que a Agência Nacional de Vigilância Sanitária alerta que anéis inteligentes não geram diagnósticos médicos. Esse dispositivo não substitui exames ou avaliações médicas. Fiquem atentos, inclusive, nessa matéria da Ana Lúcia Caldas.
2: Um alerta da Anvisa. Os anéis inteligentes não geram diagnósticos e, por isso, as informações fornecidas não devem ser usadas para confirmar ou descartar uma doença, definir tratamentos, alterar medicamentos ou substituir exames e avaliações realizados por médicos. Os anéis inteligentes são pequenos dispositivos eletrônicos. Eles são usados no dedo para monitorar a saúde e a rotina de bem-estar das pessoas como uma alternativa mais discreta aos relógios inteligentes. Apesar de monitorarem por meio de sensores a qualidade do sono, frequência cardíaca, nível de oxigenação, eles não têm finalidade médica. Equipamentos com finalidade de apoio ao diagnóstico e medição de parâmetros fisiológicos de uso exclusivamente clínico precisam de regularização própria junto à Agência Nacional de Vigilância Sanitária. Estamos falando aqui de equipamentos como para medição de pressão arterial, oximetria, glicemia e eletrocardiograma. Isso ocorre porque é preciso comprovar segurança e desempenho antes do início da venda no Brasil, mesmo que o fabricante alegue que essas informações não podem ser usadas para diagnóstico, mas para fins de lazer, bem-estar ou esportivo. A Anvisa esclarece que não existem smartwatch ou anéis autorizados pela agência para medição não invasiva de glicose ou oximetria, ou seja, a capacidade técnica destes produtos em oferecer a medição destes parâmetros ainda não foi comprovada pelos fabricantes. Da Rádio Nacional em Brasília, Ana Lúcia Caldas.
1: E agora nós vamos saber as informações, né, as últimas notícias aí pelo mundo, o que é que se tornou destaque. E, é claro, vamos falar dessa catástrofe, né, que tem acontecido lá no Tibete e no Nepal, que inclusive enfrentam riscos de novas enxurradas de lama. É, infelizmente, mais de 470 pessoas já morreram. Vamos também falar aqui na nossa vizinha Bolívia, que agricultores protestam contra o aumento do preço diesel. Nós vamos saber essas e outras informações no Giro Internacional com Lúcia Miesel.
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4: Paris, 28 de agosto de 2026. Estes são os destaques desta sexta-feira. Alerta máximo no Nepal e no Tibete, que enfrentam o risco de uma segunda enxurrada na região montanhosa atingida por uma avalanche de lama na quarta-feira. Um lago formado pelo colapso de uma geleira foi rompido na região vizinha do Tibete, na China. As equipes de resgate chinesas suspenderam as operações de busca e evacuação de moradores e turistas da área devastada pelos deslizamentos. Morreu nesta manhã, aos 89 anos, o rei Harald V da Noruega, o monarca com o reinado mais longo da Europa. Um comunicado do Palácio Real afirma que ele faleceu pacificamente no Hospital Nacional às 6 horas e 35 no horário local. Dirigentes do mundo inteiro enviam suas condolências. O herdeiro direto do trono, príncipe Haakon, de 53 anos, tornou-se automaticamente rei. A morte ocorre em um momento em que a família real norueguesa é abalada por vários escândalos nos últimos meses. Os eleitores da Islândia vão às urnas neste sábado para um referendo sobre a retomada das negociações de adesão à União Europeia. Segundo uma nova pesquisa de opinião, uma maioria apertada de cidadãos apoia a iniciativa. Reykjavik suspendeu as negociações de adesão em 2013, depois da eleição de um governo contrário à entrada do país no bloco europeu. O ex-comandante militar sérvio bósnio Ratko Mladic, apelidado de Carniceiro dos Balcãs por seu papel no massacre de Srebrenica em 1995, vai receber um funeral com as honras militares e de Estado a que tem direito. O anúncio foi feito pelo ministro da Justiça da Sérvia, um dia depois da morte de Mladic, que cumpria prisão perpétua por genocídio, crimes de guerra e crimes contra a humanidade. O governo sérvio aguarda informações de quando as autoridades de Haia, nos Países Baixos, vão liberar o corpo do ex-militar. Na Bolívia, policiais entraram em confronto com agricultores que bloqueavam uma rodovia no centro do país em protesto contra o aumento dos preços do diesel. Bombas de gás lacrimogêneo foram lançadas contra os manifestantes que defendiam o bloqueio de uma ponte de Marban na região amazônica de Beni. 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
0: Muito bem, agora são 10 horas e 50 minutos, 10 e 50. Vamos falar de oportunidades de emprego.
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0: Se você está desempregado ou desempregada, está querendo trabalhar, o Cine hoje está disponibilizando 280 novas vagas. Eu falei 280 novas vagas. Entre elas, uma vaga para auxiliar administrativo, uma para auxiliar de almoxerifado e 5 para auxiliar de limpeza. Tem diversas vagas, né? Lembrando que o Cine está atendendo, os atendimentos do Cine estão sendo realizados apenas na unidade do Cine, na Oca, aqui no centro de Rio Branco. Você que nos ouve, está querendo uma oportunidade, pegue aí sua carteira de trabalho, seu currículo e vá lá no Cine, porque tem vagas disponíveis, tá certo? Vagas disponíveis aí no Cine para você. Não perca tempo, não perca a oportunidade de trabalhar. Aproveite, meu amigo, corra para o Cine. Agora são 10 horas e 51 minutos, eu tenho um recado para você. 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
1: Damião, agora vamos de dica da energia?
0: Vamos.
1: Beleza, então.
0: Segue
1: o fluxo. Nós estamos aqui com alguns ajustes, viu, gente, aqui no estúdio, então não se afobem, não. Pessoal, atenção para essa dica da Energisa. 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Aqueles que conhecem o risco da rede elétrica? 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Uma dica eficiente é que, tanto para bomba d'água, como qualquer coisa para o sistema elétrico, é necessário fazer revisões com profissionais e evitar acidentes e também surpresas na sua conta de energia.
0: Agora são 10 horas e 53 minutos. 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Agora são 10 horas e 54 minutos. Vamos para os nossos ouvintes.
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0: Quem está na escuta do Gente em Debate lá em Sena Madureira é a Adilossa. Bom dia, Adilossa.
6: Bom dia, meu amigo Damião Viana e Jesse Parada. Eu sempre esqueço o nome da outra, mas eu mando um alô também para ela e passar um alô pro Davi, pro meu irmão Antônio José, Nona Vieira, minha cunhada Raimunda, pra Sueli, a filhinha dela, pra Kelly, pro netinho dela, e pra minha amiga Raimunda Muniz, e pra todos vocês da rádio, e pro Saulo, João, meu amigo Carlos Alberto, minha cunhada Isabel Marrom e Elevildo Mendes. Bom dia para vocês, um bom final de semana.
0: Ok, Adilossa, muito obrigado pela tua participação, tá bom?
1: Bom dia, Adilossa. A nossa colega chama Thaís. Inclusive, Adilossa, quando puder, manda aí uma mensagem para a gente contando como é que está a saúde do Davi. Eu lembro que você mencionou da outra vez que ele estava hospitalizado, creio que já esteja em casa, mas conta para a gente como é que ele está. E, enquanto isso, Damião, lá do Adalberto Aragão, quem ouve a gente é a Jussara e o Sebastião. Um abraço para vocês, um excelente final de semana. Tem também outra pessoa lá em Sena Madureira. Fabiola Pontes me mandou uma mensagem e disse: Jéssica, eu estou sem o WhatsApp, mas, por favor, todos os dias me mande um alô, porque eu estou ouvindo com certeza. É exemplo da Lid, né, Damião?
0: Sim, Lid
1: Santos, mesmo que não mande mensagens, todos os dias ela ouve a gente, só que lá de Tarauacá. Então, um cheiro para vocês.
0: Ok, já se pararam. Bom, gente, são 10h55. Alberto Casa já está chegando por aqui e já vamos direto para a Central de Esportes.
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0: Alberto, bom dia. Vamos iniciar esse nosso bate-papo falando do último jogo das quartas de final, a primeira partida, né, das quartas de finais da Copa do Brasil. Ontem foi o Grenal, não, porque o mando de campo era do Internacional. O Internacional empatou com o Grêmio na primeira partida das quartas. Bom dia.
8: Muito bom dia, Damião. Bom dia, Jesse. Márcio, os técnicos, né, que estão aqui hoje. Hoje está o trio,
0: fazendo,
8: né,
0: os ajustes necessários.
8: Exatamente. Ontem tivemos, sim, mais um clássico regional, né?
0: Isso.
8: É o terceiro. Né? Tivemos o Atlético Mineiro com o Cruzeiro, foi no empate. Tivemos o Palmeiras contra o Santos, o Palmeiras ganhou 3-0. E ontem foi a vez dos gaúchos se enfrentarem. Né? Esperava-se que o Internacional pudesse ganhar da equipe do Grêmio, mas não foi o que se viu. Terminou no 0-0, sem muita chance de gols, nem para um lado nem para o outro. O jogo ficou muito truncado ali no meio e terminou no 0-0. Ficou tudo para quinta-feira que vem, Damião.
0: Próxima rodada. Na verdade, a rodada continua, né? A das quartas.
8: Isso, aí começa a terça, termina a quinta.
0: É. Alberto, agora mudando de Copa do Brasil para Conmebol Libertadores. A Conmebol Libertadores anunciou hoje, né, aí o cronograma da fase final de quartas de final das Copas Libertadores Sul-Americana. Vamos aqui falar, o Palmeiras. Palmeiras, depois de o Palmeiras receber o LDU do Equador, o Palmeiras, o Corinthians, o Flamengo, todo mundo já tem adversário. O Flamengo encara o Independente.
8: O Del Valle.
0: O Del Valle.
8: Foi o último por conta do terremoto.
0: Né? Por conta do terremoto. Dia 10 de setembro, o jogo do Flamengo e Independente Del Valle. E saiu hoje essa tabela, né?
8: Já
0: saiu.
8: É, o último que estava esperando era o Flamengo.
0: Lima
8: ou Del Valle.
0: Então o Flamengo vai encarar o Independente Del Valle.
8: Isso. E amanhã teremos sequência o Campeonato Brasileiro.
0: Sim, vamos lá, vamos de Brasileiro.
8: Atlético Mineiro e Vitória, São Paulo e o Bragantino, o Vasco e o Cruzeiro.
0: Acho tom. Vamos lá. Todo mundo ouvindo essa conversa,
8: né? Então amanhã teremos 3 jogos, Daniel, pelo Brasileiro da Série A. No domingo tem a sequência da rodada, né? Domingo tem a sequência da rodada com o jogo entre Atlético do Paraná e Fluminense. Esse jogo, o Fluminense precisa ganhar para encostar de novo ali no Atlético do Paraná. Se o Atlético do Paraná ganhar, ele passa 6 pontos do Fluminense, que é o quarto colocado. Ele é o terceiro hoje. Então, é uma briga boa essa aqui. E com o Marcão efetivado.
0: Com o Marcão treinador.
8: Efetivado, treinador até o final do ano. O Corinthians enfrenta o Santos no Clássico Paulista. O Flamengo enfrenta o Botafogo no Clássico Carioca, né? Lá no Maracanã. Há quem diga que o Flamengo gosta de ressuscitar, né?
0: Será que vai ressuscitar o Botafogo?
8: Pois é, o Botafogo.
0: Sei não.
8: Mas o botafoguense Zezinho Melo disse que vai dormir nesse horário do jogo, que é para não saber do resultado.
0: Só depois.
1: Pois eu vou ligar só para contar.
0: Depois do jogo, ele
8: pronto. Aí teremos o Grêmio enfrentando o Lanterna Chapecoense do Acreano Neto Pessoa. Né? O Mirassol enfrenta o Palmeiras lá no Maião. E o Bahia recebe o Internacional na Arena de Apostas Fonte Nova.
0: É o clássico. É o Bavi.
8: Não, Bahia enfrenta o Internacional. O Bahia levou a melhor. Levou a melhor aí no.
0: É verdade, Bahia e Vitória.
8: No último clássico lá do Bavi.
0: É.
8: E por aqui, a expectativa é para domingo, né, do jogo das semifinais do Campeonato da Imprensa lá na ABB, né, começando às 8 horas.

0: Volta o campeonato.
1: Pode arrumar outro lugar para jogar, porque não, lá na imprensa não vai.
0: E não vai agredir mais ninguém.
1: Não. E teremos o primeiro jogo, Rede Amazônica e Conexão. O segundo jogo é o choque das SECONs.
0: É?
1: SECON da Prefeitura e SECON do Governo. Há quem diga aí que pode ser uma final antecipada. O ano passado nós tivemos isso também. Né? A SECON do Governo ganhou da SECON da Prefeitura na semifinal, foi para a final e ganhou da TV Acre. Foi o grande campeão.
0: A SECON melhorou muito nos últimos anos, está, né? Sempre chegando aí entre os melhores do campeonato.
1: Mas no início da competição também deu umas pichotadas, deu uns empates aí, perdeu, né? Mas conseguiu classificação.
0: É que o time estava bem fora de entrosamento, estava começando aí a competição.
1: Mas o que tem de diferente na SECON do Governo é o Eric, né?
0: É o Eric
1: que faz a diferença ali no meio campo.
0: O Cleiton não tá jogando esse ano?
1: Quem?
0: O Cleiton?
1: Cleiton Rocha tá. Marcou um golaço aí no último jogo. Também é.
2: Cleiton, meu amigo.
0: Cleiton, Eric e Jefferson Dourado.
1: Jefferson Dourado, rapaz, tá na intensidade aí do fisioterapeuta para ver se joga no domingo.
0: Mas
1: ele deu um chute lá e sentiu a posterior da coxa. Ai, parecia o jogador que a gente conhece aí.
2: Chefe, eu não quero dizer nada, não, mas entre a sua idade e a do Eric, tem uma diferença pouca, assim.
0: Se ele não jogar agora na SEMI, vai jogar a final com certeza.
1: Eles querem passar.
2: Está,
1: né?
2: Se preparando para fechar com chave de ouro.
1: Quem passar, Damião, vai fazer a final no próximo, passando esse domingo, no outro, com direito a churrasco de despedida do campeonato da imprensa.
2: Eu acho que a festa final vale a pena a gente visitar, Damião.
1: Sim, todos os jornalistas estão convidados.
0: Todos têm que prestigiar.
1: Teve a festa do início da competição e vai ter a festa do final da competição. Então,
0: eu estou recebendo uma mensagem aqui. Você sabe, você ouviu o barulho?
1: Sim.
0: Você sabe de quem?
1: É ali.
0: Você sabe de quem?
1: Tá ligado. Que é aquele dia? Tá se recuperando?
0: Chegou já. Chegou, estourou.
1: Tá certo, diretor. Um abraço a todos, um bom final de semana. E daqui a pouco tem lance esportivo. Você vai saber aqui muitas coisas, inclusive que os times da segunda divisão estão aí com o pires na mão. Sabe por quê? Exatamente o que nós falamos ontem. Porque os jogadores que estavam emprestados foram devolvidos.
0: Voltaram para suas equipes.
1: E aí tem time que ficou aí com 10, 11 jogadores para terminar essas três partidas que faltam no campeonato da segunda divisão.
0: Não foi por falta de sugestão. Nós demos uma sugestão boa aqui para ir buscar perto.
1: Mas pelo regulamento, não dá. Ah, então não pode mais escrever. Quem escreveu, escreveu. Quem não escreveu, não escreve mais.
0: Tem que abrir uma janela.
1: Até a final do primeiro turno.
0: A
1: final do primeiro turno, tem a janela aberta. Aí depois fechou, janela e porta, tudo fechado.
0: Porta fechada, meu amigo. Aí vai jogar com
2: quem foi, foi, quem não foi, não vai mais.
1: Exatamente. Um abraço, até segunda-feira.
0: Vamos ao intervalo comercial.
2: Vamos sim, Damião, que ainda tem muita coisa no próximo bloco. Por exemplo, nós vamos falar sobre a taxa de desemprego que ficou aí em 5,3% no trimestre móvel que encerrou em julho.
0: E também Polícia Militar registra mais um acidente e orienta a comunidade de Sena Madureira. Aqui, motorista perde controle de veículo e cai em ribanceira de 5 metros.
2: Sai daí não, que a gente volta já já.
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0: Agora são 11 horas, 11 minutos, estamos de volta para essa segunda meia hora, porque nós começamos o Gente Debate de hoje, 10h30, por conta do horário eleitoral gratuito. E para você que nos ouve em qualquer lugar do Acre, é bom demais ter você na audiência. Agora vamos trazer informação? Soimar, Luiz, taxa de desemprego ficou em 5,3% no trimestre móvel encerrado em julho. Nós vamos trazer essa informação daqui a pouquinho para você, da Soimar Luiz. Mas tecnologia ajuda pequenos negócios a serem mais sustentáveis. Confira na reportagem de Virginia Alves.
1: Adotar práticas de sustentabilidade pode ser um desafio para os pequenos negócios. Para facilitar esse processo, uma plataforma do Sebrae faz um diagnóstico que aponta onde a empresa precisa melhorar. A ferramenta já reúne mais de 16 mil empresas e segue uma metodologia da Associação Brasileira de Normas Técnicas, a ABNT, adaptada aos pequenos negócios. A gestora do projeto no Sebrae Nacional, Ana Caroline Mangia, detalha como funciona.
2: O empreendedor, ele entra na plataforma e faz o diagnóstico dele. Quando ele faz o diagnóstico dele, ali baseado na metodologia da ABNT, ele recebe soluções customizadas ali. Então, se a gente tem dois empreendedores entrando ali, 3, 10, 20, cada um vai receber, né? A IA vai olhar tudo o que eles preencheram, tudo o que eles colocaram de evidências. E aí, a IA vai gerar para eles uma teia de diagnóstico ali.
1: Depois da avaliação, a plataforma recomenda soluções para os pontos identificados e o empreendedor pode implementar as mudanças para fazer uma nova avaliação e avançar nas categorias do selo de sustentabilidade do Sebrae, divididas em bronze, prata, ouro e diamante. Até agora, a plataforma já gerou mais de 7 mil recomendações personalizadas e mais de 4 mil reconhecimentos iniciais em ESG. Na prática, o processo também pode ajudar a organizar procedimentos que já existem dentro da empresa e orientar novas decisões. Foi o que aconteceu com o Rico Burger, que conquistou o selo diamante. O fundador da empresa, Ricardo Seixas, destaca o aprendizado proporcionado pela certificação.
3: Dentro desse processo como um todo, a gente registra melhor e consolida uma gestão de conhecimento sobre práticas atuais da empresa que talvez a gente não tivesse formalizado. Então, tem uma formalização grande de processo. E depois, a implementação de novas políticas, práticas e formas de tocar um negócio que deixam um negócio mais alinhado para a direção que a gente espera como empresa, né?
1: Além de reconhecer práticas ambientais, sociais e de governança, o selo permite acompanhar a evolução da empresa. A plataforma Crescimento Sustentável está disponível em sg.sebrae.com.br. Agência Rádio Web, produção e reportagem, Virgínia Alves.
0: Agora são 11 horas e 15 minutos, nós estamos aqui ao vivo com Gente Debate, direto aqui do centro de Rio Branco. Você está ouvindo a Difusora FM, 104.5. 104.5 está chegando aí no celular, da melhor forma possível, né? Já que nós temos o que, meu caro Márcio Alberto, para chamar agora? Jonathan Costa. Olha, só para você ficar, a nossa programação de hoje está tendo algum, por conta de falhas técnicas, mas já estamos resolvendo, né, Jéssica Parada, para que
4: com
0: a
4: certeza.
0: Qualidade do som chegue aí na sua casa da melhor forma possível. Enquanto a matéria não vem, só para reforçar, hoje iniciou o horário eleitoral gratuito, o Jéssica Dourado vai trazer essa informação. No final do Gente Debate de hoje, você vai entender como vai ficar a programação aqui na emissora, na verdade, todas as emissoras, né? Porque iniciou o horário eleitoral gratuito nesta sexta-feira no rádio. E no final de semana, a televisão também vai começar. E você vai poder acompanhar as propostas dos candidatos chegando através das ondas do rádio. Daqui a pouco a gente vai trazer a informação aqui, uma facção tomava casa de moradores e alugava para financiar crimes, revela a polícia. Que coisa, hein? Que coisa complicada. Vamos trazer muita informação para você de segurança ainda nesta manhã aqui no Gente Debate. E eu quero agradecer o carinho da audiência, os nossos ouvintes que estão sempre ligados aqui na Difusora. ali aqui no mercado, o doutor Raí está ouvindo juntamente com a sua equipe, a equipe trabalhando, mas ouvindo Gente Debate. Um abração para vocês que estão na escuta do Gente Debate nesta manhã aqui no centro de Rio Branco, lá no bairro Nova Estação. Nivaldo Sampaio também está na escuta, está ouvindo Gente Debate lá no bairro Conquista, né? Conquista, nós temos uma turma boa ouvindo Gente Debate no bairro Conquista. Então, nós estamos chegando em vários bairros aqui de Rio Branco com audiência certa. Aqui na parte do segundo distrito, é sempre bom contar com o carinho da sua audiência. Olha, tem uma matéria aqui que o Acre registra 50 focos de queimadas em apenas 2 dias. Isso não é bom, viu? Esse número coloca o estado entre os que apresentam maior quantidade de registros. Então, para você que está nos ouvindo, essa questão de utilidade pública é uma orientação, né, que a gente passa aqui aproveitando esses microfones aqui da Difusora. Evite as queimadas. Nós estamos vendo um período muito complicado e o estado do Acre registrou 50 focos de queimadas em apenas 48 horas, entre os dias 26 e 27 de agosto. Muito fogo, né? Segundo dados do monitoramento do Instituto Nacional de Pesquisas Espaciais, o INPE. O número coloca o estado entre os que apresentam maior quantidade de registro no período analisado. Então, para você que está queimando, está tendo... essa semana nós entrevistamos aqui o secretário de Estado de Meio Ambiente, destacamos aqui que o Acre estava ali num momento ainda de um certo controle, né? Mas, já que o período já é crítico por si próprio, a umidade do ar aqui estava muito complicada. Já estávamos aí com, segundo a Organização Mundial de Saúde, a situação aqui do nosso estado já estava com ar bastante poluído, já prejudicando a saúde das pessoas. E agora, 27, olha só, 26 e 27. 26 e 27, 2 dias, mostra aí mais de 50 focos de queimada. Não queime, não queime. Sabe por quê? Porque queimada é crime e vai prejudicar a vida do outro, vai prejudicar a sua vida, e a fumaça realmente traz um problema danado, um transtorno danado. Inclusive, minhas paradas, nós temos uma matéria que vamos trazer daqui a pouquinho falando justamente sobre problemas respiratórios, né?
4: Sim, é verdade. Ainda falando ainda sobre saúde, né, Damião? A Agência Nacional de Vigilância Sanitária, a Anvisa, ela atualizou as regras sobre o controle de qualidade de laboratórios. Estão pegando mais pesado quanto a essa questão e a Dejanine Oliveira vai trazer essa matéria para a gente.
5: Nova resolução da Agência Nacional de Vigilância Sanitária, a Anvisa, publicada nesta sexta-feira, dia 28, redefine as regras para laboratórios públicos e privados responsáveis por ensaios de controle de qualidade em produtos e serviços sujeitos à vigilância sanitária no país. Entre as principais medidas estão manter a licença sanitária válida, ter responsável técnico habilitado e adotar sistema de gestão de qualidade alinhado à norma internacional ABNT, NBR, ISO BIEC 17025, que prevê requisitos para a competência de laboratórios de ensaio e calibração. A norma também amplia exigências relacionadas à biossegurança, incluindo avaliação de riscos, programas de controle de pragas, gerenciamento de resíduos, capacitação periódica de profissionais e monitoramento das condições de segurança para atividades envolvendo agentes físicos, químicos e biológicos. Segundo a Anvisa, a medida busca fortalecer a confiabilidade dos ensaios laboratoriais e ampliar a capacidade de monitoramento da qualidade, segurança e eficácia de produtos submetidos à regulação sanitária no país. Instituições responsáveis por ensaios em medicamentos e vacinas deverão ainda observar as boas práticas definidas pela Organização Mundial da Saúde, OMS, para laboratórios de controle de qualidade farmacêutica. A resolução prevê ainda o compartilhamento de dados laboratoriais com a Anvisa quando houver necessidade de monitoramento de determinados produtos. Os critérios e prazos para o envio das informações serão definidos posteriormente em instrução normativa específica. Os resultados de programas de monitoramento de mercado e das atividades rotineiras de fiscalização deverão ser divulgados pelas autoridades sanitárias. Já os resultados insatisfatórios somente poderão ser tornados públicos após a conclusão da investigação sobre possível irregularidade. Os laboratórios terão prazo de um ano para se adequar às exigências relacionadas à adoção da norma ISO-BIRC 17025 e às boas práticas internacionais aplicáveis a medicamentos e vacinas. De Jonane Oliveira, Sistema Público de Comunicação.
0: Agora são 11 horas 21 minutos. Olha, a taxa de desemprego ficou em 5,3% no trimestre móvel encerrado em julho. Quem conta pra gente é Solimar Luiz.
6: A taxa de desemprego no Brasil ficou em 5,3% no trimestre móvel encerrado em julho. Com o resultado, o índice caiu 0,5 ponto percentual em relação ao trimestre anterior, quando estava em 5,8%. Um ano antes, nos três meses encerrados em julho de 2025, havia ficado em 5,6%. Os dados são da Pesquisa Nacional por Amostra de Domicílios Contínua, divulgados nesta quinta-feira pelo IBGE. De acordo com o levantamento, a queda foi puxada pela geração de postos de trabalho. O total de pessoas empregadas chegou a 103,3 milhões, o maior já registrado pelo IBGE. O nível da ocupação, que é o percentual de pessoas ocupadas na população com idade de trabalhar, foi de 58,9%. O analista da pesquisa, William Cratorville, destaca que a população ocupada está aumentando e tirando pessoas da desocupação.
7: Dentre as atividades econômicas, aconteceu principalmente na construção e, além disso, percebemos um aumento da ocupação dentre as pessoas no setor privado sem carteira de trabalho assinada. Também aconteceu um aumento da ocupação dentre as pessoas que eram empregadores e no setor público sem carteira de trabalho assinada.
6: O número de empregados no setor privado com carteira assinada cresceu, ficando acima de 39 milhões. Já o número de trabalhadores por conta própria somou 26,1 milhões, sem mudanças significativas no trimestre e no ano. O rendimento real habitual de todos os trabalhos, de R$ 3.762, também registrou estabilidade em relação ao trimestre anterior, mas com alta de 3,3% na comparação anual. Crescimento ainda em relação à força de trabalho, que reúne as pessoas ocupadas e desocupadas no trimestre de maio a julho, somando 109,2 milhões, frente ao mesmo trimestre do ano anterior, a alta foi de 0,6%.
4: E agora nós vamos direto para o Vale do Juruá conversar com o Nonato Costa, que vai falar sobre o quê? Sobre o trabalho integrado de forças de segurança e saúde que estão garantindo aí a tranquilidade e o sucesso no Festival da Farinha. Bom dia, Nonato!
8: Bom dia para o Damião Viana, Márcio Roberto e bom dia a todos que nos escutam. É isso mesmo, o no Festival da Farinha tem levado muita gente ao Complexo Poliesportivo do Juruá. Ontem uma noite de celebração para os católicos e também para os evangélicos. Sou o conjunto de bandas e cantores dessas especialidades que lotaram a arena. Mas aliado a tudo isso, o governo do Acre montou um esquema especial de segurança para garantir a tranquilidade nesse ano festival da Farinha. O evento que celebra a cultura e a economia do nosso estado, né, e a maior economia aqui do município do Juruá, conta com a atuação integrada de todas as forças de segurança e saúde no complexo por ocasião desta festa. Expositores, artistas, produtores e o público em geral podem curtir a programação com total tranquilidade, porque as forças de segurança estão presentes. Contado que um evento da grandeza do Festival da Farinha exige um planejamento redobrado. Por isso, foi montada uma verdadeira força-tarefa para cobrir todo o complexo durante todo o evento. Polícia Militar com efetivo ampliado, fazendo policiamento ostensivo e preventivo, tanto a pé quanto em viatura nas imediações. Já a Polícia Civil atua com equipes de plantão para garantir o suporte imediato em caso de ocorrências, assegurando a agilidade nos registros. Para prevenir qualquer incidente e garantir o bem-estar estrutural do espaço, o Corpo de Bombeiros Militar fiscaliza a instalação e está de prontidão para atendimento de resgates e combate a princípios de incêndio. E claro, a saúde não fica de lado. O SAMU, né, posicionou unidades de suporte para atendimento rápido de emergência médica ao público e a quem eventualmente precisar, logicamente esperamos que ninguém precise. Ação integrada da Polícia Civil, Militar, Bombeiros e SAMU, todos trabalhando junto na segurança reforçada para as famílias, turistas e expositores. O trabalho garantido, expositores e artistas contam com ambiente monitorado e seguro para mostrar seu talento e seus produtos. Com este reforço, a sensação de segurança toma conta de todo o complexo, mostrando que o governo está comprometido não só em valorizar a cultura e a economia, mas, acima de tudo, cuidar da nossa gente. Hoje será o terceiro dia, não é, do Festival da Farinha, e muita gente está sendo esperada porque os shows, as atrações são importantes. No final da festa, no próximo sábado, teremos Clecinha e o seu forró gostoso e piseiro para animar a população do Juruá. E Cruzeiro do Sul, Ronaldo Costa, para o Sistema Público de Comunicação.
0: Muito obrigado, Nonato Costa. Agora são 11 horas e 28 minutos. Temos ouvintes, Jéssica Parada?
4: Não, aqui não.
0: Solta a vinheta aí, Márcio Roberto. Então, vamos fazer o seguinte. Vamos fazer o seguinte. Nós precisamos de um intervalo comercial, mas antes eu quero trazer a mensagem aqui do Vendicena Madureira. Deixa eu ver aqui. Bom dia, Damião. É o Davi, motorista aplicativo. Estive no hospital internado, mas já estou bem melhor, graças a Deus. Na outra semana, estou indo a Rio Branco para uma consulta com um especialista, mas, graças a Deus, estou bem melhor. Obrigado a vocês todos do Gente em Debate pela preocupação. Valeu, meu irmão. Um abração.
4: É o Davi?
0: É, o Davi que você perguntou como
4: que
0: ele estava, né? Ele está mandando a mensagem
4: saúde
0: aqui.
4: Saúde aí para você e para sua família, Davi.
0: Estava lá sendo Madureira melhorando. Vamos faturar? Vamos faturar. E na sequência?
4: Na sequência, a gente vai trazer informações sobre um motorista que ficou ferido após o carro capotar numa ribanceira ali na BR-364.
0: Nós vamos trazer também uma informação aqui que morreu nesta quinta-feira, aos 49 anos, em Rio Branco, o defensor público Cássio de Holanda Tavares. Daqui a pouco a gente volta com mais informações.
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12: Agora são 11 horas e 36 minutos, estamos de volta para a última meia hora do Gente em Debate e já vamos falar de segurança.
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12: Polícia Militar registra mais um acidente e orienta a comunidade de Sena Madureira. Essa matéria vem na sequência, porque motorista fica ferido após carro capotar em Ribanceira da BR-364. Quem conta pra gente? Ronaldo Duarte.
14: Um motorista de 38 anos perdeu o controle de um Sandero e caiu em uma ribanceira de aproximadamente 5 metros na noite de quinta-feira, às margens da BR-364, próximo à rotatória do Distrito Industrial, em Rio Branco. Segundo relato de um amigo que estava no carro, os dois teriam consumido bebidas alcoólicas antes de seguir viagem no sentido Rio Branco-Bujari. Durante o trajeto, o motorista teria feito uma manobra para evitar uma carreta em um trecho da rodovia que passa por obras. Após perder o controle, o veículo saiu da pista, desceu a ribanceira e capotou em uma área de mata, ficando com as rodas para cima. O acompanhante conseguiu retirar o motorista do carro e pedir ajuda. Equipes do SAMU foram acionadas e enviaram a ambulância para atendimento. O Corpo de Bombeiros também foi acionado após a possibilidade de haver uma terceira pessoa presa às ferragens. As circunstâncias do acidente deverão ser apuradas. Ronaldo Duarte, para o Sistema Público de Comunicação.
12: Agora, chegando de Sena Madureira, Polícia Militar registra mais um acidente e orienta a comunidade de Sena Madureira. Quem conta pra gente é Jota Cavalcante.
15: E nesse instante nós vamos até o quartel da Polícia Militar falar com o Capitão Fabrício, comandante da Polícia da Regional Purus, destacar informações relacionadas a ocorrências.
16: Tivemos um serviço com algumas ocorrências, mais dentro da normalidade. Um acidente de trânsito próximo ao quilômetro 1, próximo à ponte. A priori, os ocupantes tiveram lesões leves. Foram socorridos, a PR foi acionada. Tivemos aí, durante a acidente de trânsito, alguns acidentes na BR-364, na área de atuação da PRF. A Polícia Militar atuou como suporte na cidade. Nos últimos dias tivemos alguns acidentes também, mas o ritmo de acidentes da cidade tem diminuído quando a gente for comparando da última semana para agora. A gente orienta a população tocante a questão da prudência no trânsito. Hoje a gente fez um patrulhamento e observou algumas situações de avanço da placa pare sem olhar, fizemos orientações à população, a convenção sem olhar no retrovisor, que gera acidente de trânsito. Também paramos os condutores, fizemos orientações. A gente vê que os acidentes, por vezes, é muita imprudência por parte do condutor do veículo. E a gente precisa da colaboração da sociedade, seja a sociedade que utiliza os veículos ou a sociedade que não utiliza os veículos, que fazem uso das vias. Precisa dessa orientação, desse apoio da comunidade. A Polícia Militar faz campanhas em escolas, faz parte do princípio do tocante à operação de trânsito, mas precisa da sociedade também contribuindo. Fora essa questão do trânsito, nós tivemos o cumprimento no bairro Centro, Rua Siqueira Campo, de uma ordem de prisão, de regressão de regime, de um autor, quanto mais na prática de furto. Esse infrator foi preso nesse endereço e conduzido à delegacia com os procedimentos legais. Então, de maior vulto, na passagem de serviço de autoporidade, nós tivemos essas duas ocorrências. Um acidente de trânsito na BR-364, a habilitação da PRF, e o cumprimento da ordem de prisão.
15: São as informações de momento relacionadas à área policial no município, como foi colocado aqui, que além das ocorrências, né, o capitão Fábio Diniz que destacou informações relacionadas a orientações sobre o trânsito no município. De Sena Madureira, J. Cavalcante para o Sistema Público de Comunicação do Acre.
17: Muito obrigada pelas suas informações, Jota Cavalcante. E ainda falando sobre a área do trânsito, um outro acidente aconteceu aqui em Rio Branco e deixou um motociclista ferido após ele ser atingido por um fio de internet. Tá complicado, viu, meu povo? Quem vai trazer detalhes sobre esse acidente pra gente é Ronaldo Duarte.
14: O motociclista de 25 anos ficou ferido após ser atingido por um cabo de internet que caiu sobre a via na manhã de quinta-feira, na rua Minas Gerais, em Rio Branco. Segundo informações, o fio teria sido derrubado por um caminhão que passava pelo local. O motorista de aplicativo seguia de moto quando acabou atingido pelo cabo na altura do pescoço. Com o impacto, ele perdeu o controle da motocicleta e caiu no asfalto. A vítima sofreu escoriações e um corte no pescoço e uma queimadura aparente. O caminhão não foi identificado e teria deixado o local sem prestar socorro. O motorista foi encaminhado ao pronto-socorro de Rio Branco, onde recebeu atendimento médico. Ronaldo Duarte, para o Sistema Público de Comunicação.
12: Muito obrigado, Ronaldo Duarte. Agora são 11 horas e 42 minutos. Vamos, olha, Marcelo Torres chegando, porque a Polícia do Acre, Polícia Civil do Acre, deflagrou hoje uma operação de combate ao crime organizado e ao tráfico de drogas. As ações acontecem em Rio Branco, Acrelândia e Cruzeiro do Sul. Quem traz os detalhes é o repórter Marcelo Torres.
18: A Polícia Civil do Acre deflagrou nesta sexta-feira, dia 28, uma operação de combate ao crime organizado e ao tráfico de drogas. A ação foi realizada pelas unidades especializadas da DEIC, DRACO e DENARC, nos municípios de Rio Branco, Acrelândia e Cruzeiro do Sul. Ao todo, foram cumpridos 9 mandados de busca e apreensão e 2 mandados de prisão preventiva. Durante a operação, os policiais apreenderam uma arma de fogo e munições. Também houve uma prisão em flagrante por posse irregular de munições. Uma das prisões preventivas foi cumprida pelo Núcleo de Investigações Criminais em Cruzeiro do Sul. As investigações apontam o envolvimento do grupo com organização criminosa, tráfico de drogas, comércio ilegal de armas e munições e homicídio. Também são investigadas as práticas de intimidação e expulsão de moradores relacionados ao controle de território e ao domínio social exercido por organizações criminosas. A operação integra as estratégias da Rede Nacional de Enfrentamento ao Crime Organizado, a RENOCRIM, que promove a atuação integrada das forças de segurança em todo o país. Segundo a Polícia Civil, as investigações continuam para identificar outros envolvidos e esclarecer a participação de cada um na organização criminosa. Da Polícia Civil do Acre, Marcelo Torres para o Sistema Público de Comunicação.
12: Agora no Acre são 11 horas 44 minutos. Vamos com o Estado de Melo?
17: Vamos sim, Damião, porque conscientizar é uma das melhores formas de prevenção. E pensando nisso, a escola Pedro Martinello recebe uma palestra sobre combate à violência contra a mulher. E o Stalin Melo conta pra gente a importância de iniciativas como essa.
19: Em parceria com o Tribunal de Justiça, a Secretaria de Educação, por meio da Divisão de Educação em Direitos Humanos e Diversidade, realizou uma palestra sobre a Lei Maria da Penha para alunos da primeira série do ensino médio da Escola Pedro Martinello. A palestra foi realizada dentro do programa Conscientização pela Paz no Lar. Além da Pedro Martinello, a palestra já aconteceu para estudantes das escolas Humberto Soares, Glória Pérez e João Calvino. A psicóloga do Tribunal de Justiça, Suzy Nunes Salles, falou sobre a importância de informar sobre a Lei Maria da Penha aos estudantes do ensino médio. Vamos ouvir.
20: É de fundamental importância, ainda mais porque na idade da adolescência, são quando a idade quando eles começam a se relacionar, a construir vínculos afetivos, né? E aí a gente já percebe que mesmo na adolescência, já existe muitos casos, né, de violência doméstica, né, de namoros abusivos, relacionamentos abusivos. Então a gente vem com essa palestra para trazer essa conscientização sobre uma relação alimentação saudável.
19: Já a professora Gorete Pinto, da Divisão de Educação em Direitos Humanos e Diversidade, destacou a importância de trabalhar temas como machismo, racismo e misoginia com os estudantes. Vamos ouvir a professora Gorete.
0: Então, por esse motivo, a gente vem, enquanto fórum, enquanto Secretaria de Educação, Núcleo de Educação Ético-Racial, fazer esse trabalho de conscientização e dizer que nós, enquanto sociedade, os nossos alunos precisam estar na linha de frente, combatendo o racismo, combatendo o machismo na nossa sociedade.
19: Estali Melo, para o Sistema Público de Comunicação.
12: Agora são 11 horas 46 minutos. Trabalhador rural é ferido a golpes de teçado durante bebedeira na zona rural de Rio Branco. Vamos conferir.
21: Discussão durante uma bebedeira terminou com um trabalhador rural ferido na tarde de quinta-feira em uma fazenda localizada na Transacriana, no quilômetro 35, no ramal São Raimundo, na zona rural de Rio Branco. A vítima, identificada como Adailto Santos Alves, de 50 anos, estava na residência da fazenda com a esposa, quando o colega de trabalho chegou ao local. Segundo relato, após consumirem bebidas alcoólicas, o homem teria ficado alterado e pegado um teçado. De acordo com informações, o suspeito se aproximou de Adailto por trás, o abraçou e disse que o amava. Na sequência, desferiu um golpe de teçado nas costas do trabalhador, provocando um ferimento profundo. Funcionários da fazenda acionaram o SAMU e levaram Adailto até a entrada do ramal, onde ele recebeu os primeiros atendimentos do serviço móvel de urgência SAMU. Após estabilizado, o trabalhador foi encaminhado ao pronto-socorro de Rio Branco. No momento do atendimento, seu estado de saúde era estável. A Polícia Civil vai investigar o caso. Ronaldo Duarte, para o Sistema Público de Comunicação.
12: Muito obrigado, Ronaldo Duarte. Agora no Acre são 11 horas 48 minutos. É urgente debate. Nós estamos chegando aí nos últimos minutos do Gente Debate de hoje. Mas ainda tem muita coisa para acontecer, Jess Parada.
22: Também vamos falar sobre eleições de 2026?
12: Tá chegando.
22: Começou hoje, 28 de agosto, o horário eleitoral gratuito, tanto nas rádios quanto na televisão em todo o país. E o Jefferson Dourado preparou um material pra gente e traz agora.
23: No rádio, as transmissões são em dois horários, às 5 horas da manhã e às 10 horas da manhã. Na televisão, a propaganda vai ao ar às 11 horas da manhã e às 18h30. Esses são horários do Fuso do Acre. A programação foi dividida por cargos. Terças, quintas e sábados são reservados para os candidatos à presidência da República e deputado federal. Já nas segundas, quartas e sextas-feiras, o espaço é voltado para os postulantes ao Senado, deputado estadual e ao governo do estado. Além dos blocos fixos, as emissoras veicularão inserções diárias. Vale lembrar que o primeiro turno ocorre em 4 de outubro e onde houver segundo turno, o horário gratuito será exibido entre os dias 9 e 23 de outubro. No Acre, a distribuição do tempo entre as coligações que disputam o governo do estado já foi definida pela Justiça Eleitoral. A coligação Avança Acre, da candidata Maiusa, terá o maior tempo no rádio e na TV, com 4 minutos e 27 segundos. A coligação Frente Ampla pelo Acre do candidato Thor Dantas contará com 2 minutos e 7 segundos. A coligação Trabalho da Esperança do candidato Alain terá direito a 1 minuto e 41 segundos. Já a coligação Produzir para Empregar do candidato Tião Bucalon terá 42 segundos de exibição diária. Jefferson Dourado para o Sistema Público de Comunicação.
12: Agora são 11 horas e 50 minutos. Tribunal Superior Eleitoral aprova envio de tropas federais para eleições em 5 estados. Entre eles, o Acre. O reforço foi pedido por municípios e tem aval dos governos estaduais. Quem vai trazer a informação para a gente é Roberta Lopes.
1: O Tribunal Superior Eleitoral aprovou nesta quinta-feira o envio de tropas federais para garantir a segurança do primeiro turno das eleições de outubro em 5 estados. As tropas das Forças Armadas serão enviadas para municípios de Tocantins, Piauí, Ceará, Acre e Rio de Janeiro. O TSE ainda vai informar quais cidades vão receber os reforços. O envio contou com o aval dos governos estaduais e foi solicitado pelos tribunais regionais eleitorais. O pedido de tropas ocorre quando o município informa à Justiça Eleitoral que não tem capacidade de garantir a normalidade do pleito com o efetivo policial local. O Ministério da Defesa ficará responsável pela logística da operação. O primeiro turno será no dia 4 de outubro, quando serão escolhidos deputados federais, estaduais, distritais, governadores, senadores e o presidente da República. O segundo turno está marcado para o dia 25, onde houver necessidade. De acordo com o TSE, 158 milhões de eleitores estarão aptos a exercerem o direito de votar. Com informações da Agência Brasil, da Rádio Nacional em Brasília, Roberta Lopes.
12: Tabagismo é maior entre jovens de 16 a 24 anos, alerta pesquisa. Quem vai trazer a informação é Dejanine Oliveira.
3: Os jovens brasileiros de 16 a 24 anos apresentaram incidência de tabagismo maior que outras faixas etárias em uma pesquisa do Instituto AC Camargo Cancer Center em parceria com a empresa Nexus. Nessa faixa etária, 19% dos entrevistados se declararam fumantes ativos de cigarros comuns ou eletrônicos, número acima da média nacional, que é 17%, e de todas as outras faixas etárias. A pesquisa entrevistou mais de 2 mil pessoas em todo o país. A faixa entre 25 e 40 anos, por outro lado, apresenta o menor índice de tabagismo, com 15% dos entrevistados declarando serem fumantes. Em seguida, surge o grupo de pessoas com mais de 60 anos, que corresponde a 16%, e de 41 a 59 anos, 17%. Além disso, os dados apontam que grande parte da população está exposta aos perigos do tabagismo. Cerca de um terço da população brasileira, o que corresponde a 33%, compartilha frequentemente ambientes domésticos ou de trabalho com fumantes. A inalação passiva da fumaça eleva as chances de desenvolvimento de câncer pulmonar, inclusive em indivíduos que jamais fumaram. Segundo Elano Freitas, líder do Centro de Referência de Tumores de Pulmão e Tórax do AC Camargo, a incidência do tabagismo entre os jovens de 16 a 24 anos exige atenção prioritária. O médico ressalta que, conforme levantado na pesquisa, o primeiro contato com o cigarro ocorre em média aos 16 anos de idade. Por se tratar de um grupo de adolescentes e jovens adultos bastante vulneráveis, há um alto risco de iniciação na dependência sem conseguir deixá-la posteriormente, ainda que as demais idades também necessitem de cuidado.
12: Agora no Acre são 11 horas e 54 minutos, olha, morreu nesta quinta-feira aos 49 anos em Rio Branco o defensor público Cássio de Holanda Tavares. Ele atuava na Defensoria Pública do Acre desde 2005, com forte presença na área criminal e já havia trabalhado no Ministério Público e na diretoria da OAB no Estado. A causa da morte não foi divulgada. Em nota, a Defensoria Pública decretou luto oficial de 3 dias e destacou o legado do servidor para o sistema de justiça. Entidades como o Ministério Público e a OAB Acre também lamentaram a perda. O velório de Cássio de Holanda ocorre nesta sexta-feira na Capela São João Batista, aqui na capital. O enterro será às 15h no cemitério Morada da Paz. Que Deus possa confortar os amigos e os familiares. Agora são 11h55, nós temos que ir à Cena Madureira daqui a pouco com o Jusa Bispo, que vai trazer informações ao vivo. Nós temos que dar uma acelerada, Márcio Alberto, para chegar com a última informação do Gente em Debate de hoje. Jusa Bispo já está se preparando lá, porque é tempo de festa em vários. Tarauacá tem festa, Expo Tarauacá, Cruzeiro do Sul, Festival da Farinha e Cena Madureira, para finalizar esse mês de festa. Sena Madureira se prepara para o Festival do Mandim. Meu caro José Bispo, muito bom dia para você. Fala para a gente como está a expectativa por parte das pessoas e também a programação. Bom dia.
2: Muito bom dia, Damião Viana, Jesse Parada e ouvintes do Gente em Debate, em todo o estado do Acre. Pois é, Damião, depois de Feijó, né, e Manuel Urbano, fazer ele bonito, o que Sena prepara para o Festival do Mandim? Enquanto o município vizinho investe na estrutura e também atrações e recebe milhares de visitantes, Sena Madureira terá no Festival do Mandim o primeiro grande teste, né, para mostrar que também pode disputar espaço no calendário de eventos do Acre. Sena Madureira está diante de um desafio que vai muito além de organizar uma festa. Depois de um verão marcado por grandes eventos em diferentes municípios acreanos, a pergunta que começa a circular entre os moradores é inevitável. O que Sena fará para voltar a atrair turistas e oferecer uma programação capaz de empolgar sua própria população? O primeiro teste será o Festival do Mandim 2026, marcado para os dias 5 e 6 de setembro na Praia do Amarillo. A prefeitura já iniciou os preparativos e anunciou 6 atrações musicais, além de tradicional competição de pesca e da instalação de barracas, né? O evento também foi retomado em 2025, depois de passar por mais de uma década, né, fora do calendário oficial. Resgatar a tradição, por si só, merece o reconhecimento. Mas 2026 o desafio parece maior. Não basta realizar, mas é preciso fazer o que o público queira vir participar. Portanto, muito Mandim aqui em Sena Madureira. Mandim não vai faltar no festival, né? Você vai ter a oportunidade de degustar vários pratos do nosso tradicional mandim. Mandim frito, mandim torrado, mandim assado, né? Mandim cozido. Enfim, Damião, você que gosta de peixe, você que quiser vir a Sena Madureira, Festival do Mandim nos próximos dias 5 e 6 de setembro. Sena Madureira, da Regional Purus, para o Sistema Público de Comunicação, Jusa Bispo.
12: Muito obrigado, Jusa Bispo. A Jesse gosta do mandinzinho bem frito, né?
22: Na verdade, eu não gosto de peixe algum. Eu iria a Sena Madureira pelo amor às pessoas de lá. Tenho pessoas muito queridas. Família Silveira, meu amigo Edinaldo, enfim. Tenho muita gente querida lá.
12: Mas mandim não.
22: E mandim não seria um atrativo que me faria dirigir esses quilômetros de jeito nenhum. Damião.
12: O Márcio ele gosta de peixe também. Mandim.
22: Damião, chegamos ao final de mais uma edição do Gente em Debate. Sextamos, meu povo, desejando a você um excelente final de semana. Nosso
12: vamos embora, nossa Alberto, vamos embora. Deixa a Dejane Oliveira por aqui, trouxe informações agora há pouco. O importante é estar feliz.
22: Sexta-feira.
12: Um bom final de semana. Fique com Deus, porque com Ele nós vamos. E agora você fica com o Lance Esportiva.

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1: Sexta-feira, 28 de agosto de 2026. Começa agora o nosso encontro diário com as notícias, informações e serviços do Poder Judiciário Acreano. Eu sou a Jacira Bidon e o Boletim TJ Acre de hoje está no ar.
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1: Portaria disciplina o acesso e permanência de crianças e adolescentes no Festival de Praia e Luaus, em Tarauacá. Vamos conferir a matéria com Miriane Teles.
3: A Vara de Tarauacá publicou portaria que regulamenta o acesso e permanência de crianças e adolescentes no Festival de Praia e nos Luaus realizados nos meses de agosto e setembro no município. Na portaria, a juíza Stephanie Wink esclareceu que nesses eventos, em que há comercialização de bebidas alcoólicas, o público infanto-juvenil fica exposto a risco à integridade física. Por esse motivo, a participação deve ser restringida como medida de proteção. Portanto, fica proibido o acesso e a permanência de crianças até 12 anos de idade, desacompanhadas dos pais ou responsáveis legais no evento em qualquer horário. Mas atenção, mesmo acompanhadas dos pais, há horário de restrição. Fica proibida a permanência de crianças e adolescentes de 12 a 17 anos de idade no festival, que ocorre no próximo domingo, dia 30 de agosto, após as 19 horas. A mesma proibição vale nos luaus dos dias 5 e 12 de setembro, ainda que acompanhadas dos pais, após as 3 horas da manhã. De acordo com a normativa, a criança e o adolescente, bem como seu responsável legal, deverão portar documento de identidade, o original ou cópia autenticada. Miriane Teles para o Boletim TJ Acre.
1: TJ Acre apresenta projeto Coral Vozes do Povo à Prefeitura de Rio Branco e busca ampliar atendimento a crianças e adolescentes. Samuel Bryan fez a matéria.
4: O Tribunal de Justiça do Acre e a Prefeitura de Rio Branco reuniram-se na Cidade do Povo para alinhar a ampliação do projeto Coral Vozes do Povo. A iniciativa oferece aulas gratuitas de canto, violão, violino, teclado para crianças e adolescentes em situação de vulnerabilidade social. Atualmente, 30 alunos participam das atividades, mas a limitação de espaço físico reduziu o atendimento. Já chegou a alcançar 150 jovens. A vice-presidente TJ Acre e coordenadora da Infância e Juventude, desembargadora Regina Ferrari, explica a necessidade de novos parceiros para expandir o projeto.
5: Desde 2023, nós fundamos aqui em parceria, né, com as outras entidades dentro do nosso programa do Tribunal de Justiça, que se chama Fortalecendo Vidas, o Coral Vozes do Povo. E aí nós estamos precisando de mais espaço, né, para que a gente possa desenvolver as ações juntamente com o Ministério Público, do Dr. Iverson, que é o coordenador, junto com o Conservatório Musical também de Cruzeiro do Sul e com os parceiros aqui, que é a FEM, né, a Fundação Elias Mansur, que nos dispensa também os professores. Mas nós estamos precisando desenvolver um maior potencial para angariarmos mais alunos. E também, por isso, nós estamos aqui aguardando a reforma do centro administrativo para que a gente possa se mudar lá. Porque hoje a escola de música coral funciona nessa sala ao lado da nossa Casa de Justiça e Cidadania. Faz parte da sala da nossa Casa de Justiça e Cidadania. Mas nós estamos sempre abertos aqui para atender todos e haveremos, sim, de estar alcançando este grande propósito, que é atender o maior número de adolescentes para o nosso coral e a nossa escola de música.
4: O Coral Vozes do Povo integra o programa Fortalecendo Vidas e é mantido por meio de penas pecuniárias da Vara de Execuções Penais em parceria com o Ministério Público e Conservatório Musical do Juruá. Durante a visita às instalações na Casa de Justiça e Cidadania, o prefeito Alisson Bistein destacou a importância da união entre os poderes para fortalecer as políticas públicas destinadas aos jovens.
6: Externar a alegria por parte da Prefeitura de Rio Branco, em especial da minha pessoa, está reunido com essas instituições, né, principalmente o Poder Judiciário, Tribunal de Justiça, Ministério Público, na pessoa da desembargadora Regina, né, na pessoa do Dr. Iverson, conhecer o projeto que se desenvolve aqui na Cidade do Povo, que envolve essas duas instituições, né, no acolhimento dessas crianças, escola de música, né, também oportunizando cursos técnicos, como é o caso também da culinária, e saber que aqui está sendo preparado uma escola, um ambiente para ensinar essas crianças a desenvolver essas práticas. E a prefeitura quer poder colaborar, ajudar através da Fundação Garibaldi Brasil, mas também de alinhar as políticas públicas, foi uma pauta da criança, do adolescente, que é segurança absoluta. A gente tem que colocar com prioridade absoluta a política pública voltada à criança e adolescente, e é isso que a gente tem buscado fazer dentro do município. A gente sabe dos desafios, das dificuldades. A gente tem buscado agora comigo, à frente da prefeitura, ter um alinhado algumas ações dentro da Secretaria de Assistência Social para a gente avançar e proteger, cuidar, né, desenvolver as políticas com muita parceria, porque ninguém faz nada sozinho, para que, de fato, a gente tenha essa política desenvolvida aqui no município de Rio Grande de forma mais contundente, segura e melhorando sempre os indicadores voltados às políticas públicas para criança e adolescente.
4: Com a sinalização de apoio da Prefeitura e do Governo do Estado, a expectativa é que o projeto ganhe uma nova estrutura após as reformas de centro administrativo local, permitindo o retorno de dezenas de alunos à formação musical. Samuel Bryan, para o Boletim TJA.
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2: Feijó recebe a nova edição do projeto Cidadão com Serviços Gratuitos nesta quinta e sexta-feira. Ana Paula Batalha fala com a gente diretamente de Feijó e tem mais informações.
8: O projeto Cidadão do Tribunal de Justiça do Acre está em Feijó nesta sexta-feira, trazendo os serviços gratuitos para a população. A ação reúne, em um único espaço, atendimentos jurídicos, emissão e regularização de documentos, serviços de saúde e assistência social. Na área de documentação, os moradores podem solicitar certidões, regularizar CPF e buscar outros serviços. Também são oferecidos atendimentos com médico, fisioterapeuta e psicólogo. Na área jurídica, as equipes do TJ do Acre, Defensoria Pública, Ministério Público e Justiça Federal oferecem orientações e encaminhamentos. Já na assistência social, a população pode fazer ou atualizar o cadastro único e receber orientações sobre o Bolsa Família e o benefício de prestação continuada. A iniciativa também facilita o acesso de moradores da zona rural, que muitas vezes precisam enfrentar longas viagens para conseguir atendimento ou regularizar documentos. O projeto Cidadão é realizado pelo TJ do Acre em parceria com diversas instituições. Em Feijó, os atendimentos seguem até esta sexta-feira, dia 28, das 8 às 3 da tarde, na Escola José Gurgel Rabelo. A programação desta sexta-feira será finalizada com o casamento coletivo. Ana Paula Batalha, para o Boletim TJ Acre.
2: E a edição do Boletim TJ Acre desta sexta-feira, dia 28 de agosto de 2026, fica por aqui. Esse programa é uma realização do Tribunal de Justiça do Acre em parceria com o Governo do Estado do Acre. 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Produção, edição e apresentação, Jacira Abidon. Reportagens, Samuel Bryan, Miriane Teles e Ana Paula Batalha. Jornalista responsável, Andréa Zílio. Obrigada por sua audiência, bom fim de semana e até segunda-feira.

0: federação diante de craques do futuro.
1: A gente só tem a agradecer, Paulo, vocês da imprensa, e aí que a gente faça uma boa estreia no sábado, né, para na segunda a gente estar tá dando uma entrevista mais feliz para você. Muito obrigado.
0: O time do Preventório, como disse o seu técnico, manteve a base, sub-15, mas vai sim ter jogadoras na faixa 17, para dar aquela encorpada, como se fala, no métier do futebol. A pedida, sábado, Florestina, 16 horas, craques do futuro contra o Preventório. Paulo Roberto, Sistema Público de Comunicação.

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6: Sexta-feira, 28 de agosto de 2026. Começa agora o nosso encontro diário com as notícias, informações e serviços do Poder Judiciário Acreano. Eu sou a Jacira Bidon e o Boletim TJ Acre de hoje está no ar.
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6: Portaria disciplina o acesso e permanência de crianças e adolescentes no Festival de Praia e Luaus, em Tarauacá. Vamos conferir a matéria com Miriane Teles.
8: A Vara de Tarauacá publicou portaria que regulamenta o acesso e permanência de crianças e adolescentes no Festival de Praia e nos luaus realizados nos meses de agosto e setembro no município. Na portaria, a juíza Stephanie Wink esclareceu que nesses eventos, em que há comercialização de bebidas alcoólicas, o público infanto-juvenil fica exposto a risco à integridade física. Por esse motivo, a participação deve ser restringida como medidas de proteção. Portanto, fica proibido o acesso e a permanência de crianças até 12 anos de idade, desacompanhadas dos pais ou responsáveis legais no evento em qualquer horário. Mas atenção, mesmo acompanhadas dos pais, há horário de restrição. Fica proibida a permanência de crianças e adolescentes de 12 a 17 anos de idade no festival, que ocorre no próximo domingo, dia 30 de agosto, após as 19 horas. A mesma proibição vale nos luaus dos dias 5 e 12 de setembro, ainda que acompanhados dos pais, após as 3 horas da manhã. De acordo com a normativa, a criança e o adolescente, bem como seu responsável legal, deverão portar documento de identidade, o original ou cópia autenticada. Miriane Teles para o Boletim TJ Acre.
9: TJ Acre apresenta projeto Coral Vozes do Povo à Prefeitura de Rio Branco e busca ampliar a...
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Glória a Deus, maravilha, atenção ouvinte, está entrando no ar o programa Voz da Libertação. Nossa sede mundial está situada na Avenida do Estado, Baixada do Grisélio, 4568, São Paulo, capital. O ministério que está sob a responsabilidade de nossa presidente, Irani de Miranda. Também temos a nossa sede aqui na Grande Tarauacá, localizada na rua Floriano Peixoto, número 317, bairro Centro, próximo à maternidade, e está sob a responsabilidade do presbítero Leonardo Nascimento. Esse que vos fala, nesse momento, estamos aqui apresentando este programa, A Voz da Libertação, programa esse que está na inteira responsabilidade das igrejas pentecostais, Deus e Amor, aqui na Grande Tarauacá. Que Deus abençoe nossos amados ouvintes que estão sintonizados agora na programação. Uma ótima sexta-feira a todos vocês, hoje, 28 de agosto. Louvado seja o nome do Senhor, já estamos finalizando, né? Já estamos se findando mais um mês para a glória de Deus e possamos dizer assim que até aqui tem nos ajudado o nosso Deus Todo-Poderoso. Que dia abençoado, que dia maravilhoso, né? Uma sexta-feira ensolarada aqui na Grande Tarauacá. Quero mandar um alô para todos os nossos amados irmãos que estão nos acompanhar nessa tarde maravilhosa. Você membro, você obreiro, você congregante, você visitante, você que não confessa, né, nenhum credo religioso, mas nos dar a honra de estar ali conosco, você católico, um abraço a todos os nossos amados irmãos de Tarauacá, né? Todos vocês que nos acompanham todas as tardes, estamos aqui a partir da 1 hora da tarde, estamos aqui apresentando este programa maravilhoso, né? Este programa a qual tem chegado até a tua casa, o teu lar, tem alcançado a tua família, tem alcançado a tua parentela e tem sido um instrumento de bênção, né? Na vida dos nossos amados irmãos aqui da grande cidade de Tarauacá, né? Eu costumo dizer que Tarauacá é a terra do avivamento, né? Alguns dizem que é a terra do abacaxi, mas é a terra abençoada, né? Que Deus abençoe nossos amados irmãos agricultores, né? Você que planta, você que está aí na labuta da vida, né? Você que se encontra agora no seringal, você agora que está descansando do teu trabalho, né? Você que agora está almoçando, você que está colocando um prato de comida na tua mesa neste momento, juntamente com a tua família, que Deus abençoe, né, a tua família, que Deus abençoe este alimento que o Senhor preparou para estar na tua mesa nessa tarde maravilhosa. Oh, que coisa linda, né, amados irmãos, é estar na presença do Senhor, é estar desfrutando das maravilhas do Senhor Jesus, e essa é uma tarde de nós glorificar ao Senhor, né, de nós exaltar o nosso Deus, porque o Senhor tem sido bom, o Senhor tem sido misericordioso para com nossas vidas, e é por isso que estamos aqui, para louvarmos e bendizermos o nome daquele que vive eternamente e que está na nossa vida, no nosso meio, e ele há de se levantar para nos dar vitória.

Maravilha, maravilha, meus amados irmãos, não podemos esquecer também que nós temos a nossa congregação na rua Capitão Hipólito, bairro Triângulo, número 975, e está na responsabilidade da cooperadora Rosimeire. Que Deus abençoe nossos amados irmãos lá do Capitão Hipólito, membros, obreiros, congregantes, todos vocês sejam abençoados, né? Que Deus venha cada dia mais fortalecer, que Deus abençoe nossos irmãos também da sede, né? Eu louvo a Deus por cada um de vocês que tem nos dado apoio, né? Cada um dos nossos amados irmãos aqui da sede, né, os obreiros, membros, congregantes da sede, né, um abraço a todos vocês. Vocês são muito importantes para a obra de Deus neste lugar, né? Vocês têm sido um instrumento na mão do Senhor e nós louvamos a Deus pela vida de você, meu amado irmão membro, meu amado irmão patrocinador do programa Voz da Libertação, você que tem patrocinado este programa, que Deus abençoe meu irmão, que Deus abençoe minha irmã, você que tem sido um instrumento na mão de Deus para que esta obra esteja avançando aqui na grande cidade de Tarauacá. Você é um instrumento de Deus, né? Aqui em Tarauacá, você que tem pagado, né? Tem devolvido o seu dízimo, você que tem ofertado na casa do Senhor, né? Que Deus recompense a tua fé, que Deus recompense você, dizimista. Logo após, né, a palavra, estaremos orando pelos dizimistas, ofertante, contribuinte do programa Voz da Libertação. Programa esse que está na inteira responsabilidade da Igreja Pentecostal Deus e Amor aqui na cidade de Tarauacá, cidade abençoada por Deus. Você que está agora na estrada, você que está acompanhando dentro do teu carro, você que está no presídio, que Deus abençoe todos vocês que estão nos acompanhando neste programa maravilhoso de sexta-feira, hoje dia 28 de agosto, está se findando agosto, né? E louvado seja o nome do Senhor, nós vamos já entrar em setembro, e eu creio que o mês de setembro também será um mês muito abençoador para nossas vidas. Não podemos esquecer, amados irmãos, que hoje nós estaremos na poderosa campanha, né? Hoje o homem de Deus, né, servo do Senhor, estará conosco, né? Está conosco aqui já no programa Voz da Libertação, está conosco aqui no estúdio, louvado seja o nome do Senhor, e logo mais o servo do Senhor estará dando uma pequena palavra, tá bom? Estará dando uma saudação, cooperador Ismael Alves da Silva, né? Está conosco aqui pela primeira vez na cidade de Tarauacá, né? Ele tem vindo ali de Guajará, né? Do lado de Cruzeiro do Sul, e é uma honra estar recebendo o servo do Senhor que estará conosco 3 dias consecutivos, tá bom? Sexta, hoje, sábado e domingo, em uma poderosa campanha com o tema "Ainda antes que houvesse dia, eu sou, e não há ninguém que possa fazer escapar das minhas mãos, operando Deus, quem impedirá?" Deus garante a vitória, meu amado irmão, esses 3 dias de muita bênção, de muita vitória. O Senhor se manifestará através da palavra, através do louvor, através da oração, pela sua infinita misericórdia. Glória a Deus, gostaria de mandar um alô para todos os nossos amados irmãos do Seringal, né? Gostaria de mandar um alô para os irmãos lá da IPDA do Salvador, a IPDA lá do Cardoso, Vitória Velha, Tocantins 2, Jarinaua, Quixadá e São Pedro, né? Um alô para todos os nossos amados irmãos do Seringal, e também uma atenção, né? Nessa tarde eu gostaria já de avisar os irmãos que domingo agora, como de costume, será celebrada a nossa Santa Ceia a partir das 7 horas da manhã, tá bom? A partir das 7 horas da manhã, nós estaremos já em oração na nossa sede aqui de Tarauacá, com todo o campo, tá bom? Com todo o campo de Tarauacá, estaremos em uma só fé, em um só propósito, celebrando a Santa Ceia do Senhor, e eu mesmo, presbítero Leonardo Nascimento, estarei pregando a palavra do Senhor
e orando em favor da igreja, e Jesus Cristo garantindo o milagre e a vitória sobre a vida de todos. Lembrando que estaremos em santo jejum no domingo, tá bom? Santo jejum para todos os membros, estaremos em santo jejum para celebrarmos a Santa Ceia do Senhor. É fazer em memória de mim, o próprio Senhor Jesus, é uma ordenância, né, que o Senhor nos deixou para que todos nós viéssemos a fazer memória dele através da Santa Ceia do nosso Senhor e Salvador Jesus Cristo, tá bom? Sabemos que a Santa Ceia é um alimento espiritual, né? Um alimento espiritual, e todo aquele que toma a Santa Ceia, ele tem vida em Cristo Jesus, né? Aquele que deixa de tomar automaticamente, né? Se não voltar a tomar logo, ele vai morrendo espiritualmente. Então é necessário você cristão, você homem de Deus, você mulher de Deus, você meu irmão, obreiro, obreira, você não pode perder, né, a Santa Ceia do Senhor, domingo agora, a partir das 7 horas da manhã, tá bom? 7 horas da manhã, aqui na nossa sede de Tarauacá, localizada na rua Floriano Peixoto, número 317, é o endereço do teu milagre, é o endereço da tua vitória, e reforçando que hoje nós começamos essa poderosa campanha.

Maravilha, maravilha, voltamos de novo, meus amados irmãos. Gostaríamos agora de oferecer dois louvores, tá bom? Vamos oferecer dois louvores para os nossos amados irmãos. Vamos oferecer, louvado seja o nome do Senhor Jesus, soberano Deus. E vamos também oferecer a quem enviarei, amém? A quem enviarei. E soberano Deus, nessa tarde maravilhosa, estaremos, né, meditando nesses dois louvores. E seja abençoado, meu irmão, você que está em casa agora, né? Sinta a presença de Deus, sinta a alegria do Espírito Santo entrando dentro da tua casa, no teu lar. Porque estamos aqui para ser ferramentas de Deus para a tua vida, né? Você que está cansado, desanimado, desmotivado, né? Hoje é o dia do teu milagre. Então vá até a Igreja Pentecostal Deus e Amor. Nós estamos nesse propósito de 3 dias consecutivos, tá bom? E o servo do Senhor, né? Louvado seja o nome do seu evangelista Isnael Alves, já está aqui na grande cidade de Tarauacá, está conosco aqui no estúdio, logo mais estará trazendo uma palavra para os vossos corações. E à noite, a partir das 18h30, nós já estaremos em uma só fé, em um só propósito, buscando a presença do Senhor e crendo que Deus estará se manifestando. Então vamos de louvor, soberano Deus, e a quem enviarei?

Glória a Deus, meus amados irmãos. Voltamos aqui, né, com o programa Voz da Libertação, após esse louvor. Soberano Deus, você esteve ouvindo e a quem enviarei. Que Deus abençoe você que sintonizou agora na programação Voz da Libertação. Programação essa que é pertencente à Igreja Pentecostal Deus e Amor, aqui na Grande Tarauacá. Que Deus abençoe meus irmãos, que Deus abençoe você que está sintonizado, que Deus abençoe você que nos acompanha todos os dias, né? De segunda a sexta, estamos aqui com a programação Voz da Libertação e é um prazer, né? É gratificante ter você aí nos ouvindo, né? Que Deus abençoe você que está sintonizado, você que sempre acompanha esta programação, que Deus recompensa, que Deus te fortaleça através dessa programação, que essa programação seja algo poderoso na tua vida. Que Deus abençoe, meus amados irmãos, reforçando que hoje nós estamos na poderosa campanha, né? Cooperador, louvado seja o nome do Senhor, Ismael Alves, já está conosco, né? Para estar iniciando essa poderosa campanha, que inicia hoje de 3 dias consecutivos. Campanha poderosa, campanha qual o Senhor manifestará o seu poder, a sua glória, né? E nós cremos que Deus estará operando poderosamente. Ah, o tema da campanha está em Isaías 43, versículo 13. Ainda antes que houvesse dia, eu sou. E não há ninguém que possa fazer escapar das minhas mãos. Operando o Senhor, ninguém pode impedir. Amém, irmãos? Então, nós convidamos você para estar conosco agora a partir das 18 horas e 30 minutos em nossa sede aqui de Tarauacá, na rua Floriano Peixoto, número 317. É o endereço da tua vitória, do teu milagre, e você não pode ficar de fora. Reforçando também, né, louvado seja o nome do Senhor, que domingo estaremos celebrando a Santa Ceia do nosso Senhor e Salvador Jesus Cristo a partir das 7 horas da manhã. A partir das 7 horas da manhã, nossa Santa Ceia aqui na nossa sede, tá bom? Você não pode ficar de fora, você não pode perder a oportunidade, você membro, obreiro da casa do Senhor, você que está em comunhão com o corpo de Cristo, você não pode ficar de fora deste culto, né, de Santa Ceia, que Jesus, ele garante o milagre e a vitória na

Glória a Deus, coisa linda, coisa maravilhosa. Hoje é sexta-feira, dia 28 de agosto, aqui na grande cidade de Tarauacá, um dia ensolarado, né? Que Deus abençoe, um dia bom, né, de você, daqui a pouquinho, juntamente com a tua família, já se preparar, né? Para logo mais à noite para o culto, né? Você que está aí pensando o que vai fazer, né, daqui a pouco, né, irmão? Nós estamos numa forte campanha e nós já te convidamos, né? Pega tua mãe, pega teu pai, pega teu vizinho e vamos lá cultuar o Senhor, né? Porque Jesus garante a vitória. Hoje à noite é o início dessa poderosa campanha de 3 dias consecutivos, tá bom? E nós gostaríamos que você estivesse ali para receber a tua bênção, a tua vitória, né? Para você ser tocado, você que está com depressão, você que está com síndrome do pânico, você que está ansioso, né? Olha que esses tempos que estamos vivendo dias, né, que as pessoas estão vivendo ansiosas, né, preocupadas, angustiadas, né? Quantas pessoas estão tomando remédio, né? Quantas pessoas estão com depressão, com síndrome do pânico, com medo de sair dentro de casa, né? Com medo de sair à noite. Nós te convidamos, meu irmão, você que está nessa situação, você que não vê saída para a tua vida, você que está pensando até mesmo em tirar a sua vida, né? Tem pessoas que chegam ao ponto, né, de achar que não tem mais sentido a sua vida, né? Eu quero dizer para você, meu irmão, através dessas frequências de rádio que está chegando até você, a tua casa, que tem jeito sim, né? Jesus, ele pode mudar a tua história, Jesus pode mudar a tua vida, né? É Deus que dá a última palavra, ele disse: vinde a mim todos os que estáis cansados e oprimidos, né? Que eu vos aliviarei, tomai sobre vós o meu jugo e aprendei de mim que eu sou manso e humilde de coração, e encontrareis descanso para as vossas almas, porque o fardo do Senhor é leve, o jugo é suave, meu amado. Então, venha para a presença de Deus, né? Confessa o Senhor como teu Salvador. Procura nossa igreja Deus e Amor, que em Tarauacá, você agora que está ouvindo essa palavra, né? Você que está ouvindo essa reflexão, né? Nós te chamamos, te convidamos hoje para você vir até a igreja, aceitar Jesus como teu Salvador, né? Confessar Ele, e Deus vai mudar a tua história, meu irmão. Olha que eu sempre falo para vocês aqui no rádio, né, que a minha história é uma história falida, né? Eu era um jovem que estava em uma situação que até a minha própria família desacreditava, né, da minha recuperação, né, da minha transformação, né? Até a minha própria família me rejeitava, né? Não acreditava que Deus poderia mudar a minha história, mas chegou um dia que Deus, ele deu um ponto final, né, naquela história de fracasso, naquela história de vício, né? Naquela história de tormento, né, que eu vivia, acorrentado, né? E o Senhor foi lá, meus amados irmãos, e me deu uma oportunidade pela sua misericórdia, né? Merecedor nós não somos, irmãos, mas pela misericórdia de Deus, o Senhor me alcançou naquele dia, e eu dei o primeiro passo, né? Porque não podemos dizer que Deus, ele vai fazer tudo, porque primeiramente Deus diz que ele está à porta e bate, né? Se abrir a porta, ele vai entrar, vai cear conosco, vai fazer morada. A porta significa o coração, meu amado. Então, para Deus habitar dentro de você, para Deus fazer uma transformação, é preciso você abrir o coração, é preciso você deixar Deus entrar na tua vida, é preciso você deixar Deus, né, mudar a tua história, né? Então, há muitas pessoas que querem sua história mudada, mas não deixa Deus mudar, né? Não deixa Deus entrar, né? Eles querem mudar a sua história, mas de qualquer maneira, de qualquer jeito, Deus precisa entrar na tua vida para que seja mudada a tua história, tá bom, meus amados irmãos? Então, eu gostaria de oferecer mais 2 louvores para vocês, tá bom? Nós vamos oferecer Eu Vi, de Ângela Gonçalves, tá bom? Eu Vi, de Ângela Gonçalves, e nós vamos oferecer outro louvor para você. Foi a tua mão, Senhor, né? Foi a tua mão, Senhor. Vamos ouvir esses 2 louvores. E após esses 2 louvores, o servo do Senhor vai trazer a palavra de Deus nessa tarde maravilhosa, tá bom? Vamos de louvor e seja impactado através desses 2 louvores.

0: Maravilha, maravilha, meus amados irmãos, voltamos, né? E agora vai chegar a hora da palavra, nós estaremos dando a oportunidade para o cooperador Ismael Alves, né? Que estará pregando a palavra durante 3 dias aqui na nossa sede. E ele vai estar com a palavra nesse momento, né? Vamos estar passando a oportunidade para o servo do Senhor. Que Deus abençoe, né? Que ele vai trazer uma palavra para nós nessa tarde. Receba o servo do Senhor.
1: Boa tarde a todos. Queremos aqui agradecer a todos que estão conectados conosco. Queremos agradecer você que está nos ouvindo através deste aparelho, né? Desse rádio. Que Deus possa estar abençoando a sua família, a sua casa, o seu lar. Você que está almoçando agora, você que está no sofá, na sala, na casa, queremos louvar a Deus pela sua vida. Quero aqui também me apresentar para você que está nos ouvindo. Me chamo Ismael Alves, sou ali da cidade do Guajará, Amazonas, ali próximo vizinho de Cruzeiro do Sul. Né? Viemos aqui, né, a convite do pastor Leonardo, né, que Deus possa abençoar a vida do servo de Deus, abençoar cada um, cada família que está nos ouvindo, né, através deste rádio. Que Deus possa abençoar a sua casa. É motivo, irmão, de honra a Deus por estarmos aqui nessa cidade, né? Foi ontem uma viagem abençoada. Estamos conhecendo, né, o povo, mais um povo que vai morar no céu. A Igreja Pentecostal Deus e Amor, né, louva a Deus, né, por ter nos recebido tão bem. Estamos aqui na cidade para fazer os 3 dias de campanha, que Deus, ele vai fazer coisas tremendas, sobrenatural, né? Eu quero convidar você que está agora nos ouvindo, talvez você esteja no seu quarto, na sua casa. Eu quero que você, né, pegue a sua Bíblia, se você estiver em mão, se você não tiver, mas ouve a palavra do Senhor, amém? Quero deixar aqui uma meditação aos nossos corações, onde se encontra no livro de Salmos. Você que queira me acompanhar aí na sua casa, no seu lar, lá no livro de Salmos 121, diz assim a palavra do Senhor: Elevo os meus olhos para o monte, de onde me virá o meu socorro? O meu socorro vem do Senhor, que fez os céus e a terra. Irmãos, nós estamos diante de uma palavra a qual Deus, ele ministrou ao meu coração quando eu cheguei aqui na rádio. E a Bíblia diz que o salmista vai se encontrar em um momento muito difícil. A Bíblia vai nos relatar e vai nos dizer que o salmista Davi, ele vai estar agora em um momento muito difícil. E a Bíblia diz que Davi, ele vai olhar para a esquerda, para a direita, e ele vai só contemplar o monte, e o povo estava perseguindo a Davi. E a Bíblia diz que naquele momento Davi ergue os seus olhos para o céu e diz: Eleva os meus olhos para os montes, de onde me virá o meu socorro? Aí no capítulo 2 a Bíblia diz: O meu socorro vem do Senhor, que fez os céus e a terra. Eu quero te dizer, meu irmão, minha irmã, você que está nos ouvindo, que o teu socorro, ele vem do Senhor Jesus Cristo. Talvez você que está me ouvindo agora, já procurou o seu socorro no homem, já procurou uma solução, uma saída no homem, talvez no prefeito, governador, mas eu quero te dizer que o teu socorro vem do Senhor, que fez os céus e a terra. Uma vez, pastor, eu estava na minha casa, no meu lar, aí se aproximou-se uma mulher, isso aqui é um testemunho, a mulher se aproximou-se da minha casa e disse: irmão, eu vim aqui para orar no meu filho, porque ele está trancado dentro de um quarto, dentro de uma casa, e não tem desejo de viver. Ele quer tirar a vida dele, ele não tem mais desejo de comer, de se alimentar. Para ele, ele só quer estar ali dentro do quarto. Aí eu olhei para a mãe dele e disse: irmã, amanhã de manhã a gente vai lá orar por ele. E aí a gente chegamos lá, ela foi buscar ele, trouxe ele, e ali o semblante dele estava ali pálido, porque não comia, não se alimentava. E ali eu perguntei a ela o que está acontecendo. E ela falou: irmãos, eu estava tão preocupada, tão sem saída, que eu fui no macumbeiro e busquei socorro nele. Olha só, pastor, muitas das vezes tem pessoas que procura o seu socorro, né, na pessoa errada, em algo errado. E a Bíblia vai nos dizer que o nosso socorro vem do Senhor que fez os céus e a terra. E ali, irmãos, eu comecei a orar pelo aquele jovem caiu, né? E quando ele caiu, o sangue dele sumiu, e Deus, ele me revelava que naquele mesmo dia, o Espírito da morte queria levar ele. Naquele mesmo instante, esse ano ainda, o diabo queria levar ele. Mas quando nós chegamos ali, o laço foi quebrado. O laço foi desfeito. Então quero dizer para você que está nos ouvindo, talvez, né, você tenha procurado o seu socorro em todas as áreas da sua vida. Eu quero te convidar para participar desta campanha conosco. Eu quero te convidar para você chegar até a igreja Pentecostal Deus e Amor hoje, que vai estar dando início hoje. E a gente vai orar por cura, libertação, milagres. Deus vai fazer coisas tremendas, sobrenatural. Talvez você que esteja aí na sua casa, no seu lar, você esteja passando um momento difícil, uma dificuldade. Talvez o seu filho está no mundo das drogas. Talvez a sua filha está na prostituição, a sua família, você não tem mais paz. Mas Deus, ele quer te convidar para você hoje usar a tua fé e chegar na igreja Pentecostal Deus e Amor. Porque eu quero dizer para você que o Senhor, ele vai te ajudar. Que o Senhor, ele vai estender as suas mãos de misericórdia. Assim como ele ajudou Davi naquele momento de aflição, assim Deus, ele vai te ajudar. Eu convido a você a levar o seu filho que está em depressão, querendo tirar a sua vida, a sua alma. Eu quero convidar você, pai, você, mãe, que diz, meu Deus, não tem mais jeito para minha família. Eu não tenho paz dentro da minha casa, do meu lar. Meu filho está nessa forma, minha família. Eu te convido para você chegar hoje e fazer esses 3 dias de campanha. E Deus, ele vai libertar a tua casa, a tua família, os teus filhos, o teu parente. Porque hoje, irmãos, é uma noite de cura e libertação. Sexta-feira, a guerra contra o mal. Então, quero que você que está aí em casa, enfermo, irmãos, eu estou tomando remédio, eu não consigo dormir. Eu só durmo se eu tomar um remédio. Irmãos, eu estou sentindo uma pessoa me perseguindo, algo andando atrás de mim. Estou vendo vulto. Não tenho mais paz, não tenho mais alegria. Eu te convido hoje para estar conosco hoje na igreja Pentecostal Deus e Amor. E eu tenho certeza que você não vai sair da mesma forma que você vai chegar lá, da mesma maneira que você vai chegar, porque Deus, ele tem uma palavra ao meu teu coração. Vamos estar ali no altar santo orando, né, por você, orando pelo seu filho, a sua casa, a sua família. E Deus, ele vai estar trabalhando por você nessa noite. Então, use a sua fé. Use a sua fé. Não deixa o inimigo jogar na sua mente que você não vai chegar lá, que você não vai conseguir chegar lá. Mas diga, hoje eu vou para a casa do Senhor. Hoje eu vou levar minha família. Hoje eu vou levar aquela pessoa que está sofrendo, aprisionada pelo adversário. Vou levar aquela pessoa que está enferma. Deus, ele vai curar. Deus, ele vai socorrer a tua vida, a tua família. Para você, nada está perdido. Deus ainda está no controle. Deus ainda está na direção da tua casa, da tua família. Talvez Deus esteja agora falando ao teu coração através deste aparelho, desse rádio. Talvez você agora está refletindo sobre a sua vida, a sua família. Talvez você mesmo já disse, não tem mais jeito, não tem mais solução, não tem mais saída. Mas eu quero te apresentar o meu Jesus. Porque para Ele ainda tem saída. Para Ele ainda tem solução. Aquilo, irmãos, que para o mundo é impossível, para Deus é possível. Aquilo que as pessoas olham, talvez alguém olhou para você, para sua família e disse, não tem mais jeito. Não tem mais solução, não tem mais saída. Talvez olhou para o teu filho e disse, vai morrer nas drogas, vai morrer na bebida, vai morrer no cigarro, vai morrer na prostituição. E Deus está dizendo, não vai, porque eu tenho um chamado na vida dele, eu tenho um chamado na vida dele, eu tenho um plano nessa família. E é por isso que até hoje você está vivo, É por isso que até hoje você está de pé, sabe por quê? Porque Deus tem um chamado na tua vida, na tua família. Deus, Ele está no controle da situação. Então use a sua fé. Use a sua fé, porque hoje vai estar dando início essa campanha poderosa de Deus. Deus vai garantir a cura para você, o milagre para você, a libertação, a salvação para a tua casa, para a tua família. Então, meu irmão, quero deixar essa reflexão para você. Que o teu socorro vem do Senhor, que fez os céus e a terra. Que você nessa tarde possa agarrar essa palavra e dizer: o meu socorro vem do Senhor. A última palavra vem do Senhor. Então agarre essa oportunidade e diga: hoje eu vou para a casa de Deus. Hoje eu vou para a casa do Senhor receber a minha bênção, a minha vitória. E Deus, Ele vai estar falando com você. Deus vai estar tocando em você. Então, meu irmão, minha irmã, você que está nos ouvindo, use a sua fé. Porque eu tenho certeza que Deus, Ele vai lhe abençoar. Toma posse dessa palavra no nome do Senhor Jesus Cristo. Que Deus possa abençoar a sua vida, a sua família nessa tarde, no nome do Senhor Jesus.
0: Servo do Senhor fez a chamada para você, né? E hoje Deus, Ele tem uma palavra para o teu coração. Hoje Deus tem algo poderoso para a tua vida. Meus amados irmãos, né, gostaríamos de mandar um alô para os nossos amados irmãos que domingo estarão conosco, né? Domingo a Santa Ceia, a partir das 7 horas da manhã, nós estaremos reunidos em uma só fé, em um só propósito, tá bom? Em uma só fé, em um só propósito, na Santa Ceia do Senhor, com todo o campo de Tarauacá, tá bom? Em nossa sede, aqui na rua Floriano Peixoto, número 317, no bairro Centro, tá bom? Próximo à maternidade, é o endereço da tua vitória e do teu milagre. Louvado seja o nome do Senhor, meus amados irmãos. Nós também gostaríamos de anunciar que segunda-feira que vem estará o cooperador Harif pregando a palavra de Deus. Na terça-feira, da terça-feira que vem, eu mesmo, presbítero Leonardo Nascimento, estarei no Santo Altar do Senhor, trazendo um ensinamento bíblico sobre as parábolas de Jesus. Nós estamos em uma maratona, né? Eu digo assim, uma maratona, porque nós estamos em uma série de parábolas de Jesus, né? Sabemos que Jesus, Ele contou mais de 40 parábolas, né, no Novo Testamento, e nós estamos trazendo essas parábolas, né? Nós trouxemos a parábola do juiz Iníquio, né? Trouxemos a parábola do Lázaro e o rico, trouxemos a parábola do semeador, e agora que vem nós temos uma parábola para trazer para os nossos amados irmãos, tá bom? É a parábola a parábola do fariseu e do publicano. É a parábola do fariseu e do publicano. Vocês lembram da parábola do fariseu e do publicano? É quando o fariseu vai fazer uma oração, né? Ele se auto se glorifica, né? Auto se exalta, né? Dizendo que não é como os demais pecadores, né? Que ele é um homem justo, que ele ora 3 vezes ao dia, que ele dá o dízimo de tudo, né? O publicano, ele vai fazer uma oração oposta à oração do fariseu, né? Ele vai se humilhar e ele vai dizer: não sou digno nem de levantar os meus olhos ao céu, né? A minha cabeça. Então, você vê, meus irmãos, como Jesus, Ele usava essas parábolas para ensinar, né? Para trazer um ensinamento para os seus discípulos e também para aqueles que com Jesus e, né, alguns serem curados, outros desejavam ver, curiosidades, né? Os amados irmãos desejavam realmente seguir a palavra de vida eterna, né? Então nós sabemos, amados irmãos, que a palavra de Deus é alimento para nossas vidas, né? E uma igreja saudável, uma igreja firmada, né? Uma igreja que é alicerçada na rocha, ela não pode, né, deixar de trazer um ensinamento da palavra de Deus para que os seus membros, né, para que o corpo corpo de Cristo esteja bem alimentado e não venha, amados irmãos, a cair, né? No engano, não venha cair na apostasia, não venha cair, né, amados irmãos, em qualquer vento de doutrina, né? Sabemos que estamos vivenciando os últimos dias sobre a face da terra. Vocês viram aí nos jornais, nas notícias, né? Está tendo uma notícia sobre uma grande catástrofe, né? Um grande acontecimento que aconteceu, né? Uma tempestade que vem devastando as cidades aí afora. E nós vemos, irmãos, que isso tudo é cumprimento da palavra de Deus, né? Que realmente a palavra de Deus está se cumprindo. Aí alguém pode perguntar e pode até dizer assim: mas pastor, sempre teve terremoto. Pastor, sempre teve esses acontecimentos. Como é que a gente vai saber se a volta de Cristo está próximo? Irmãos, quando esses acontecimentos começam a se intensificar em um período curto, isso significa que Jesus está à porta, né? Porque terremoto sempre existiu, até na época de Jesus existia terremotos. Porém, nós vemos que hoje, meus irmãos, está se intensificando em um espaço curto de tempo. Está acontecendo cada vez mais.

mais, né, frequente esses acontecimentos, pestes, né, pai matando filho, filho matando pai. Eu lembro muito bem que a minha avó, ela dizia assim: meu filho, eu nunca vi isso, né? A minha avó dizia: eu nunca vi assim tantas pessoas matando o pai, tantas pessoas matando o filho, né, tanto pai matando o filho. E ela sempre falava para mim: eu nunca via isso assim. As drogas, né, irmãos, em cada esquina a gente vê as pessoas usando droga como se fosse normal, né? Nós vemos os jovens se drogando como fosse normal, né? Bebendo. Cada dia mais jovens de 13 anos, 12 anos, grávidas, né? Então nós vemos que o amor de muito está se esfriando nesses últimos tempos. E se nós, irmãos, como igreja, como servos de Deus e como os ouvintes da palavra do Senhor, nós não ficarmos apercebidos para estes sinais, o Senhor virá arrebatar a sua igreja. E a Bíblia diz que o arrebatamento será em um piscar e abrir de olhos. Será como um relâmpago que sai do Oriente para o Ocidente. Então nós sabemos, irmãos, e devemos se preparar, porque o Senhor deixou em sua palavra para que a igreja viesse a vigiar, para que o povo viesse a ficar apercebido quando esses sinais estivessem acontecendo sobre a terra. Saber que está próximo a vinda do Senhor e Salvador Jesus Cristo de Nazaré. Gostaria de orar pela tua vida, meu irmão. Gostaria de orar pela tua vida. Pega teu copo com água, pega tua peça de roupa, coloca aí sobre o rádio. Vamos orar neste momento, tá bom? Eu gostaria de orar também pelos irmãos patrocinadores do programa. Você que tem patrocinado o programa Voz da Libertação, você que tem sido um dizimista fiel da casa do Senhor, você que tem ofertado, tem nos ajudado, né, irmão? Sabemos que não é fácil, irmão. Temos uma despesa grande, né? A nossa igreja tem uma despesa grande aqui em Grande, na cidade de Tarauacá. E tudo que nós pagamos, né, as despesas da obra de Deus, é com a contribuição, é com o dízimo, com as ofertas dos nossos amados irmãos fiéis da casa do Senhor. E nós oramos pela tua vida, tá bom? Neste momento vamos apresentar o dizimista, ofertante. Oramos a Deus. Senhor nosso Deus e nosso Pai, Pai de nosso Senhor e Salvador Jesus Cristo de Nazaré, Senhor, nós aqui estamos, ó Pai, diante da tua presença, meu Senhor, para apresentar, meu Deus, o teu povo, teus filhos, Pai, que tiveram sintonizados, ó Deus, neste programa, Pai, nessa tarde de sexta-feira, meu Senhor. Meu Deus, vem dar, meu Pai, um ótimo final de semana para cada um dos teus filhos, Pai. Vem abençoando, meu Pai, os dizimistas, ofertantes, Pai. Vem abençoando, meu Pai, os patrocinadores do programa Voz da Libertação, Senhor. Vem repreendendo o devorador, o migrador, o cortador, meu Pai, das finanças, Pai, dos teus filhos, Senhor. Ó Deus, eles têm ajudado a tua obra, Pai. Abençoa, abre porta, Pai. Abre janela, Senhor, querido Deus de poder. Meu Pai, não deixe o devorador, meu Pai, tocar, meu Pai, nas finanças deste homem, nas finanças desta mulher, Pai. Repreenda, meu Pai, todo o mal, em nome de Jesus Cristo, Senhor. Vai trazendo a prosperidade, vai trazendo a bonança, Pai. Vai trazendo, meu Pai amado, Senhor, a abundância, meu Pai, no celeiro deste homem, desta mulher, Pai, deste jovem, Senhor, que é um jovem dizimista, que é um jovem fiel da tua casa, Pai. Meu Deus, repreende as portas fechadas. Ó Deus, nessa tarde eu também oro por aqueles que estão enfermos, Pai, por aqueles que estão acamados, por aqueles que estão desenganados pela medicina, meu Pai, em nome do Senhor e Salvador Jesus Cristo, nesta tarde, Pai, toca, repreenda, meu Pai, todo mal agora. Esta pessoa que está sentindo dores neste momento, esta pessoa, meu Pai, que está, meu Pai, passando por um momento difícil, meu Senhor, toca nela agora. Repreenda, meu Pai, este mal agora. Repreenda esta dor de cabeça, esse mal-estar. Repreenda esta fraqueza, Pai, este desânimo. Vai trazendo fortalecimento, vai trazendo estrutura, vai trazendo, meu Pai amado, sobre a vida deste homem, desta mulher. Vai tocando nele, meu Pai, do alto da cabeça até a planta dos pés dele, Senhor, nessa tarde. É tarde de bênção, é tarde de vitória, é tarde de milagre, meu Pai. Aqui estamos, Senhor, para glorificar o teu nome, Senhor, em nome de Jesus, Pai. Toca neste homem, Senhor, toca nesta criança, toca neste ancião, Pai, e toca nesta criança, toca neste ancião, Pai, e abençoa em nome de Jesus. Amém.

por você, minha irmã. Você não pode faltar hoje e domingo, Santa Ceia, tá bom? Que Deus abençoe, meus irmãos. Um ótimo final de semana. Até segunda-feira, nós voltaremos com o programa Voz da Libertação, no mesmo horário, a partir da 1 hora da tarde até as 2 da tarde. Deus abençoe, um ótimo final de semana a todos, em nome de Jesus.

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Boa tarde, povo de Deus. Está entrando no ar o programa da Igreja Pentecostal, Igreja Remanescente com Cristo, programa Semeador de Cristo. Louvado seja o nome do Senhor nessa tarde de sexta-feira. Estamos por aqui mais uma vez. Vamos ficar aqui até as 3 da tarde, como tu louvou a palavra de Deus no seu coração. Você já pode pedir seu louvor, seu alô, que nós vamos estar aqui para atender você da melhor maneira possível. Hoje eu na apresentação, irmão em Cristo, José Marinho, vou ficar com você até as 3 da tarde. Você já pede, já pode pedir seu louvor, já pode pedir seu alô, vamos atender você. Louvado seja Deus. Nós temos como nosso pastor presidente dessa igreja, né, o pastor Marinho e a pastora Cremilda, e também demais obreiros da casa do Senhor, que faz a obra, que leva a palavra. Meu boa tarde para todos os obreiros da casa do Senhor, todos os irmãos congregados, você visitante, você que está ouvindo nosso programa em qualquer ponto da cidade, em qualquer bairro, em qualquer rua, onde você estiver, na sua casa, no seu lar, no seu trabalho, aí no seu ponto de trabalho, trabalhando, ouvindo o programa, Semeador de Cristo, nessa tarde abençoada. Louvado seja o nome do Senhor.

Glória a Deus, estamos de volta, 14 horas e 10 minutos na nossa cidade. Esse é o programa que leva até você aquele louvor bem abençoado que você gosta de ouvir, também a palavra de Deus nessa tarde. Nós estamos todas as tardes aqui apresentando esse programa para você, você que gosta de ouvir a programação, né? Qualquer programa aí da Rádio Difusora de Tarauacá, você que está ligadinho na Rádio Difusora. E agora esse é o programa Semeador de Cristo, da Igreja Pentecostal Remanescente com Cristo. Nós já temos o primeiro louvor dessa tarde aqui, que pediu foi a nossa irmã Fátima, minha esposa, que está ligada no, ali no trabalho dela, está ouvindo o programa. Ela pediu, quero ouvir com Fernandinho, Cai Fogo. Esse louvor ele oferece para todos os irmãos que estão na escuta do programa, também oferece para mim. Esse louvor também eu quero oferecer para você que está ouvindo aí no Bairro da Praia, nossos ouvintes que ouvem no Bairro da Praia, você, Luiz Madeiro, bairro Luiz Madeiro, que ouve nessa tarde, você do bairro do Corcovado, nossos irmãos do Conquista, você da BR-364, trecho Tarauacá a Feijó, nossos irmãos de Feijó também, que se ligam na nossa programação aí da Igreja de Feijó, né, nossa Igreja em Feijó aí, na pessoa do pastor Ribamar, pastora Virani, ainda mais obreiro da Casa do Senhor aí, que estão aí fazendo a obra de Deus em Feijó. Que Deus possa abençoar a vida de cada irmão nessa tarde abençoada. Quero oferecer esse louvor também para o Célio Marinho, que está ligado no programa aí no centro da cidade, na sua loja IFC Variedade, no centrão da cidade de Tarauacá, está ouvindo o programa. Nossos ouvintes aí do mercado municipal, você que está ouvindo na sua loja, no seu ponto de trabalho aí, na sua oficina, na sua banca, aonde você estiver ouvindo, meio boa tarde, esse louvor também vai para você. Fernandinho, Cai Fogo.

Glória a Deus, estamos de volta, 14 horas e 20 minutos. Vamos seguindo com o nosso programa. Esse é o programa da Igreja Pentecostal, Igreja Remanescente com Cristo no Acre. Nossa igreja fica localizada no Bairro Novo, na última rua do Bairro Novo, Rua Nilo Freire de Albuquerque, número 470. Você é o nosso convidado para estar aí juntamente conosco, aí no dia de culto. No dia de culto eu vou dizer para você, aí nas quinta-feira, também nos domingos e no sábado nós temos aquele culto das irmãs do Circo de Oração. Todos os sábados as nossas irmãs estão aí. Você que gosta de Circo de Oração, gosta daquele culto do Circo de Oração, vá lá, você mulher, ouvir também a palavra de Deus juntamente com as irmãs ali na igreja, no sábado. E no domingo nós temos aquele grande culto, né? Culto da família, culto de apartamento. Nas quinta-feira, o culto Passo de Fé, aquele culto onde nós vamos fazer aquela fé que nós temos em Deus. Nós vamos lá apresentar o Senhor e sair dali abençoado pelo poder da glória do nome de Jesus, né? Nós temos aí todas as quinta-feira esse culto aí, Passo de Fé. Glória a Deus. Vamos seguindo aqui, vamos atender mais um louvor. E diz assim: eu quero ouvir louvor com Marcos Antônio, pai. Esse louvor eu quero oferecer para todos os irmãos de Feijó, nossos irmãos da nossa igreja pentecostal aqui em Taruacá, também todos os obreiros da casa do Senhor, todos os pastores. Quero oferecer esse louvor a nossos irmãos do Circo de Oração. Quero oferecer para mencionar a Rosilene, mencionar a Marilene. Quero oferecer para o pastor Marinho, pastor Cremilda, pastor Cirlândio e para todos os obreiros da casa do Senhor. Diaconisa Salete, ela pediu esse louvor, né? E nós vamos atender a nossa irmã já com esse louvor aí abençoado, né? O louvor o Marcos Antônio, pai, e ela aparecendo aí para todos os irmãos que estão ligadinhos em qualquer ponto da cidade, você onde estiver nessa tarde ouvindo o nosso programa, esse louvor vai para você. Então vamos ouvir, né, esse louvor com Marcos Antônio, daqui a pouco eu volto.

Glória a Deus, estamos de volta, vamos seguindo com o nosso programa, 14 horas e 30 minutos, a nossa cidade aqui, vamos seguindo com o programa. Esse é o programa Semeador de Cristo, da Igreja Pentecostal, Remanescente com Cristo, louvado seja o nome do Senhor. Nós temos mais um pedido de louvor aqui nessa tarde, nossa irmã Rita de Feijó, ela pediu esse louvor, aparece para todos os irmãos de Feijó e também para todos os irmãos de Taruacá, para todos os ouvintes que estão ligadinhos no programa, né? Esse louvor ela aparece para todos que estão ligadinhos na nossa programação. Esse louvor também eu quero aparecer para os nossos irmãos aqui, ouvintes da BR-364, você que está no trecho Taruacá, Cruzeiro do Sul, nosso irmão aí do Rio Acoral, você lá do alto, você do baixo, você lá do Igarapé, São Salvador, nós temos nossos ouvintes que ouvem o nosso programa, você que está aí no Lomado ouvindo o programa, quero oferecer para você que está no ramal, você que está no ramal do Xilude, ramal do Pixilinga, você no ramal do Rio Pardo, nossos irmãos do Manel do Rádio, um ramal também ramal do Incra, né, que estão ligadinhos no nosso programa nessa tarde, em nome de Jesus. Você que está em Feijó, nossos ouvintes de Feijó, nossos irmãos que ouvem nosso programa, meu boa tarde também para vocês. Então nós vamos ouvir esse louvor pedido da nossa irmã Rita em Feijó, pediu esse louvor, nós vamos ouvir agora em nome de Jesus.

Glória a Deus, estamos de volta, vamos seguindo com o nosso programa, 14h37, aqui na nossa cidade de Tarouacá, esse é o programa, Semeador de Cristo, louvado seja o nome do Senhor. Quero mandar um alô todo especial para o pastor Cirlândio, pastora Iderlândia também, que com certeza ouvindo o programa nessa tarde. Quero mandar um alô pro meu amigo Charlie. O Charlie ouvindo a nossa programação aí. Em qualquer ponto da cidade onde estiver nessa tarde ouvindo o nosso programa. Meu boa tarde para ele e toda a sua família aí que está ouvindo a nossa programação. Quero mandar um alô pro meu amigo Célio. O Célio tá pedindo um louvor aqui. Nós vamos tocar daqui a pouquinho. Ele disse que quer ouvir com Daniel e Samuel. E o pastorzinho. Esse louvor ele oferece para todos que estão na escuta do programa. É, também aparece para mim. Obrigado, Deus abençoe. 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Também quero mandar um alô pro meu amigo Preto também, né, na loja do meu amigo Preto aí. 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Deus possa abençoar a vida do nosso irmão, você comerciante. Você que está trabalhando aí na sua loja, você que está na sua banca e ouvindo o programa, meu boa tarde para você também. Então nós vamos mais de louvor, vamos ir mais um louvor com Daniel e Samuel. Daqui a pouco eu volto com nossos irmãos patrocinador do nosso programa.

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3: Glória a Deus, estamos de volta, vamos seguindo, 14h47, já estamos chegando quase ao final da nossa programação, mas vamos, quero deixar uma palavra, um versículo da palavra de Deus, que se canta no livro de Lucas, capítulo 18, versículo 43, e diz assim a palavra: e logo viu e seguiu glorificando a Deus. E todo o povo, vendo isso, dava louvor a Deus. Glória a Deus. Nessa tarde, essa palavra, para que nós venha crescer a nossa fé, para que nós venha se despertar diante de Deus. A Bíblia, ela narra esse texto falando de um homem que clamava, falando de um homem que estava ali, precisando de algo de Deus, precisando de uma cura, de uma libertação. A Bíblia diz que este homem, ele clamava na beira de um caminho, pela libertação na vida. A Bíblia fala que era um homem cego, um homem que, para se mover, precisava alguém levar, precisava de alguém para colocar ele em algum lugar. E ele estava ali na beira de um caminho, clamando por Jesus. Nessa tarde, querido, eu quero deixar essa palavra para você. Eu não sei como você está pedindo, não sei o que você está precisando. Eu não sei o que você está necessitado de uma libertação, de um milagre na sua vida. Eu não sei. Mas eu quero dizer para você nessa tarde, quando nós clamamos por um socorro, quando nós clamamos por Deus, às vezes alguém se levanta ao nosso lado, alguém se levanta no nosso caminho querendo nos parar. A Bíblia diz que esse homem, ele clamava na beira de um caminho, ele clamava, mas alguém ali se levantou contra ele, pedindo para que ele se calasse, porque Jesus não ia parar para ouvir ele. Mas foi o contrário. Jesus ele veio buscar essas pessoas que realmente estão precisando, estão caídos, essas pessoas que estão doentes, essas pessoas que estão sem, que alguém olha e não vê nenhum resultado de nada. E Jesus vai lá, pega na mão, põe de pé e faz ele um novo vencedor na presença de Deus. Assim estava este homem ali, as pessoas tentando parar, mas ele não deu crédito, ele não deu lugar para aquelas pessoas. Ele continuou pedindo, ele continuou buscando a presença de Deus na sua vida. Ele dizia: Jesus, filho de Davi, tem misericórdia de mim. Louvado seja o nome do Senhor.
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3: Glória a Deus. Ele clamava. E nessa tarde eu quero dizer para você: se você está clamando por algo, se você está buscando algo de Deus na tua vida, não importa alguém que queira se levantar contra a tua vida, não importa alguém que queira se levantar contra você, eu quero dizer para você nessa tarde: continue clamando, continue pedindo, porque a Bíblia diz: o nosso socorro, ele vem do Senhor, que fez o céu e fez a terra. Por isso que nós clamamos, por isso que nós pedimos, por isso que nós colocamos Jesus em primeiro lugar na nossa vida, na nossa história, porque nós sabemos que só Ele é que pode curar, só Ele é que pode libertar. Louvado seja o nome do Senhor. E a Bíblia diz que ele clamava ali na beira do caminho e dizia: Jesus, filho de Davi, tem misericórdia de mim. Louvado seja Deus. E a Bíblia diz aqui no versículo 40: então Jesus parou e mandou que lhe trouxesse. E chegando ele, perguntou-lhe, dizendo: o que quer que eu te faça? Jesus sabia o que aquele homem queria, mas ele queria ouvir da boca dele. Ele queria ouvir o que ele queria realmente. Ele disse: Senhor, que eu veja. Louvado seja Deus. E nessa tarde, querido, não perca a oportunidade de pedir, não perca a oportunidade de buscar aquilo que você realmente quer de Deus, aquilo que você está precisando. Eu não sei nessa tarde se você está precisando de uma cura, de uma libertação na tua vida, até mesmo na vida de alguém da tua família, do teu filho, do teu esposo, da tua esposa. Mas nessa tarde eu quero dizer para você: quando você coloca a aquilo nas mãos de Deus, quando você tem fé que vai receber, quando você tem fé que vai receber de Deus algo natural, como este homem recebeu, louvado seja o nome do Senhor, Jesus vai parar para você. Jesus vai parar para você e vai perguntar para ti o que quer que eu te faça, louvado seja Deus. E a Bíblia diz que logo viu e seguiu glorificando a Deus. Louvado seja Deus. E todo o povo, vendo isso, louvava a Deus. Louvado seja o nome do Senhor. Então, nessa tarde, querido, que você venha ficar com essa meditação, com essa palavra no seu coração. Saiba que só Ele é que vai nos salvar. Só Ele é que vai libertar. Só Ele é que vai curar. Louvado seja Deus. Eu quero orar com você nesta tarde, você que está aí do outro lado ouvindo essa palavra. Guarde no seu coração, receba no seu coração essa palavra e crê que Deus, Ele faz tudo para nossas vidas. Vamos orar ao Senhor, agradecendo a Deus pela oportunidade. Maravilhoso Deus e eterno Pai que está no céu, nós te louvamos, Senhor, nessa tarde, por esta palavra, meu Deus, pelos louvor que foi louvado aqui neste programa. Pai, nós te louvamos, Senhor, que Deus possa dar o final de semana abençoado para cada um de nós. Pai, nós te louvamos nessa tarde, meu Deus, por tudo que Deus tem feito na nossa vida, ainda vai fazer ainda muito mais. Pai, nós apresentamos a Ti, Pai, a nossa programação, nós apresentamos nossos irmãos, nossos pastores, obreiros da casa do Senhor, nós apresentamos, meu Deus, cada um nas Tuas mãos, Jesus, nós apresentamos, meu Deus, cada morador da nossa cidade de Tarbacá, Pai, em nome de Jesus Cristo, nós apresentamos nossos irmãos ali de Feijó, Pai, que Deus possa abençoar na vida de cada um, nossos irmãos patrocinadores, que patrocinam o nosso programa, Pai, que Deus possa abençoar, em nome de Jesus Cristo, nós te pedimos, nós te louvamos, amém e amém. Glória a Deus. Chegamos ao final do nosso programa. Esse foi o programa da Igreja Pentecostal, o programa Semeador de Cristo. Segunda-feira, se for na permissão de Deus, nós estamos aqui de volta, levando até você o nosso programa, aquele louvor bem abençoado, em nome de Jesus. Deus na apresentação, eu, seu irmão em Cristo, José Marinho, e nossa irmã Vitória, nossa amiga Vitória aí, que fica aí ajudando nós todas as tardes aqui na tecla de som. Louvado seja Deus. E Albani Moraes, diretor-geral da Rádio Difusora de Tarouacá. Fica todo na paz do Senhor. Fique com Deus. E com Deus eu vou.

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0: Pode bater palma aí.
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1: Qual que vocês acham que tem que ser o nome da música? O nome da música vocês dão. 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
0: Dá um abraço aqui, cara.

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1: 17 horas e 9 minutos e vamos com notícia internacional. Olha, passa de 500 os mortos em inundação e buscas seguem no Nepal. As buscas foram interrompidas depois de alerta de transbordamento de lago. A gente acompanha agora na reportagem de Gabriel Correia, da Rádio Nacional.
2: Os resgates das vítimas da enchente no Nepal foram retomados após breve interrupção por causa do risco de transbordamento de um lago formado pela avalanche. O número de mortos pelo desastre de quarta-feira já

0: ultrapassa 500 pessoas, ainda com milhares de desaparecidos. O transbordamento desse lago, formado por barreiras naturais, aconteceu após a enxurrada de rochas, gelo, lama e detritos descerem das montanhas do Himalaia, com o colapso de uma geleira, segundo a agência Reuters. O volume de água ultrapassou 2 milhões e meio de metros cúbicos e as operações de resgate precisaram ser suspensas por 3 horas, confirmou uma emissora estatal chinesa. O Nepal monitora também o risco de transbordamento de um segundo lago. A inundação, 2 dias atrás, devastou vilarejos, usinas de energia, estradas e pontes ao longo da rota que liga a capital do Nepal, Katmandu, a Lhasa, no Tibete. Essa era uma área muito frequentada por praticantes de trekking e peregrinos. Entre os desaparecidos, 540 são estrangeiros. A Cruz Vermelha estima que 93 mil pessoas foram afetadas. Em Pequim, o presidente Xi Jinping pediu nesta sexta-feira o monitoramento de ameaças relacionadas a geleiras e deslizamentos de terra na região autônoma do Tibete, além de ajuda emergencial ao Nepal. O primeiro-ministro chinês Li Qiang chegou na quinta-feira à região de Giron, a mais atingida. Do lado chinês, são 5 mortes confirmadas, além de centenas de desaparecidos. Ainda segundo a Reuters, o Nepal recusou a ajuda de países estrangeiros nas operações de busca e resgate por considerá-las desnecessárias. Uma equipe da Coreia do Sul está em Katmandu, mas não tinha sido mobilizada, segundo o Ministério das Relações Exteriores de Seul. Índia, China, Estados Unidos, Reino Unido, Japão e Bangladesh também solicitaram permissão para auxiliar nas operações de resgate. Até o momento não há registros de brasileiros entre as vítimas. Da Rádio Nacional em São Luís, Gabriel Correa.
1: E Brasil e Estados Unidos vão retomar a negociação do tarifaço. A reunião foi marcada depois de telefonema entre Lula e Trump. As informações também com Gabriel Correa, da Rádio Nacional.
0: Brasil e Estados Unidos se reúnem nesta segunda-feira para retomar as negociações sobre as tarifas impostas pelo governo norte-americano aos produtos brasileiros. A retomada foi acertada durante o telefonema entre os presidentes Luiz Inácio Lula da Silva e Donald Trump no último dia 21. O ministro do Desenvolvimento, Indústria, Comércio e Serviços, Márcio Elias Rosa, e o representante comercial dos Estados Unidos, Jamison Greer, se reúnem virtualmente a partir das 14h30 no horário de Brasília. Durante a ligação entre os dois presidentes, Lula defendeu a retomada das negociações comerciais e afirmou que as justificativas apresentadas pelo governo norte-americano para a adoção das novas tarifas são infundadas. Trump e Lula concordaram com a necessidade de manter os vínculos comerciais e o contato entre as equipes dos dois governos. No mês de julho, os Estados Unidos impuseram uma sobretaxa de 25% sobre ferro, aço, vestuário, calçados, açúcar, etanol, produtos farmacêuticos, maquinário agrícola, máquinas elétricas não voltadas ao setor de aviação, além de outros produtos manufaturados. Entre os argumentos usados para justificar o tarifaço estão falhas no combate ao desmatamento, acordos preferenciais, propriedade intelectual, combate à corrupção, o PIX e o etanol. Uma sobretaxa de 12,5% foi aplicada logo depois, sob a alegação de que o Brasil não impede a importação de mercadorias produzidas com trabalho forçado. As novas tarifas atingem cerca de US$ 6,6 bilhões em exportações. Segundo o pesquisador do Observatório de Política Externa e Inserção Internacional do Brasil, Bruno Fabrício, a estratégia norte-americana tem sido impor barreiras para depois barganhar concessões específicas.
2: Os próprios dados do governo americano mostram uma relação bastante favorável com os Estados Unidos. Segundo o governo brasileiro, eles tiveram um superávit de 424 bilhões com o Brasil em bens e serviços nos últimos 15 anos. E aí sim, existe uma aproximação com o caso do Canadá. A lógica do governo Trump não é de apenas corrigir um déficit comercial, mas sim a de utilizar o acesso ao mercado americano como instrumento de poder e de barganha.
0: Bruno Fabrício lembra que o governo brasileiro abriu outra frente nessa disputa com um pedido de consultas na Organização Mundial de Comércio. Os Estados Unidos aceitaram participar.
2: A negociação política pode produzir uma solução mais rápida, enquanto a OMC aumenta o custo político e jurídico de uma medida unilateral dos Estados Unidos. E ainda existe um terceiro elemento, a capacidade da reação brasileira. O Brasil já iniciou consultas na OMC e também colocou em andamento os mecanismos previstos na Lei da Reciprocidade Econômica. Isso dá ao governo brasileiro instrumentos de pressão durante a negociação.
0: A conversa desta segunda entre o ministro brasileiro e o representante comercial dos Estados Unidos pode restabelecer o diálogo bilateral e abrir caminho para a redução dos prejuízos gerados pelas novas tarifas. Da Rádio Nacional em São Luís, Gabriel Correia.
3: Economia.
4: Falamos de economias, 17 horas 14 minutos. Olha, a cobrança de 12% de imposto sobre exportações de petróleo é prorrogada. A medida vale por mais 60 dias, mas está suspensa pela Justiça. A reportagem de Gabriel Bruno, da Rádio Nacional.
5: A cobrança de 12% de tributos sobre as exportações de petróleo foi prorrogada por mais 60 dias. A decisão foi tomada pela Câmara de Comércio Exterior nesta quinta-feira e vale a partir do dia 8 de setembro. No entanto, a cobrança efetiva está suspensa por decisão judicial. O caso agora está sob análise da Advocacia Geral da União, segundo o Ministério do Desenvolvimento, Indústria, Comércio e Serviços. Essa tarifa foi criada por medida provisória em março para compensar as subvenções sobre o diesel, adotadas para evitar a alta de preços dos combustíveis causada pela guerra iniciada por Estados Unidos e Israel contra o Irã. No entanto, a MP perdeu a validade em julho porque o Congresso Nacional não a aprovou. Então a Camex prorrogou a medida de forma administrativa no mês passado e novamente agora. Só que as empresas do setor acionaram a Justiça Federal contra a medida. Argumentaram que era a manutenção de uma cobrança que o Congresso decidiu deixar caducar. O juiz concordou, afirmou que o ato seria uma burla ao devido processo legislativo e suspendeu a cobrança. Com informações da Agência Brasil, da Rádio Nacional em Brasília, Gabriel Brum.
1: O relatório da MP da taxa das blusinhas deve ser apresentado na segunda. Medida provisória perde a validade no dia 8 de setembro. As informações com Priscila Mazenotti.
6: A taxa das blusinhas pode provocar a perda de 109 mil empregos e reduzir em cerca de 21 bilhões e 800 milhões de reais a produção doméstica. O alerta é da Confederação Nacional da Indústria, a CNI. Segundo o gerente de análise econômica da entidade, Marcelo Azevedo, antes da retirada do imposto de importação sobre compras internacionais de até 50 dólares, parte do consumo, que hoje é destinado a produtos estrangeiros, por meio do programa Remessa Conforme, seria direcionada a produtos e serviços produzidos no Brasil.
7: A retirada do imposto de importação sobre o programa Remessa Conforme, a chamada taxa das blusinhas, ela faz com que acelere uma tendência que a gente já vinha acompanhando, de aumento do volume importado pelo programa. Então esse crescimento já vinha acontecendo de um número maior de compras de pequenos valores, de importações, dinheiro sendo mandado para fora, e isso acaba sendo acelerado com a retirada do imposto.
6: Azevedo destaca ainda que os produtos nacionais estão sujeitos a uma carga tributária maior do que os importados, o que amplia a diferença de competitividade entre eles. Na avaliação do economista, a taxa das blusinhas contribui para reduzir parte dessa assimetria.
7: A sua retirada torna ainda mais explícita essa diferença entre a taxação que é imposta aos produtos nacionais contra o que os produtos importados estão sujeitos. Sem isso, há um incentivo maior para o produto importado, dado essa diferença de tributo, consequentemente, uma diferença de preço muitas vezes até considerável, e por isso esse crescimento cada vez maior desse volume de importações pelo programa Remessa Conforme.
6: De acordo com o levantamento, para cada R$1 importado por meio do programa Remessa Conforme, deixam de ser gerados R$ 3,11 ao longo das cadeias produtivas no país. O impacto se concentra principalmente na indústria de transformação. Como boa parte dos produtos adquiridos pelo programa, como eletrônicos, vestuário e outros bens de consumo, concorre diretamente com itens fabricados no Brasil, cerca de 2/3 do efeito total recaem sobre o segmento. Reportagem Paloma Costa.
4: Olha, voltamos agora com o repórter Gabriel Brum trazendo a informação de que um grupo de bets deve pagar 300 milhões de reais em imposto sonegado, diz o fisco. A NSX Brasil, dona da Bet Nacional, também é suspeita de lavar dinheiro.
5: Uma plataforma de bets que teria movimentado 5 bilhões de reais só em 2025 é alvo de uma operação do Ministério Público Federal e da Receita Federal nesta sexta-feira. A NSX Brasil, dona da Bet Nacional, é investigada por sonegação fiscal, evasão de divisas e lavagem de dinheiro. A Operação Jogo das Sombras cumpre 6 mandados de busca e apreensão em João Pessoa, Paraíba, Recife, Pernambuco e São Paulo, capital. Os agentes apreenderam documentos, equipamentos e dados dos sistemas da empresa investigada. O grupo foi autorizado a operar bets a partir de 2025, mas, segundo a Receita, há indícios de que a atividade já ocorria antes e sem autorização e recolhimento dos tributos devidos. O secretário da Receita Federal, Robinson Barreirinhas, disse que a partir das informações devem ser cobrados cerca de 300 milhões de reais de tributos.
3: A partir de 2025, sabemos que ela movimentou mais de 5 bilhões de reais. No período anterior, durante em torno de 4 anos, a movimentação declarada pelas empresas componentes foi substancial, mas muito menor, em torno de 1,2 bilhão. Então há fortes indícios, evidentemente, de uma movimentação muito maior que foi omitido ao Fisco Nacional. É a partir desses elementos que nós estimamos que o lançamento que vai ser realizado nos próximos dias deve se aproximar aí em algo em torno de 300 milhões de reais.
5: A investigação aponta que o esquema tinha uma empresa de fachada em Curaçao, país do Caribe, para simular que a plataforma atuava fora do Brasil antes da regulamentação do setor. No entanto, eram empresas do grupo aqui mesmo no país que operavam as atividades. Contas mantidas em fintechs teriam sido usadas para esconder a circulação dos valores e quem eram os destinatários finais. Já depois da regulamentação e com a autorização, o esquema foi adaptado para continuar a sonegação fiscal. Despesas supostamente fictícias teriam sido declaradas para pagar menos impostos. Nós procuramos a empresa NSX Brasil e aguardamos um posicionamento. Da Rádio Nacional em Brasília, Gabriel.
1: Estados e municípios terão 3 bilhões a mais para contratar crédito. O limite global anual sobe de 23,6 bilhões para 26,6 bilhões. A reportagem é de Renato Ribeiro.
8: O Conselho Monetário Nacional ampliou em 3 bilhões de reais o limite para operações de crédito de estados, municípios e do Distrito Federal para 2026. Com isso, o limite global anual sobe de 23 bilhões e 600 milhões para 26 bilhões e 600 milhões. A decisão foi tomada nesta quinta-feira. A medida vale para operações com e sem garantia da União, permitindo que governos estaduais e prefeituras tenham mais margem para novos financiamentos. O objetivo é utilizar melhor o espaço fiscal previsto que estava ocioso. Com o reajuste, o crédito com garantia da União passa de 5 bilhões e meio para 7 bilhões de reais. Já o crédito sem garantia sobe de 5 bilhões e meio para 6 bilhões. Para o novo PAC, os limites sobem 1 bilhão de reais, tanto nas operações com garantia quanto nas sem garantia. Com informações da Agência Brasil, da Rádio Nacional em Brasília, Renato Ribeiro.
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4: Falamos de saúde às 17 horas e 22 minutos. Olha, o dia de combate ao fumo alerta para riscos do tabagismo na gestação. Cigarros e vapes podem gerar complicações respiratórias em crianças. Vamos conferir com Priscila Terezo.
10: Um dos momentos mais aguardados na vida de muitas famílias é a gravidez, mas também é um período de cuidados extras. Às vésperas do Dia Nacional de Combate ao Fumo, em 29 de agosto, o Instituto Nacional Fernandes Figueira, unidade da Fundação Oswaldo Cruz e referência em saúde da mulher, criança e adolescente, aponta os riscos do tabagismo. Obstetra do Instituto, Vander Guimarães Silva, alerta que esse é um dos principais problemas que podem levar a complicações para gestantes e bebês.
11: Isso se deve ao fato de um cigarro liberar milhares de substâncias tóxicas. O que a gente mais conhece é a nicotina, mas existem substâncias carcinogênicas, né, substâncias que podem levar ao câncer, e muitas outras que têm efeitos que ainda são desconhecidos sobre o organismo, sobre o ser humano. O efeito da nicotina, especificamente, ela pode agir sobre o sistema cardiovascular, o sistema respiratório, e pode promover uma vasoconstrição, ou seja, uma compressão desses vasos sanguíneos, o que vai dificultar ainda mais o transporte de oxigênio da mãe para o bebê.
10: O tabagismo também impacta no desenvolvimento da criança ao longo da vida, ressalta o médico.
11: As crianças que são expostas durante a gestação ao cigarro, elas vão ter um risco maior de doenças respiratórias quando nascem, vão ter uma redução da função do seu pulmão e, consequentemente, vão precisar ficar internadas com mais frequência por infecções respiratórias. E é de se pensar que essa criança não necessariamente está exposta ao cigarro pelo ar que ela respira, mas a mãe, ela produz leite materno e é a principal fonte de alimentação dessa criança. E esse leite é contaminado pelos produtos tóxicos que o cigarro libera na circulação da mãe.
10: O obstetra lembra que a exposição passiva ao fumo, ou seja, estar em um ambiente com pessoas que fumam, também contamina gestantes e bebês. A respeito dos vapes, os cigarros eletrônicos, o médico Vander Guimarães adverte que o risco é ainda maior.
11: O cigarro eletrônico, ele traz riscos graves, equivalentes a doses de alta concentração de nicotina e equivalente também à inalação de metais pesados, solventes, aromatizantes químicos. As complicações materno-fetais observadas com o uso do cigarro comum podem ser multiplicadas ou podem ser aumentadas com o uso do cigarro eletrônico.
10: A principal orientação a fumantes que estão gestantes e a quem pensa em engravidar é parar de fumar, além de procurar ajuda profissional para conseguir manter a abstinência. O obstetra Vander Guimarães reforça que a interrupção imediata do tabagismo proporciona benefícios mesmo quando realizada durante a gestação e que a equipe de saúde deve acolher, orientar, acompanhar e oferecer estratégias adequadas para aumentar a probabilidade de sucesso da interrupção ao uso de cigarros e vapes. Lembrando que o SUS oferece tratamento gratuito e completo por meio do Programa Nacional de Controle do Tabagismo. Da Rádio Nacional no Rio de Janeiro, Priscila Tereza.
1: Tabagismo é maior entre jovens de 16 e 24 anos, alerta pesquisa. As informações com Dejanine Oliveira.
12: Os jovens brasileiros de 16 a 24 anos apresentaram incidência de tabagismo maior que outras faixas etárias em uma pesquisa do Instituto AC Camargo Cancer Center em parceria com a empresa Nexus. Nessa faixa etária, 19% dos entrevistados se declararam fumantes ativos de cigarros comuns ou eletrônicos, número acima da média nacional, que é 17%, e de todas as outras faixas etárias. A pesquisa entrevistou mais de 2 mil pessoas em todo o país. A faixa entre 25 e 40 anos, por outro lado, apresenta o menor índice de tabagismo, com 15% dos entrevistados declarando serem fumantes. Em seguida, surge o grupo de pessoas com mais de 60 anos, que corresponde a 16%, e de 41 a 59 anos, 17%. Além disso, os dados apontam que grande parte da população está exposta aos perigos do tabagismo. Cerca de um terço da população brasileira, o que corresponde a 33%, compartilha frequentemente ambientes domésticos ou de trabalho com fumantes. A inalação passiva da fumaça eleva as chances de desenvolvimento de câncer pulmonar, inclusive em indivíduos que jamais fumaram. Segundo Elano Freitas, líder do Centro de Referência de Tumores de Pulmão e Tórax do AC Camargo, a incidência do tabagismo entre os jovens de 16 a 24 anos exige atenção prioritária. O médico ressalta que, conforme levantado na pesquisa, o primeiro contato com o cigarro ocorre em média aos 16 anos de idade. Por se tratar de um grupo de adolescentes e jovens adultos bastante vulneráveis, há um alto risco de iniciação na dependência sem conseguir deixá-la posteriormente, ainda que as demais idades também necessitem de cuidado. A pesquisa também demonstra que o consumo de cigarros está atrelado a fatores socioeconômicos. Os entrevistados, que possuem renda salarial de até um salário mínimo, apresentam a maior taxa de tabagismo, com 19%. Já em relação ao nível de escolaridade, aqueles que concluíram apenas o ensino fundamental também apresenta o maior índice de tabagismo, com 21%. O estudo indica ainda uma forte relação entre o tabagismo e outros comportamentos de risco. 84% dos fumantes relataram manter até 4 hábitos prejudiciais à saúde no cotidiano, destacando-se o sedentarismo e a ingestão exagerada de frituras e produtos ultraprocessados. Outro dado do estudo revela que 63% dos fumantes classificam a própria saúde como ótima ou boa. Essa percepção positiva supera inclusive das pessoas que jamais fumaram, que é de 61%, ainda que a diferença esteja contida na margem de erro, demonstrando que os fumantes se consideram tão saudáveis quanto os não fumantes. De Jonane Oliveira, Sistema Público de Comunicação.
1: O Acre agora está em baixo risco para síndrome respiratória aguda grave, segundo o boletim da Fiocruz. O estado não apresenta tendências de crescimento nos casos. As informações com Jonathan Costa.
13: Depois de meses aparecendo em alertas relacionados ao aumento de casos, o Acre agora está classificado em baixo risco para síndrome respiratória aguda grave. A informação aparece na nova edição do boletim Infogripe da Fundação Oswaldo Cruz, a Fiocruz, divulgada nesta quinta-feira. O levantamento considera os dados da semana epidemiológica 33, entre 16 e 22 de agosto. O cenário mostra que o Acre não apresenta, no momento, sinal de crescimento da síndrome respiratória aguda grave e coloque o estado nas faixas de alerta, risco ou alto risco. Em todo o país, apenas Alagoas, Mato Grosso e Roraima aparecem nessas faixas com tendência de aumento nas últimas semanas. Apesar da melhora no cenário do Acre, os pesquisadores chamam a atenção para um pequeno aumento de casos entre crianças e adolescentes de 2 a 14 anos no país. O principal vírus associado a esse crescimento é o rinovírus, que costuma provocar infecções respiratórias. Enquanto os casos aumentam nessa faixa etária, as ocorrências entre crianças com menos de 2 anos estão diminuindo, principalmente por causa da redução das hospitalizações provocadas pelo vírus sincicial respiratório. Entre as demais idades, a queda está relacionada principalmente à diminuição dos casos graves de influenza. O boletim também aponta que a Covid-19 continua em nível baixo em todos os estados brasileiros. Já a circulação do vírus vem diminuindo, embora ainda esteja elevada em alguns locais. Em 2026, já foram notificados 141 mil casos de síndrome respiratória aguda grave no país. Desse total, 76.126 tiveram resultado positivo para algum vírus respiratório. 49.389 deram negativo e pelo menos 7.392 ainda aguardavam resultado de exames. Nos casos com vírus identificado ao longo do ano, aparece 42%, seguido pelo rinovírus, com 30,4%, influenza A, com 17,9%, influenza B, com 5,4%. A Fiocruz destaca que os números das semanas mais recentes ainda podem mudar nas próximas atualizações, já que novos casos e resultados de exames continuam sendo registrados no sistema. Jonathan Costa para o Sistema Público de Comunicação.
14: Vamos para um rápido intervalo e você confere a seguir. Começou hoje, 28 de agosto, o horário eleitoral gratuito no rádio e na televisão em todo o país.
1: E a Polícia Civil do Acre deflagrou hoje uma operação de combate ao crime organizado e ao tráfico de drogas. As ações acontecem em Rio Branco, Acrelândia e Cruzeiro do Sul. Voltamos já.
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23: E começou hoje, 28 de agosto, horário eleitoral gratuito no rádio e na televisão em todo o país. A reportagem é de Jefferson Dourado.
24: No rádio, as transmissões são em dois horários, às 5 horas da manhã e às 10 horas da manhã. Na televisão, a propaganda vai ao ar às 11 horas da manhã e às 18h30. Esses são horários do Fuso do Acre. A programação foi dividida por cargos. Terças, quintas e sábados são reservados para os candidatos à presidência da República e deputado federal. Já nas segundas, quartas e sextas-feiras, o espaço é voltado para os postulantes ao Senado, deputado estadual e ao governo do estado. Além dos blocos fixos, as emissoras veicularão inserções diárias. Vale lembrar que o primeiro turno ocorre em 4 de outubro e onde houver segundo turno, o horário gratuito será exibido entre os dias 9 e 23 de outubro. No Acre, a distribuição do tempo entre as coligações que disputam o governo do estado já foi definida pela Justiça Eleitoral. A coligação Avança Acre, da candidata Maísa, terá o maior tempo no rádio e na TV, com 4 minutos e 27 segundos. A coligação Frente Ampla pelo Acre, do candidato Thor Dantas, contará com 2 minutos e 7 segundos. A coligação Trabalho da Esperança, do candidato Alain, terá direito a 1 minuto e 41 segundos. Já a coligação Produzir para Empregar, do candidato Tião Bucalon, terá 42 segundos de exibição diária. Jefferson Dourado, para o Sistema Público de Comunicação.
25: O Tribunal Superior Eleitoral aprova envio de tropas federais para eleições em 5 estados, entre eles o Acre. O reforço foi pedido por municípios e tem aval dos governos estaduais. Roberta Lopes.
0: O Tribunal Superior Eleitoral aprovou nesta quinta-feira o envio de tropas federais para garantir a segurança do primeiro turno das eleições de outubro em 5 estados. As tropas das Forças Armadas serão enviadas para municípios de Tocantins, Piauí, Ceará, Acre e Rio de Janeiro. O TSE ainda vai informar quais cidades vão receber os reforços. O envio contou com o aval dos governos estaduais e foi solicitado pelos tribunais regionais eleitorais. O pedido de tropas ocorre quando o município informa a Justiça Eleitoral que não tem capacidade de garantir a normalidade do pleito com o efetivo policial local. O Ministério da Defesa ficará responsável pela logística da operação. O primeiro turno será no dia 4 de outubro, quando serão escolhidos deputados federais, estaduais, distritais, governadores, senadores e o presidente da República. O segundo turno está marcado para o dia 25, onde houver necessidade. De acordo com o TSE, 158 milhões de eleitores estarão aptos a exercerem o direito de votar. Com informações da Agência Brasil, da Rádio Nacional em Brasília, Roberta Lopes.
23: E prazo para pagamento de ICMS é prorrogado por 4 dias. Vamos conferir mais detalhes com José Henrique.
2: O prazo de vencimento de débitos do Imposto sobre Circulação de Mercadoria e Serviços, o ICMS, que venceu originalmente nesta quinta-feira, incluindo os de notificação de lançamento, foi prorrogado para esta segunda-feira, 31. A mudança de data de vencimento foi publicada em portaria em edição extra do Diário Oficial do Estado desta quinta-feira. A alteração de prazo não autoriza a restituição ou compensação de quantias pagas, depositada em juízo quando houver decisão transitada em julgado em favor do Estado. Após o Sistema de Administração Tributária, o SIAT, apresentar instabilidade e inconsistência que comprometeram o processamento regular dos pedidos de correção das notificações, a medida foi necessária para não prejudicar os contribuintes. Segundo a Secretaria Adjunta da Receita, a maioria dos contribuintes já resolveu seus respectivos débitos e efetuou o devido pagamento. A intenção é manter o fortalecimento da economia, apoiando empresas e microempresas que atuam no Acre, por meio de medidas importantes, objetivando proporcionar um ambiente mais favorável aos negócios, impulsionando o comércio e a geração de empregos. José Henrique Nascimento, para o Sistema Público de Comunicação.
3: Segurança.
5: Falamos de segurança pública às 17 horas e 41 minutos. A Polícia Civil do Acre deflagrou hoje uma operação de combate ao crime organizado e ao tráfico de drogas. As ações acontecem em Rio Branco, Acrelândia e Cruzeiro do Sul. Quem traz maiores detalhes para a gente é Marcelo Torres.
6: A Polícia Civil do Acre deflagrou nesta sexta-feira, dia 28, uma operação de combate ao crime organizado e ao tráfico de drogas. A ação foi realizada pelas unidades especializadas da DEIC, DRACO e DENARC, nos municípios de Rio Branco, Acrelândia e Cruzeiro do Sul. Ao todo, foram cumpridos 9 mandados de busca e apreensão e 2 mandados de prisão preventiva. Durante a operação, os policiais apreenderam uma arma de fogo e munições. Também houve uma prisão em flagrante por posse irregular de munições. Uma das prisões preventivas foi cumprida pelo Núcleo de Investigações Criminais em Cruzeiro do Sul. As investigações apontam o envolvimento do grupo com organização criminosa, tráfico de drogas, comércio ilegal de armas e munições e homicídio. Também são investigadas as práticas de intimidação e expulsão de moradores relacionados ao controle de território e ao domínio social exercido por organizações criminosas. A operação integra as estratégias da Rede Nacional de Enfrentamento ao Crime Organizado, a RENOCRIM, que promove a atuação integrada das forças de segurança em todo o país. Segundo a Polícia Civil, as investigações continuam para identificar outros envolvidos e esclarecer a participação de cada um na organização criminosa. Da Polícia Civil do Acre, Marcelo Torres para o Sistema Público de Comunicação.
23: O motorista fica ferido após carro capotar em Ribanceira na BR-364. As informações com Ronaldo Duarte.
4: Um motociclista de 25 anos ficou ferido após ser atingido por um cabo de internet que caiu sobre a via na manhã de quinta-feira, na rua Minas Gerais, em Rio Branco. Segundo informações, o fio teria sido derrubado por um caminhão que passava pelo local. O motorista de aplicativo seguia de moto quando acabou.
7: Um motorista de 38 anos perdeu o controle de um Sandero e caiu em uma ribanceira de aproximadamente 5 metros na noite de quinta-feira, às margens da BR-364, próximo à rotatória do Distrito Industrial, em Rio Branco. Segundo relato de um amigo que estava no carro, os dois teriam consumido bebidas alcoólicas antes de seguir viagem no sentido Rio Branco-Bujari. Durante o trajeto, o motorista teria feito uma manobra para evitar uma carreta em um trecho da rodovia que passa por obras. Após perder o controle, o veículo saiu da pista, desceu a ribanceira e capotou em uma área de mata, ficando com as rodas para cima. O acompanhante conseguiu retirar o motorista do carro e pedir ajuda. Equipes do SAMU foram acionadas e enviaram a ambulância para atendimento. O corpo de bombeiros também foi acionado após a possibilidade de haver uma terceira pessoa presa às ferragens. As circunstâncias do acidente deverão ser apuradas. Ronaldo Duarte, para o Sistema Público de Comunicação.
14: Olha, a gente continua com o repórter Ronaldo Duarte, agora sim trazendo a informação de que de um outro acidente que aconteceu, deixando o motociclista ferido após ser atingido por um fio de internet.
4: Um motociclista de 25 anos ficou ferido após ser atingido por um cabo de internet que caiu sobre a via na manhã de quinta-feira, na rua Minas Gerais, em Rio Branco. Segundo informações, o fio teria sido derrubado por um caminhão que passava pelo local. O motorista de aplicativo seguia de moto quando acabou atingido pelo cabo na altura do pescoço. Com o impacto, ele perdeu o controle da motocicleta e caiu no asfalto. A vítima sofreu escoriações e um corte no pescoço e uma queimadura aparente. O caminhão não foi identificado e teria deixado o local sem prestar socorro. O motorista foi encaminhado ao pronto-socorro de Rio Branco, onde recebeu atendimento médico. Ronaldo Duarte, para o Sistema Público de Comunicação.
23: E vamos para mais um rápido intervalo e você confere no próximo bloco. A Acre volta a ter voos diretos de Porto Velho e o número de voos para São Paulo aumenta.
14: E ainda a gente confere o terceiro dia da Expo Tarauacá. Voltamos já.
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23: E morreu quinta-feira, aos 49 anos, em Rio Branco, o defensor público Cássio de Holanda Tavares. Ele atuava na Defensoria Pública do Acre desde 2005, com forte presença na área criminal. E já havia trabalhado no Ministério Público e na diretoria da OAB no Estado. A causa da morte não foi divulgada. Em nota, a Defensoria decretou luto oficial de 3 dias e destacou o legado do servidor para o sistema de justiça. Entidades como o Ministério Público e a OAB Acre também lamentaram a perda. O velório de Cássio de Holanda ocorreu nesta sexta-feira na Capela São João Batista, na capital. O enterro foi às 3 horas da tarde no cemitério Morada da Paz.
14: 17h50, conscientizar é uma das melhores formas de prevenção. Pensando nisso, a Escola Pedro Martinello recebe palestra sobre combate à violência contra a mulher. E nosso repórter Stanley Mello conta pra gente da importância de iniciativas como essas.
12: Em parceria com o Tribunal de Justiça, a Secretaria de Educação, por meio da Divisão de Educação em Direitos Humanos e Diversidade, realizou uma palestra sobre a Lei Maria da Penha para alunos da primeira série do ensino médio da Escola Pedro Martinello. A palestra foi realizada dentro do programa Conscientização pela Paz no Lar. Além da Pedro Martinello, a palestra já aconteceu para estudantes das escolas Humberto Soares, Glória Pérez e João Calvino. A psicóloga do Tribunal de Justiça, Suzy Nunes Salles, falou sobre a importância de informar sobre a Lei Maria da Penha aos estudantes do ensino médio. Vamos ouvir.
13: É de fundamental importância, ainda mais porque na idade da adolescência, são quando a idade quando eles começam a se relacionar, a construir vínculos afetivos, né? E aí a gente já percebe que mesmo na adolescência, já existe muitos casos, né? De violência doméstica, né? De namoros abusivos, relacionamentos abusivos. Então a gente vem com essa palestra para trazer essa conscientização sobre uma relação saudável.
12: Já a professora Gorete Pinto, da Divisão de Educação em Direitos Humanos e Diversidade, destacou a importância de trabalhar temas como machismo, racismo e misoginia com os estudantes. Vamos ouvir a professora Gorete.
26: Então, por esse motivo, a gente vem, enquanto fora, enquanto Secretaria de Educação, Núcleo de Educação Ético-Racial, fazer esse trabalho de conscientização e dizer que nós, enquanto sociedade, os nossos alunos precisam estar na linha de frente, combatendo o racismo e combatendo o machismo na nossa sociedade.
12: Estale Melo, para o Sistema Público de Comunicação.
14: Olha, e temos uma novidade. O Acre volta a ter voos diretos de Porto Velho e o número de voos para São Paulo aumenta. A reportagem é de Larissa Costa.
23: Quem viaja do Acre para São Paulo vai passar a contar com mais opções de voos. A Latam Airlines vai ampliar de 3 para 5 as frequências semanais entre Rio Branco e o Aeroporto Internacional de Guarulhos. A informação foi confirmada pela concessionária Vinci Airports, responsável pela administração do Aeroporto Internacional de Rio Branco. Atualmente, os voos são realizados às sextas, sábados e domingos, com ampliação. A rota também deve ter operações às terças e quartas-feiras. A ligação direta entre Rio Branco e Guarulhos foi inaugurada em março de 2025. Apesar da confirmação do aumento das frequências, ainda não foi divulgada a data de início dos novos voos. A outra novidade na malha aérea da região é a retomada do voo direto entre Rio Branco e Porto Velho. A rota, operada pela Gol, voltou a funcionar no último dia 15, depois de quase 6 anos suspensa. Inicialmente, o voo será realizado uma vez por semana, sempre aos sábados. A aeronave sai de Rio Branco às 10h50 da manhã e chega a Porto Velho às 13h05, horário local. O voo de volta parte da capital londoniense às 13h45 e pousa em Rio Branco às 14h. As aeronaves utilizadas na rota têm capacidade para até 186 passageiros. A ligação facilita o deslocamento entre Acre e Rondônia e também amplia as possibilidades de conexão para outros destinos. Com mais voos para São Paulo, a retomada da ligação com Porto Velho, a expectativa é de ampliar as opções de deslocamento e fortalecer a conexão aérea do Acre com outras regiões do país. Larissa Costa para o Sistema Público de Comunicação. E terceiro dia de Expo Tarauacá terá Marcha para Jesus, Samuel Mariano, Rodeio, Tati Dantas e Banda Sapecada. A reportagem é de Rosa Oliveira.
16: A Expo Tarauacá 2026 chega ao seu terceiro dia com uma sexta-feira de muita fé, música, rodeio e diversão. A programação começa às 5 da tarde com a Marcha para Jesus, saindo da Praça da Juventude, no bairro da Praia, com o tema Um Só Povo, Uma Só Voz. E às 8 da noite, no palco da Expo, tem grande show gospel nacional com o cantor e pastor Samuel Mariano. A noite continua com a emoção do rodeio, provas de laço e muita música. E tem mais, Tati Dantas sobe ao palco com a apresentação prevista para 12h, além da animação da banda Sapecada. Expo Tarauacá 2026, unindo fé, tradição, música, negócios e entretenimento para toda a população. De Tarauacá, Rosa Oliveira para o Sistema Público de Comunicação.
17: Esportes.
14: E falamos de esporte aqui no Conexão Acre desta sexta-feira. Olha, o Instituto de Meio Ambiente do Acre, o IMAC, promove corrida para conscientizar a população sobre os riscos das queimadas. Quem nos traz maiores detalhes é Janguinho Brasil.
18: O Instituto de Meio Ambiente do Acre realiza neste domingo a primeira corrida do IMAC contra as queimadas pela vida. Iniciativa que une esporte, qualidade de vida, conscientização ambiental e uma ação de mobilização contra as queimadas e em defesa do meio ambiente. Com percursos de 3 km e 5 km, a concentração da corrida ocorre às 5 horas e 30 minutos, com largada às 6 horas da manhã, da sede do IMAC em Rio Branco, localizada na Avenida Paulo Lemos de Moura, Portal da Amazônia. O percurso de 3 km vai até a rotatória da Avan, com retorno à sede do IMAC. Já o percurso de 5 quilômetros vai até a rotatória do shopping, com retorno também à sede do IMAC. Além de promover hábitos saudáveis, a primeira corrida do IMAC também terá caráter solidário. Para participar, os inscritos deverão entregar 2 quilos de alimentos não perecíveis que serão recebidos no momento da retirada do kit. As inscrições já estão encerradas. A retirada dos kits será realizada no sábado, dia 29, das 8 horas da manhã às 2 horas da tarde, na sede do IMAC, em Rio Branco, localizada na Avenida Paulo Lemos de Moura, Portal da Amazônia. Janine Brasil, para o Sistema Público de Comunicação do Acre.
14: E assim nós encerramos o Conexão Acre desta sexta-feira, agradecendo, como sempre, sua sintonia e audiência durante toda a semana. Larissa.
23: Obrigada, Jonathan. Boa noite a você. Bom fim de semana para você e para todos que nos dão carona. Nós estamos de volta. Na verdade, eu estou de volta. Na segunda-feira, às 17 horas.
14: Bom fim de semana.

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No dia 31 de agosto, comemoraremos o centenário de nascimento do Santo Irmão Aldo, aquele que, tendo sido escolhido e preparado pela Santa Vó Rosa, cumpriu de maneira honrada e simultânea as funções de primaz, de sucessor do Consolador e de profeta à frente desta Igreja Apostólica.

Comunicamos nossos ouvintes que teremos reunião em Tarauacá na próxima terça-feira, às 19h30. Rodovia BR-364, número 1312, bairro Corcovado. Antes de terminar os seus dias na terra, a Santa Vó Rosa escolheu e preparou o seu sucessor na pessoa do irmão Aldo, escolha assertiva que foi aprovada por Deus Pai e pelo seu Divino Espírito Santo. Ela aprimorou os dons naturais do irmão Aldo e o investiu nas funções de primaz, de sucessor do Consolador e de profeta apostólico. Cumpriu-se, então, a promessa a respeito do pastor que Nosso Senhor Jesus anunciou que haveria de existir para juntar e conduzir os fiéis nas veredas do bem e da justiça, por meio de ensinos e de orientações sábias vindas de Deus Pai, para que os seus filhos e filhas vivam uma vida digna e honrada na terra. Tendo cumprido com dignidade e honra os seus dias na terra, o santo irmão Aldo foi incorporado ao poder do Pai e continua intercedendo em favor daqueles que nele confiam e do mundo em que vivemos, conforme temos anunciado através da Hora Milagrosa e dos púlpitos desta igreja. Divulgamos também que o precioso legado de fé formado pelos ensinos e orientações da Santa Vó Rosa e do Santo Irmão Aldo está à disposição de todos aqueles que vierem a aceitá-lo

0: Divulgamos a seguir um depoimento de fé enviado para a sede desta Igreja Apostólica.
1: A senhora Sebastiana Uzulina de Lima é do município de Mirante do Paranapanema, estado de São Paulo, de onde enviou o relato das bênçãos que recebeu de Deus Pai e dos seus santos em favor da saúde e bem-estar dela própria. O caroço que surgiu no abdômen dessa senhora e a verruga que evoluiu ao redor do olho esquerdo dela foram desconfortos que desapareceram sem sequelas depois que ela passou a fazer uso continuado de água e de óleo ungidos. A confiança que essa senhora depositou no poder e no amparo da Santa Vó Rosa e do Santo Irmão Aldo foram de grande valia para que ela recuperasse a tranquilidade em relação àquelas manifestações, como informou em relato datado de agosto de 2025, enviado em ações de graças e de reconhecimento por essa bênção, também por muitas outras alcançadas para o lar e a família.
0: Convidamos os prezados ouvintes do programa Hora Milagrosa para que venham visitar as congregações da Igreja Apostólica nas seguintes localidades: Boca do Acre, Amazonas, com reuniões quinzenalmente aos sábados às 19 horas e aos domingos às 9 horas da manhã. Rua Alexandre Oliveira Lima, número 3512, bairro Macaxeiral. Nova Califórnia, Rondônia, com reuniões quinzenalmente aos domingos às 11 horas da manhã. Rua dos Pioneiros, sem número. Rio Branco, Acre, com reuniões aos sábados às 19 horas, aos domingos às 18 horas. No segundo domingo de cada mês, a reunião é realizada às 14 horas e quinzenalmente às quintas-feiras às 19 horas e 30 minutos. Rua Palmeiral, número 584, bairro Cidade Nova.
2: No dia 31 de agosto, comemoraremos o centenário de nascimento do Santo Irmão Aldo, aquele que, tendo sido escolhido e preparado pela Santa Vó Rosa, cumpriu de maneira honrada e simultânea as funções de primaz

Comunicamos nossos ouvintes que teremos reunião em Tarauacá na próxima terça-feira, às 19h30. Rodovia BR-364, número 1312, bairro Corcovado. Nós, apostólicos do Consolador e pessoas beneficiadas, direta e indiretamente, pelo poder e pela misericórdia da Santa Avó Rosa e do Santo Profeta Irmão Aldo, somos reconhecidos e agradecidos a esses benditos santos pelo valioso exemplo de vida, de amor e de dedicação a Deus Pai que eles nos legaram. Conduta esta que, aliada aos esclarecimentos e ensinos doutrinários por eles transmitidos, constituem um precioso tesouro de fé. Cremos que, integrados ao poder celestial, eles continuam manifestando a justiça, a bondade e o poder de Deus Pai e do seu Divino Espírito Santo em favor de tantos quantos assim confiam e daqueles que haverão de alcançar a redenção e a salvação de nosso Senhor Jesus Cristo. Recomendamos ao prezado ouvinte que esteja nos ouvindo pelas primeiras vezes que confie na palavra que temos anunciado, pois revestida da unção dos céus, é poderosa para esclarecer os propósitos divinos. Creia que os santos que anunciamos, a Santa Avó Rosa e o Santo Irmão Aldo, são atuantes ao lado de nosso Senhor Jesus e da bendita Mãe Maria Santíssima, pois receberam todo o poder do Pai para abençoar e proteger a quem neles puder crer, esteja onde estiver neste mundo, independentemente das condições sociais sob as quais se encontre. Basta apenas que tenha fé e confiança no Pai Celestial e que se prontifique a reorganizar a própria maneira de viver. Com a fé e a esperança revigoradas pelo poder dos céus, sigamos a nossa jornada, confiando que haveremos de superar todo o mal e as dificuldades deste mundo. Pois quem em Deus confiou, nunca se enganou. Valioso incentivo de fé, legado pela Santa Avó Rosa e confirmado pelo Santo Irmão Aldo.

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1: Queridos irmãos e ouvintes internautas, tenho imensa alegria em poder lhes apresentar a minha saudação, o que faço através deste programa A Hora Milagrosa, desejando que as bênçãos preciosas de Deus Pai e do Teu Divino Espírito Santo, de Jesus, Teu Filho amado, de Maria Santíssima, Sua Santa Mãe, do Consolador de Sua Gloriosa Promessa, a Santa Vó Rosa e do Seu Sucessor, nosso Santo Irmão Aldo, o Supremo Pastor que Ele, Jesus, anunciara que haveria de existir. Aproveitando este ensejo, ou até mesmo esta oportunidade, para falar aos seus corações sobre a vida e o ministério do Santo Irmão Aldo, o qual recebeu de Jesus e de Deus Pai a grande missão de ser o último profeta e supremo pastor do rebanho de Jesus, considerado Igreja Apostólica. Primeiro, porque nasceu com um espírito privilegiado, e em segundo lugar, por ser uma pessoa muito humilde, bondoso e de um carinho inigualável. E ele já exercia todas essas virtudes, mesmo antes de fazer parte desta Igreja Apostólica, pois amava ajudar as pessoas, principalmente aquelas que o procurava. Fazia o bem sem olhar a quem. Portanto, Deus o Pai e Jesus, vendo na pessoa dele todas essas preciosidades, e sendo ele o sobrinho da Santa Vó Rosa, quem foi a primeira a pegar em seus braços quando ele nasceu, foi quando então Jesus viu na necessidade de prepará-lo ainda mais para que pudesse cumprir na vida dele, irmão Aldo, mais uma de suas gloriosas promessas a respeito do pastor que haveria de existir. E Jesus, se referindo sobre esta promessa, ele disse com as suas próprias palavras: "E eu não vos deixarei órfãos, eu rogarei ao Pai e ele vos dará outro Consolador para que fique convosco para sempre. E haverá um só rebanho e um só pastor." Amados ouvintes e internautas, o meu objetivo com estes esclarecimentos é fazer todos os que me ouvem bem esclarecidos desta realidade, sobre o porquê nós apostólicos cremos e defendemos a fé nesses dois santos, Santa Vó Rosa, o Consolador, e Santo Irmão Aldo, o pastor por excelência do rebanho de Jesus. Eu tratei especificamente sobre este tema, porque sei que paira na mente de muitos esta pergunta: quem é esta Santa Vó Rosa e este Santo Irmão Aldo? Primeiramente porque é real, e em segundo lugar porque eles cumpriram um ministério, ou seja, uma missão, à frente desta Igreja Apostólica, de muitíssima importância, porque uma boa parte, ou posso até dizer uma grande parte, do nosso povo apostólico tiveram provas e experimentaram da grande missão e dons destes dois servos de Deus, Santa Vó Rosa e pastor Santo Irmão Aldo. Tanto é verdade que, se hoje somos o povo que somos, devemos primeiramente a Jesus, nosso Senhor, e em segundo lugar a estes dois santos que ele formou e colocou à frente desta Igreja Apostólica. Esclareço também a todos que todo dia 31 de agosto de cada ano, nós apostólicos comemoramos em nossa sede e em todas as nossas congregações o seu aniversário. E foi por estar nos aproximando desta data especial que senti na necessidade de conscientizar a todos sobre a missão exercida aqui na terra e hoje nos céus deste grande servo, profeta e pastor por excelência do rebanho de Jesus. E tendo eu conhecimento que existe neste mundo ainda muitos corações humildes e bondosos à procura de um caminho que os leva aos céus, foi que veio este pensamento de fazer estes esclarecimentos a respeito do ministério do Santo Irmão Aldo, e com o objetivo de alcançar o seu coração, Prezados ouvintes deste programa A Hora Milagrosa e internautas, aceitem em seu coração esta fé. Venham conhecer a nossa igreja e fazer-nos uma visita em nossa sede em São Paulo, capital, ou até mesmo em uma de nossas congregações. Estamos instalados em diversas cidades deste país. É só se inteirar das localizações anunciadas neste programa A Hora Milagrosa. As nossas portas estarão abertas para lhes receber, pois Jesus quer te salvar. Agradeço imensamente pela atenção de todos que me ouviram nesta hora e deixo uma pequena reflexão sobre a sabedoria. Eis que o temor ao Senhor é a sabedoria, e o apartar-se do pecado e de todo o mal é o entendimento. Amém. Intercedo em oração diante do poder de Deus em favor de todos. Ó eterno e glorioso Deus, louvo e glorifico o teu santo e bendito nome, como também o nome do teu divino Espírito Santo, pela grandeza do seu poder e pela grande misericórdia que o Senhor tem tido da sua criação, pois criaste homens e mulheres para esta terra habitar, com o objetivo de que todos fossem santos e santas. Tanto isso é verdade que os criou à sua imagem e semelhança. Mas os homens, desprezando esta origem divina, preferiram mais o pecado do que ao Senhor Deus, e foram se afastando cada vez mais do seu reino. Mas vendo toda esta ingratidão, mesmo assim, se compadeceu, enviando seu próprio filho para ser martirizado e pregado naquele madeiro, derramando seu sangue inocente para os purificar e libertá-los da escravidão do pecado, dando assim a todos que creram a liberdade e o direito de serem novamente chamados filhos de Deus. E nesses tempos presentes, muito trabalhaste, juntamente com o teu filho amado Jesus, para dar uma nova oportunidade de salvação, preparando e enviando outro Consolador, a Santa Rosa, e o pastor por excelência, o Santo Primaz Aldo, colocando-os à frente desta igreja apostólica, para os conduzir a tantos quantos crerem ou vierem a crer para a glória celestial. É com este mesmo objetivo que rogo tua bênção, e a bênção também de Jesus, de sua mãe, Virgem Maria Santíssima, da Santa Rosa Consolador e do pastor Irmão Aldo, a todos os irmãos ouvintes e internautas que nos acompanharam durante esta mensagem deste programa A Hora Milagrosa, abençoando e ajudando a todos os que sofrem com doenças e perturbações, curando-os e libertando-os de seus sofrimentos, abençoando também as criancinhas, as mães que amamentam, para que cresçam saudáveis e com muito vigor, ajudando também aos jovens que estudam e aos que trabalham para que sejam todos bem-sucedidos. Portanto, peço que unja a água, o óleo que colocaram com muita fé diante deste aparelho receptor, que ao fazerem uso desses elementos ungidos sejam todos curados e livres dos seus sofrimentos e bem-sucedidos em todos os seus afazeres e estejam sempre debaixo deste manto protetor. Amém.
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1: Dezenove horas e um minuto.
2: A para o ingresso no Simples Nacional foi antecipada para setembro.
3: A mudança veio com a reforma tributária. Para explicar, conversamos com o Tiago Esfredo, chefe da equipe nacional do Simples.
4: Antes eles podiam estar no Simples Nacional, que agora a gente está chamando de Simples Puro. Agora vem uma alternativa intermediária, que está sendo chamada de Simples Nacional Híbrido. Cada empresa precisa verificar o seu negócio para ver onde ele vai ficar melhor.
2: Hoje, na apresentação da Voz do Brasil, Luciano Seixas e Luciana Vasconcelos.
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2: O Ministério do Trabalho e Emprego divulgou hoje os dados mensais do novo CAGED, o Cadastro Geral de Empregados e Desempregados.
3: Em julho, o estoque de vínculos formais chegou a 48 milhões de postos formais de trabalho.
5: O Brasil criou em julho 58.568 novos empregos com carteira assinada. Com isso, o estoque de vínculos de trabalho formal ultrapassou os 48 milhões de empregos. Em 4 dos 5 grupos das atividades econômicas, houve crescimento da oferta de trabalho. São eles: serviço, construção, agropecuária e indústria. Somente o grupo de comércio apresentou queda. O ministro substituto do Trabalho e Emprego, Chico Macena, detalhou os números.
6: O maior crescimento do emprego formal ocorreu no setor de serviços, com saldo de 591.509 postos formais de trabalho. E aqui destaca-se informação, comunicação, atividades financeiras, imobiliárias, profissionais e administrativas, administração pública, defesa e seguridade social, educação, saúde humana e serviços sociais.
5: No acumulado de 2026, foram 972.203 novos postos, um crescimento de 2% em relação ao mesmo período do ano anterior, com maior crescimento no setor de serviços. Todos os dados fazem parte do CAGED, o Cadastro Geral de Empregados e Desempregados, apresentado nesta sexta-feira pelo Ministério do Trabalho e Emprego. Reportagem Raquel Mariano.
2: O Conselho Monetário Nacional ampliou o prazo de pagamento para taxistas e motoristas de aplicativo que financiarem a compra de carros novos pelo programa Move Brasil.
3: Agora, a quitação do empréstimo poderá ser feita em até 84 meses. Antes eram 72 meses.
2: O Conselho ratificou portaria que elevou o teto de valor para os carros financiados pelo programa, que passou de 150 mil para 200 mil reais.
3: Também a partir de agora estão incluídos, entre os veículos elegíveis, os híbridos com diferentes combinações de fontes de energia, integrando motor elétrico e motor a combustão, que utilize álcool, gasolina ou ambos.
2: A Receita Federal e o Ministério Público Federal investigam um grupo empresarial suspeito de crimes como sonegação fiscal e lavagem de dinheiro relacionados à exploração de apostas de cota fixa, as chamadas bets.
3: É a Operação Jogo das Sombras, realizada hoje em 3 estados.
2: O grupo teria movimentado mais de 5 bilhões de reais em apenas em 2025.
7: A operação investiga suspeitas de sonegação fiscal, evasão de divisas e lavagem de dinheiro praticadas por um grupo de empresas de apostas esportivas, conhecidas como bets. Foram cumpridos 6 mandados de busca e apreensão em Pernambuco, Paraíba e São Paulo. Segundo a investigação, um grupo empresarial responsável por uma plataforma de bets teria movimentado mais de 5 bilhões de reais apenas no ano passado. As possíveis irregularidades teriam ocorrido tanto antes quanto depois da regulamentação das bets no Brasil. O secretário especial da Receita Federal, Robson Barreirinhas, explicou